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1: Cantaremos para vocês, de Léo Canhoto, Florzinha do Campo, de Léo Canhoto e Campanha.

0: com os criadores e reis do pagode, suas majestades Tião Carreiro e Pardinho, desfilando o seu rico repertório musical. E é com grande satisfação que eles retornam para continuar a deleitar vocês todos com belos números musicais do seu vastíssimo repertório. Tião Carreiro e Pardinho, de novo, vamos lá!
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eu falo com você que está se sentindo assim agora, você que se sente fraco, oprimido, sobrecarregado, confuso, sem forças, sem vigor, sem respostas. Eu quero apresentar a você Jesus Cristo. Jesus Cristo é a resposta que você precisa. Jesus Cristo é o milagre que você precisa. Eu, Mateus e Cristiano, estamos aqui para levar Jesus para tua casa, para tua família.

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0: nasceu, hein? É a turma, é? É, turma boa.
1: O pessoal do meu lado fizeram só um equinho, mas fizeram.
0: Tá xoxo o teu pessoal.
1: Olha, esse pessoal simpático do meu lado vai fazer um eco mais alto que os seus amarelentos, tá?
0: Me amarelei, os pionetos dele que não cantou, né? Vamos ver todo mundo.

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2: 10 da manhã, mais 5 minutos.
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0: Alô galera, grande abraço, bom dia! Está no ar mais uma edição do Bate-Bola da Central. Estaremos focando a 29ª rodada do Campeonato Brasileiro da Série B. Daqui a pouco, às 11 horas da manhã, a Ponte estará enfrentando o CRB no estádio Moisés Lucarelli. Décima Leite, Beto Quinalha e Fernando César com todas as informações deste jogo, onde o técnico Gilson Kleina pretende não somente modificar a equipe dentro de campo, mas no comportamento de todo o elenco, para que a Ponte possa mostrar para o seu torcedor que é uma equipe grande, que é uma equipe de tradição no futebol brasileiro. E a Rádio Central, onde a Ponte estiver, estará com a macaca, seja qual for a divisão. E você, ouvinte da seleção do rádio, pode também interagir conosco. Mande a sua mensagem através do 971-483-497. E também, ó, fale para nós aqui no canal do YouTube, da onde você está nos acompanhando, da onde você está vendo a seleção do rádio. E vamos girar a seleção do rádio com os principais destaques do Bate-Bola deste domingo, hoje, dia 20 de setembro de 2026. Muito obrigado a todos vocês pela carona já neste Bate-Bola deste domingão. As primeiras informações da macaca. Voz do gol! Oi, Fernando César! 10:08, bom dia, Fernando César!
1: Alô, Marcos Luiz, grande abraço, hein? Bom dia a você e a todos do Bate-Bola Central deste domingo chuvoso, tempo nublado, expectativa de chuva durante o jogo entre CRB e Ponte, entre Ponte e CRB, o gramado numa situação ainda complicada e com a chuva a tendência é que fique um pouco pior ainda, mas é o que tem para o momento. E a macaca muito modificada, com vários jogadores que vieram daquela parceria com o Boa Vista, começando como titulares. É o caso do Gabriel Caran na zaga, do Tênis, que hoje vai com a camisa 10 da Ponte Preta, e o Manu no ataque com a camisa 7. Três jogadores da parceria do Boa Vista começando como titulares. Na vaga do André Lima, que está suspenso com 3 amarelos, Gilson Kleina escalou o experiente, o veterano Rodrigo Souza, com a camisa 5. E no banco da macaca, o Gustavo Teles permanece como opção. É a macaca tentando quebrar essa sequência terrível de 22 rodadas sem vencer no campeonato. E falando da SAF, ontem foi reprovada, não foi aprovada a SAF na Ponte Preta. Vamos ver o que vai acontecer nos próximos dias aí na parte política, que está pegando fogo no Moisés Lucarelli.
0: Fernando César, aproveita o microfone central e o destaque do Clube de Regatas Brasil, hein, Fernando?
1: O CRB, o Galo da Pajussara, que tem simplesmente o artilheiro da competição, o atacante Mikael, camisa 28, que está escalado, e ele sozinho fez mais gols que o time inteiro da Ponte Preta neste Campeonato Brasileiro da Série B. A macaca que marcou apenas 16 gols em todo o campeonato, em 28 jogos, só o Mikael tem 17. Então é o artilheiro, a Ponte vai ter que tomar cuidado, ele tem o cheiro do gol. O time do CRB, que tem no comando o Fábio Matias, não vai ter o zagueiro Bressan, suspenso, tomou terceiro cartão amarelo. O Fábio Alemão, experiente zagueiro, vai para o seu lugar. E também o jogador Lucas Lovatti, que não jogou no último jogo, fica como opção no banco de reservas. O Heverson será o lateral esquerdo. A equipe do CRB também já está escalada e nesse momento eles vêm para campo aqui para começar o trabalho de aquecimento, todos de vermelho, tudo vermelho, camisa, calção e meias. É o vermelhinho lá do CRB, lá da bonita Maceió, Marquinho.
0: É o litoral mais bonito do Brasil. Eu sigo girando a seleção do rádio aqui no Bate-Bola Central. Eu vou pra cabine central no estádio Moisés Lucarelli, pro palco da partida. Ele vai comentar os 90 minutos de muita emoção. Não tá com frio, Beto Quinalha? Cadê a japona, Beto? Bom dia, Beto.
2: Opa, bom dia, Marquinhos, bom dia, galera toda que está nos acompanhando. É, eu cheguei, a japona tá aqui, né? É que eu cheguei, mas a temperatura tá legal.
0: Ah,
2: né?
0: Que bom.
2: Não tá ruim, não. É que eu cheguei, né? Aquela coisa andar, né? dali até aqui e tal, já esquentou um pouquinho. Então, mas daqui a pouquinho vai ter que colocar. Mas
0: não tem, né, jeito, né?
2: Fernando, já falei pra ele, Fernando, trouxe a japona, trouxe capa de chuva, porque o tempinho tá bem embaçado, bem esquisito. Assim como tá esquisito também pra ponte já há um bom tempo, né? Agora veremos, né? Vamos falar do jogo, da bola. O jogo da bola, a Macaca veio aqui. Pô, são 6 alterações. 6 alterações em relação ao jogo passado, né? Os jogadores que entram, né? Como titulares. E veremos o comportamento. Pega um time forte, um time experiente, um time que tem lutado por acesso, tá lá na 7ª colocação. O CRB vencendo, dependendo dos resultados, pode até ser que vá para a zona de classificação, porque classificam-se 2 direto, né? E aí depois 4 para brigar nesse playoff que teremos aí a hora que terminar o campeonato. Então, ele vencendo pode ser que ultrapasse o Atlético Goianiense, o Criciúma, o próprio Fortaleza. Então, essa é a expectativa do CRB, que tem 45 pontos e tem o artilheiro do campeonato, hein? Tem que tomar cuidado, né? O cara faz gol, não à toa já tem 17 no campeonato. Uma ponte precisa prestar muita atenção. Teremos o comportamento, o time vem com o Rodrigo Souza, depois de muito tempo, né? Como titular, ali no meio campo, juntamente com o Barcelos, vamos ver se está numa condição melhor física. Veremos o comportamento, né, do Denis e do Manu, meninos que entram também ali do meio para frente, para poder fazer um setor ofensivo um pouco mais sólido, um pouco mais forte, né? Desde a volta do Gilson, o time não marcou nenhum gol ainda. Olha só, então essa é a esperança e expectativa de que dias melhores venham para a Macaca a partir de hoje.
0: Beto Quinalha, comandante do AM870, tá comigo aqui no Bate-Bola Central. Eu sigo girando a seleção no rádio. Ele já está com a japona, já tomou aquele chá de romã, comeu maçã, limpou a garganta, já se hidratou. O melhor mineirinho do rádio campineiro. Oi, Decimalete, grande abraço, bom dia, bom trabalho, meu parceiro.
3: Muito obrigado, querido amigo Marcos Luiz, grande cronista do Rádio Esportivo do Brasil. Marquinhos, por aqui uma temperatura agradabilíssima, né? Sensação térmica de 23, 24 graus, né? 21 graus é a temperatura no momento, sensação térmica de 23, 24. Tá chovendo agora, Marquinhos. É uma chuva fina, mas é persistente, já faz aproximadamente aí meia hora que chove essa chuvinha fina. O gramado tá tenebroso, horroroso, o estádio tá sujo, não tá bonito não. Situação lamentável aqui no estádio Moisés Lucarelli para o jogo Ponte Preta contra o CRB. Quem vier ao estádio vai ver que realmente o gramado é tenebroso, uma coisa absurda. E toda a nossa preocupação, Marquinhos. Nós aqui, eu particularmente, né, eu sou muito transparente, eu estou extremamente preocupado com a situação da Ponte Preta, tendo em vista tudo que aconteceu ontem também, não é? Havia aí uma expectativa da aprovação dessa SAF, né? Eu costumo dizer o seguinte, os nossos colegas, quem trabalha com a gente ouve bastante os colegas, né? E o André Pereira, que é o nosso sonoplasta, pegou e disse assim outro dia: o Decimar, SAF é um arrendamento? Eu falei, poxa vida, a gente inventa tanta moda, a gente fala tanta coisa, a gente, né, faz aqueles raciocínios tão complicados para uma coisa tão simples. SAF é um arrendamento, porque afinal de contas entra uma empresa que fica X anos, não é? Usando o nome, ou usando o estádio, ou usando o clube, usando o time, não é? É isso. A SAF é um arrendamento, nada mais. Aí fica aquela elocupação toda, vai para lá, vem para cá, nada. É arrendamento. O arrendamento não foi aprovado, né? Não foi aprovado aqui na Ponte Preta. Isso me preocupa porque, já que não vai ter o arrendamento, já que não vai ter aí essa empresa que vai tocar, quem vai tocar? Como é que vai ser? Né? O que vai acontecer? Eu estou extremamente preocupado com o futuro da Associação Atlética Ponte Preta. Eu não posso aqui ficar, né? Repito, dourando a pílula, não. Eu tenho que falar a verdade. É preocupante a situação da Associação Atlética Ponte Preta, Marquinhos.
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0: Central, bate-bola de campeonato brasileiro, hoje domingo, dia 20 de setembro. Trabalhos técnicos do Ed Maleixo, produção do Anderson Rodrigues, direção de esporte está lá, tá na arena, tá no palco, Beto Quinalha.
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0: Mensagem também aqui através do 971-483-497. Obrigado a todos que já estão participando, nos desejando aqui bom dia, uma ótima transmissão. Deixa eu ver quem mandou bom dia para nós aqui. É Iraci Oliveira. Muito obrigado, Iraci. Mandou bom dia para nós aqui. Quem também mandou bom dia para nós aqui, deixa eu ver aqui, é o Jaime. Muito obrigado, Jaime. Osmar Aparecido Alexandre, nos desejando bom dia, uma ótima transmissão. Muito obrigado a todos vocês que já estão aqui no nosso WhatsApp e também no nosso canal do YouTube, participando, fazendo parte da seleção no rádio. O Wilson Mantanheiro ouvindo direto da Alemanha. Ô Wilson, muito obrigado, cara. Tá frio aí? Porque aqui, olha, deu uma esfriada, mas agora tá legal. O Jacir Ferreira também tá curtindo aqui a Central, muito obrigado. O perfil Curupira também está curtindo aqui o AM870. Galera que está com a gente já no bate-bola da Central. Ô Beto, vamos começar num assunto polêmico e por muitas vezes até chato de discutir, que é política de clube, Beto Quinalha. Ontem, né, não se passou na votação o direito da Ponte se transformar em SAF. Aí fica a pergunta, qual vai ser o futuro, Beto Quinalha?
7: Não sei, Marquinhos, não sei mesmo, porque nem o presidente da Ponte sabe, né? Ele mesmo deu essa declaração, né? Falou, ó, se não tiver essa aprovação, se a Ponte não virar SAF, a gente não sabe, não tem ideia do que pode acontecer. Bom, veremos agora qual vai ser o caminho. É lógico, a Ponte vai ter que buscar, né? A Ponte vai ter que encontrar um caminho, vai ter que encontrar uma forma de tocar o clube, de tocar daqui para frente. Veremos qual vai ser o posicionamento agora da diretoria. Lógico, deve haver um pronunciamento. Já, desde já, ó, bom, não tem aprovação, agora vamos ter que buscar uma outra maneira. Outra maneira seria o quê? Parceiros, enfim. Mas como você vai arrumar parceiros hoje, né, nesta situação que a Ponte está?
0: Difícil.
7: Difícil, né? Agora, a SAF é lógico que existe interessado, por quê? Porque a história, né? Todo o patrimônio que a Ponte construiu durante a sua existência de 126 anos, faz com que a marca ainda tenha valor.
0: Claro.
7: Então é exatamente isso que o investidor queria, né? Ou seja, se apoderar para que ele pudesse tocar. Agora, vai arrumar outro parceiro? mesmo sendo um clube associativo como é a Ponte hoje.
0: Muito difícil, Beto.
7: Eu também acho.
0: Me tira uma dúvida, arrumou, Beto. Né? Por exemplo, se o conselho novamente propor uma outra assembleia, isso é possível, Beto? Dentro do estatuto da Ponte? Eu confesso que não tenho, é uma pergunta que me surgiu agora, mas acho que é a dúvida também de muitos torcedores, Beto.
7: Sim, é dúvida de muitos torcedores. Eu acho que é isso que, inclusive, a diretoria precisa explicar, né?
0: Uhum.
7: Para saber se pode ou não, né? Daqui a pouco ter uma outra. Por quê? Porque, na realidade, o que esses conselheiros, esses 150 que votaram contra, eles estão voltando, sabe? Eu acho que não é contra a SAF, sabe?
0: Eu também acho.
7: É contra o Eberlin e contra o Torrano,
0: isso,
7: cara.
0: Isso, isso.
7: E a Ponte não é isso, gente. Vocês não estão entendendo. Por quê? Porque a Ponte virando SAF pode ressuscitar o Lauro Moraes, que não vai ser, não vai tocar o futebol, cara. Você entendeu?
0: Ontem a gente fez uma... Aliás, parabéns.
7: Quem vai tocar o futebol é a empresa, cara.
0: Parabéns pelo que você falou ontem no nosso grupo interno. Foram 150 que votaram contra, certo, Beto?
7: Sim.
0: Se cada um der 1 milhão, paga?
7: Não paga nada. Dá 150 milhões, e aí?
0: Não.
7: Faz o quê com 150?
0: Nada.
7: É?
0: Uma poeirinha só.
7: A dívida da Ponte, segundo, né, foi apurado e feito aí uma auditoria, dá em torno de 360 milhões.
0: Então.
7: A dívida.
0: Uhum.
7: E aí? Vai fazer o quê? Vai atenuar só, não vai mais nada. Bom, mesmo porque esses caras não têm 1 milhão pra pôr. Ninguém vai. Bom, não tem ninguém pra pôr 1 milhão, né?
0: Hoje em dia não tem mais, né? Não tem mais aqueles abnegados.
7: Não tem. Então agora veremos qual vai ser o posicionamento, se esse pessoal aí que se julga oposição, primeiro eles precisam montar uma chapa, né, para ser oposição.
0: Primeiro passo, né?
7: Primeiro passo que eles não conseguiram, né, nas duas últimas eleições. Então, essa diretoria que está aí, vai pedir renúncia? Porque é o único jeito, cara. É o único jeito é pedir renúncia. Porque eles não conseguem nem instalar um processo de impeachment, de nada.
0: Uhum.
7: Por quê? Porque vai instalar porque não paga. Tá bom, não paga porque não tem dinheiro.
0: É. Simples assim, né?
7: Não, ninguém roubou, ninguém matou, né?
0: Uhum.
7: Não é verdade?
0: É, claro.
7: Não, não tem. Isso não tem. Pelo menos não conseguiram provar nada até agora, né? Muita gente blasfema por aí, muita gente fala muita coisa, mas pouca atitude. Então, eu acho que a palavra correta hoje nos bastidores da Ponte, sabe qual que é?
0: Sim.
7: Atitude, cara, não tem atitude.
0: Focar no problema, né, Beto?
7: Tem muita gente que fala muito alto, cara, e não faz absolutamente nada, cara. Não tem, isso eu tô falando de todos, viu? Não é, no geral, de situação e de oposição. Essa é a verdade.
0: Não se apresenta uma solução,
7: não tem,
0: né, Beto?
7: Não busca um caminho. Qual que é o caminho da Ponte, gente? Qual que é o caminho da Ponte? Vocês querem o quê? Querem acabar com a Ponte? Aí bom, aí não fica pra ninguém, né?
0: É.
7: Aí não fica nem pra fulano, nem pra ciclano, nem pra Bertano. Mesmo porque tem um monte de gente gritando aí, isso eu já tava pensando. Tem uns 3, 4 aí que falam que quer ser presidente.

0: Eu sempre falo, pô, peraí, qual que é a justificativa de todos esses caras estarem aí, de serem conselheiros e de estarem na... O que que é? É a ponte, não é?
1: Claro.
0: Todos eles, até onde a gente sabe, torcem pra ponte, não torcem?
1: Até que se prove o contrário, são pontepretanos.
0: Mas, pelo que eu vejo, eles torcem, cada um torce pra si mesmo.
1: É.
0: Ou torce pro seu grupo. Não, você tem que torcer pra ponte, cara. Pô, não ganhou a eleição? Pô, continua torcendo, continua trabalhando, continua fiscalizando, continua buscando, de alguma maneira, fazer algo de positivo para a entidade. Mas a gente não vê isso. Sempre foi assim na ponte.
1: É.
0: Quem é a oposição parece que é contra, cara.
1: Ah, quem é a oposição hoje ser... já foi situação também, viu, Beto?
0: Isso, também. Já tiveram oportunidade, todos eles, inclusive, né?
1: Então...
0: Que são aí os líderes, os cabeças, todos eles trabalharam já na ponte. Todos eles já foram em um ou outro momento situação. E o que aconteceu?
1: Nada.
0: Quando eles estavam?
1: Nada.
0: Não, só piorou, né?
1: É.
0: Porque só vem piorando nas últimas três décadas, ou mais um pouco.
1: O Thiago Belmiro, eu vou ler tua mensagem, Thiago, porque você é ouvinte da Central e está sempre com a gente, e pelo ouvinte a gente tem muito respeito, e graças a vocês a gente é líder de audiência. Aí ele fala principalmente para mim e para você, Beto. Marquinhos e Beto, eu discordo de vocês. Ano passado, o Eberlin e o Torrano brigaram para permanecer no poder. A oposição não tem obrigação nenhuma de colocar dinheiro. Quem tem obrigação de manter os salários em dia e todas as contas é somente essa diretoria atual. É o que está falando a tio Thiago Belmiro. O que eu estou discutindo com você, Beto, e o Decimar, se quiser entrar também, o Thiago está falando, é que precisa, né, Beto, se despir da vaidade, gente. A ponte está passando uma hora. Aí, sabe aquela história? Ruim com, pior sem? Aí pode ser que isso um dia aconteça. Aí todo mundo vai reclamar. Fala, Marquinhos, ótima transmissão. A impressão é que a ponte e Guarani, os presidentes querem formar um feudo. Aliás, são remunerados. Um abraço a todos. É o Sidemi que também está participando aqui da Rádio Central. Ô, Beto, quem está aí com você? Pô, é aquela figura que eu tenho um carinho muito
0: Totó,
1: grande.
0: Ô, Totó,
1: peraí, Totó. Entendeu?
0: O Marquinhos já tá te vendo
1: agora. Totó, grande abraço. Pô, figura sensacional.
2: Oi, Marquinhos, tudo bem aí?
1: Tudo bem, Totó, bom dia.
2: Prazer aqui falando com vocês.
1: Prazer
2: aqui,
1: é meu, cara.
2: Eu não vim aqui, né? Tô até admirado aqui com o estado do gramado. Mas vamos lá, né? Ponte Preta é sempre Ponte Preta, né? Difícil, mas estamos aí.
1: Ô, Beto, fala pra ele.
2: Um bom dia. Prazer todo meu aqui de falar com vocês, tá?
1: Fala pra ele, Beto, que esse gramado aí acho que tá um pouquinho pior do que aquele que a gente foi lá em Vilhena. Fala pra ele, Beto.
0: Ele falou que esse gramado tá um pouquinho pior do que vocês foram lá em Vilhena, você e o Marquinho.
2: Ô, Vilhena era um tapete perto desse daqui, hein, Marquinho? Pelo amor, que bancada.
1: É.
2: Nossa senhora.
1: Já passou.
2: Era
1: o fim
2: da picada aquilo lá. Eu consegui ir duas vezes lá ainda, fui mais uma depois. É, mas hoje eu vou contar uma coisa pra você, viu? Fazia tempo que eu não vim aqui, mas tá feio, hein?
1: É,
2: nossa senhora.
1: Pena,
2: mas vai melhorar, se Deus quiser, vai melhorar tudo, viu? Um abração, viu, Marco?
1: Outro pra você, Totó. Carinho muito grande por ele também. Obrigado pela presença aí na cabine central e sucesso pra Macaca.
2: Opa, prazer é tudo meu, viu? Ficam com Deus.
1: Amém.
0: Valeu, Totó. Abraço. Bom jogo aí.
3: A Ponte Preta existe por causa de gente como Totó.
0: Isso.
3: E a Ponte Preta vai sempre existir e persistir por causa de gente como Totó. O que aconteceu ontem, eu peço mil perdões a quem pensa de forma contrária, é a prova fidedigna de que aqui não há entendimento de nenhuma das partes e que aqui fica a oposição tentando derrubar quem está na situação, sendo que se quem cair hoje, certo? Vai acontecer o quê? Quem assumir vai fazer o quê? Certo? Vai fazer o quê? A atual diretoria também fica naquela de não largar o osso. Então a minha preocupação não é nem com a atual diretoria, nem com oposição, nem com nada, é com a instituição. O que estão fazendo com essa instituição centenária, essa instituição de 126 anos, é algo assim que entra para os livros históricos, para os livros de história, como jamais deve acontecer com conselheiros, com diretoria, com administração, com clubes de futebol. Gente, esse escudo é famoso no mundo inteiro, essa camisa com a faixa no peito, é uma camisa extremamente importante para o futebol mundial, não é futebol nacional, futebol mundial. Nós estamos falando de um clube gigante. E fica essa

0: Essa discussão absurda, essa discussão que não leva nada a lugar nenhum. A diretoria tentou arrumar alguma coisa aí, tentou arrumar aí um arrendatário, um parceiro, e foi reprovado. E agora? E agora? Se a atual diretoria sair, quem é que vai assumir isso aqui? Eu não vejo ninguém, absolutamente ninguém hoje em condição de assumir isso aqui. Não vejo. Não vejo alguém para chegar aqui e falar assim, bater no peito, baixar comigo. Sabe? Cadê? Quem tem que ir pra... Quem que existe hoje aí no mercado para bater no peito e falar, eu assumo? Entendeu? Não tem. Eu desafio quem queira vir aqui assumir e dizer, não, eu assumo. Como o Pedrinho fez no Cruzeiro, certo? Como o Rubem Menin fez no Atlético Mineiro. Senão não vai. Sabe, fica blá blá blá pra cá, blá blá blá pra lá, um monte de gente conversando, falando um monte de abóbora, é, pra não falar abobrinha, um monte de bolacha, um monte de besteira, gente discutindo pra lá, discutindo pra cá, e não faz porcaria nenhuma. Sabe, quero ver quem bate no peito e fala, não, eu vou, eu assumo. Como, por exemplo, aconteceu em 1995 aqui. Ou não teve alguém que em 95, 96, bateu no peito, 96, bateu no peito e assumiu. Ou teve? Teve um caboclo que chegou aqui e fez isso, bateu no peito e assumiu. Né? Ou não teve? Não teve o seu Sérgio Carnielli que fez isso? Quero ver. Sim, quem é que faz
1: mas
0: hoje.
1: Mas virou o que virou, né?
0: É.
1: Virou o que virou hoje, por hoje. Isso também.
0: Mas aí...
1: Foi bom no momento.
0: Mas derrubaram ele, né?
1: Foi bom no momento, mas depois não, né?
0: Derrubaram ele, você lembra disso? Fizeram a manobra, derrubaram. Sim. O cara.
1: E aí? Ele ficou afastado, acho que 8 anos, né?
0: Ficou. Fizeram a manobra e derrubaram o cara. Ah, mas ele foi afastado, não foi pela CBF, foi não sei o que, então não importa, mas o cara tá fora. Ou não tá? Há quantos anos ele é tratado aqui como uma figura de segunda linha?
1: É o maior credor da ponte hoje.
0: É o maior credor. Agora, pô, ele pôs? Enquanto ele tava aqui, o clube tava vivo, tava firme, tava forte, disputando a Série A do brasileiro quando ele tava aqui. Né? Disputou uma final de Sul-Americana. Depois caiu da Série A, mas ele estava aqui. Então essas coisas precisam ser repensadas. Então parar de blá blá blá, blá blá blá, conversinha e bater no peito e vir aqui resolver. Quero ver. Quem é que resolve? Os caras que estão aqui não estão dando conta, não. Não. E não vão dar conta. Então, entendeu, Beto? O buraco é tão grande que quem tá agora não vai dar conta.
1: Precisa de solução, de problema tá cheio.
0: Isso, quem tá agora não vai dar conta. E se eles saírem, não tem ninguém para dar conta também.
1: Não, é que eu acabei de receber aqui uma mensagem do Dunga, meu grande parceiro, ele que cuida muito
2: também.
1: Então tá bom.
2: Não, então mandou um abraço só, Beto. Não, pode falar, Beto. Não fica bravo não, Beto.
1: Não tô bravo não. Tá tranquilo. Não, aliás, eu tô feliz com a notícia, pô. Por quê? Porque o nosso querido e saudoso, né? Pô, adoro, mestre de cá, tava internado com um probleminha de pneumonia, mas já está em casa, já saiu do hospital, enfim. Então aqui, uma notícia boa pelo menos, né? Vida longa ao mestre.
2: É isso aí, Beto Quinalha tá comigo aqui na central e também tem um áudio aqui. Deixa eu soltar esse áudio e a gente já vai pro intervalinho, Ed Valeixo.
3: Bom dia, Rádio Central, camisa 10, 6 é 10, diretoria da Ponte é 0, você está acima de tudo, vocês estão acima da diretoria da Ponte Preta, que vocês falam a verdade, não tem preguiça. Aqui é o Luiz Jorge Rodrigo de Jardim Florença. Ô, mas a Ponte Preta não vai acabar, né?
2: Não, desses
3: maus elementos aí. Pra mim é maus elementos. Mas eu sou ponte pretano desde 77, quando
2: continue,
3: eu vim pra Campinas.
2: Continue.
3: Eu vim de Andradina.
2: Andradina.
3: Eu sou ponte pretano.
2: Lá perto da terra do Edmaleixo.
3: Ponte Preta de verdade.
2: Muito obrigado, Luiz. Um abraço para você. Bom dia, Alexandre Teixeira do Jardim do Lago, acompanhando vocês aqui pelo canal do YouTube. Tá curtindo a gente, é torcedor da Macaca. 10:35.
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2: Aliás, que 10 da noite, tá louco, Marcos Luiz? 10 da manhã, mais 37 minutos. Ai, senhor. Vou falar um negócio. Ô, Beto Quinaro, eu acho que quem tá faltando com dozinha hoje é o âncora aqui, Beto Quinaro.
1: Oi.
2: Oi.
1: Oi.
2: Bom
1: dia.
7: Há quanto tempo a gente não fazia um jogo de manhã,
1: tempo, cara? Fazia tempo mesmo, né?
7: Quanto tempo a gente não fazia um jogo de manhã?
2: Não é fácil, não, gente. Então, 10 da manhã. Mais 37 minutos e a gente vai chegando aqui ao final deste bate-bola da Central, porque na sequência tem Jornada Esportiva com o melhor mineirinho do Rádio Campineiro. É Ponte Preta e CRB, ao lado de Beto Quinalha e também de Fernando César. Eu volto daqui a pouco, viu, Marcos Luiz? 10h38.
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0: Vivendo intensamente as emoções do esporte a partir de agora na Rádio Central. Pelo bom e velho rádio e também do nosso canal do YouTube, Rádio Central Esportes, Ponte Preta CRB. 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É repórter Fernando César, o que melhor informa as coisas da Ponte Preta. Alô, alô, Fernando e a macaca. Bom dia, Fernando.
2: Alô, Decimar Leite, bom dia, grande abraço a você, a todos da Central. A macaca vem a campo com 6 novidades. O Gilson Kleina muda mais da metade do time, aquele time que foi goleado lá contra o Londrina por 6-0. E pro jogo de hoje, Diego Leão, Gabriel Caran, Rodrigo Souza, Denis Borges e Manu Ferreira são as novidades do treinador pontepretano. Estádio Moisés Lucarelli praticamente vazio, deverá ter o pior público da temporada, com menos de 500 torcedores aqui no Moisés.
0: Chove agora aqui no estádio Moisés Lucarelli. Nesse momento a temperatura é de 21 graus, sensação térmica de 23. Hoje a máxima não vai passar de 22. Continua chovendo, uma chuva fina, é bem verdade, mas uma chuva intermitente desde 10 da manhã, antes até, desde 9:30 da manhã tá chovendo sem parar. O adversário da Ponte Preta para o jogo de daqui a pouquinho, o CRB, Fernando César.
2: O CRB, que ainda sonha com o acesso, tá na briga para entrar pelo menos no G6 e depois participar do playoff, né? Que a CBF implementou nesta temporada de 2026. O técnico é o Fábio Matias e ele tem como novidade a volta do jogador que cumpriu a automática no último jogo, o Hereda. Hereda estava suspenso, vem pro jogo. Em compensação, o zagueiro Bressan tá suspenso. Fábio Alemão, experiente, vem pro lugar do jogador que está suspenso. A grande participação, grande destaque é o Mikael, jogador artilheiro, tem 17 gols, marcou mais gols o Mikael do que a Ponte Preta em toda a sua campanha nesta Série B, que tem apenas 16 gols. É o CRB, o Galo da Pajuçara, também pronto escalado com a lei do ex em campo. Dadá Belmonte, que já passou pela macaca, é titular do time alagoano.
0: Daqui a pouquinho, às 11 horas, a bola rola. Aberto que nada, comentarista central. Veja, nesse momento nós temos mais torcedores, talvez, da equipe do CRB do que da Ponte Preta nessa situação que a Ponte Preta vive. O que podemos esperar desse jogo? Bom dia, Aberto que nada.
3: Opa, bom dia, Decimar. Bom dia também a galera toda, mais uma vez, né, que está aqui, que estão nos acompanhando. É lógico, né, a situação da Ponte
4: ponte. É uma situação lamentável, todas as vezes que a gente vem aqui para o Majestoso fazer jogo, é essa lamentação, né? Esse momento ruim, o estádio mal cuidado, o gramado mal cuidado, o time largado aí, né? Para disputar e empurrar o campeonato. Agora, veremos, né, como vai ser o comportamento desses meninos que vão entrar. São seis jogadores diferentes, né, que estarão como titulares em relação ao último jogo e que a gente sabe muito bem o que aconteceu. A estreia do Denis como titular, a estreia do Manu como titular, do Caran como titular, jogadores que chegaram ainda há pouco. Veremos se estarão um pouco mais leves, né, para que a Ponte possa fazer um jogo diferente, para que a Ponte possa pelo menos competir. Ela tem conseguido em alguns momentos, né? Um momento ou outro do jogo consegue competir, mas depois cai naquela pasmaceira que a gente já sabe. Hoje todo time que entra para jogar contra a Ponte já entra praticamente com a garantia do resultado. O CRB tem outras aspirações, o CRB tem uma outra estrutura, o CRB tem jogadores experientes, o CRB tá buscando classificação. Tem condições para isso, tem jogadores que fazem diferença, por exemplo, o Mikael, né? Você vai ver aí, na hora que você olhar ele, viu, Decimar? Você vai ver, pô, nossa, não é possível, que é forte o cara, hein? É grande. Parece até acima do peso, mas pô, tem 17 gols. É o artilheiro do ano, sabia? O Mikael? É, do Brasil inteiro. Então, é um cara que precisa tomar cuidado, assim como o Dadá Belmonte também, que é muito rápido, é um jogador que a gente sabe muito bem da qualidade de habilidade do um contra um. Então, é tudo expectativa desse mar. E amigos que estão nos acompanhando, tudo expectativa para que. A gente já vem com essa expectativa desde o primeiro jogo da Série B, né? De que a Ponte vai ter um comportamento diferente, vai fazer frente ao adversário. E essa é a expectativa hoje. Para que, enfim, isso possa acontecer e a Ponte, de repente, por que não, possa aprontar para cima do CRB.
0: Beto Quinaglia, comentarista central. Daqui a pouquinho a bola rola para Ponte Preta e CRB. Ele comandou brilhantemente o bate-bola, vai estar no intervalo dinâmico e no banho de bola da central. Ele é o cobrão, Marcos Luiz, mais uma vez. Bom dia, Marquinhos.
5: Oi, Decimalete, o melhor mineirinho do Rádio Campineiro. Bom dia, 10h45, além do jogo que você vai transmitir aí na Central, mais duas partidas da Série B hoje, às 16h, lá no Aile Pinheiro, em Goiânia, o Goiás enfrentará a equipe do Avaí. E um pouco mais tarde, às 18h30, no VGD em Londrina, tem Londrina e Fortaleza.
0: Rádio Central acompanhando tudo para você. 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

0: Bebeto, intensamente as emoções do esporte. Daqui a pouquinho a bola rola aqui no estádio Moisés Lucarelli. Fernando César de Deus, não para de chover aqui, ô Fernando. Mas é uma chuva tranquila, de boa, né, Fernando César?
1: Por enquanto tranquila, aquela chuvinha bem fininha, né, desse mar. Mas é gelada, molha bem, mas o gramado, vamos ver o que vai acontecer com o gramado quando os jogadores começarem a correr, né, a pisar no gramado, deve ter muita força d'água embaixo da grama que a gente não vê aqui. Vamos acompanhar aí. O público praticamente inexiste desse mar. Acredito que hoje é o menor público da temporada. No último jogo, né, contra a equipe do São Bernardo, estava muito frio, não chegou a 1.000 torcedores. Hoje eu acho que se chegar a 500 vai estar de bom tamanho.
0: Ô Fernando, o Beto contou 16 torcedores ali na arquibancada, descoberta. Como é que tá aqui nas vitalícias? Tem gente por aqui?
1: Tá pouquíssimo, viu, Decimar? Muito pouco a gente acompanha aqui. É, poucos torcedores na parte coberta do Majestoso. E o que você disse, né? Tem mais torcedores do CRB se escondendo da chuva ali embaixo da marquise, porque lá do outro lado da geral dá até pra contar, ó, 2, 4, 5, 6, 7, 8, 9, 10 a 12 torcedores do outro lado das cabines de imprensa aqui no estádio Moisés Lucarelli.
0: Beto, que na área tem, nesse momento, olha que coisa inacreditável, viu? Tem mais torcedor do CRB do que da Ponte Preta. Agora,
2: onde a gente imaginou que isso pudesse acontecer, né? Também contei aqui, né? Uns 30 aqui do outro lado, né? Na entrada aqui, né, do Majestoso. Nesse momento, os jogadores do Banco da Ponte já chegam também para se posicionar aqui. Enfim, esse é o momento, né, cara? Essa aí é a atual situação da Ponte. Lastimável.
0: E atenção, Fernando César, equipes prontas, definidas e escaladas, Fernando?
1: Equipes definidas, escaladas, tudo pronto pro jogo daqui a pouco no Majestoso.
0: 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Mas Beto, estamos recebendo uma baita visita.
2: É isso aí, Jota Santos. E aí, Jota, bom dia, tudo bem?
3: Olá, bom dia, um grande abraço para você, Beto Quinalha, um abraço para Edson Marleite. É claro, né? Domingo cedo, né? O que nós vamos ficar fazendo em casa, apesar da chuva, né? Ontem tivemos um dia maravilhoso e hoje essa chuva aí para atrapalhar um pouquinho o espetáculo, né? Até porque, ó, parece que mexeram aqui nesse estádio, hein? Hã? A impressão é que alguém já, mesmo com a chuva, vamos ter um jogo bom aqui, vamos ter um espetáculo de... Pelo menos
0: o gramado melhorou um pouquinho, porque no outro jogo tava horroroso.
3: Tava horroroso, né?
0: Tá ruim, mas no outro tava muito ruim.
3: Então, olha, eu espero que vocês tenham uma boa transmissão, né? Mandar um abraço aí para todos aqueles que estão acompanhando essa jornada esportiva aqui nos 870, né? E dizer que, claro, né, vamos sair torcer para que haja um bom jogo, que haja haja paz aí, né? Até porque não vamos ter muita torcida. Tava entrando aqui a torcida do CRB, tava entrando aqui atrás, aí vai ter torcida sim. Então, ó, bom trabalho para vocês, um abraço. E tamo lá na City Tortas agora, viu? 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Um grande abraço, hein?
0: Boas férias, então.
3: Não há.
2: Tem férias.
3: Não há férias. É trabalhar pra lá e pra cá. Grande abraço e boa transmissão pra vocês.
2: Valeu, Jota. 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
0: E quando o City Tortas bomba.
2: E o detalhe, não conta pra ninguém desse Marquinhos. 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
0: Ah, não. Opa, que beleza.
4: Não conta não, senão vai faltar pra nós, Beto.
2: Não falta, não. E mais algumas coisinhas.
4: É mesmo?
2: É.
4: Ai, senhor. É bom. Ó, demais. Nesse dia não tem Central Esportiva, não tem JE, não tem nada, hein?
2: Eu acho que nós vamos fazer a Central Esportiva de lá.
0: Vamos fazer de lá, vai sair meio.
2: É, de lá, vai ser
0: meio engastalhado.
4: Meio burrátil, né? Meio burrátil, é.
0: Aliás, vamos fazer isso.
2: Vamos fazer
0: um programa no, um dia um programa aqui, lá. Mais liberado já. Pra tomar durante o jogo, durante o programa. Vamos ver o que acontece. Imaginou liberar pra durante o programa, fazer, né? Vamos ver o que acontece.
2: Só não pode pôr no YouTube.
0: Deus meu.
2: Mas vai dar audiência.
0: Tudo bem. Não, se puser no YouTube, vai dar audiência medonha. 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

Ponte Preta escalada por Gilson Kleina. No gol, Vinícius, camisa 30. Diego Leão, 4. Gabriel Caran, 15. Palacios, 23. Juan, 16. Danilo Barcelos, 14. Rodrigo Souza, 5. E Jota, meia dúzia. Tênis, camisa 10. Manu, 7. Brandão, 9. Repeteco da Macaca, Vinícius, 30. Diego Leão, 4. Gabriel Caran, 15. Palacios, 23. Juan, 16. Barcelos é o capitão, 14. Rodrigo Souza, 5. Jota, 6. Tênis, 10. Manu, 7. Brandão, 9. No banco, Guilherme Viana, camisa 1. Júlio, 2. Nicolas, 8. Porfírio, 13. Miguel, 17. David da Hora, 18. Devin, 19. Murilo Cavalcante, 20. Felipe de Mauro, 32. Gustavo Teles, 35. E Gustavo Almeida, 44. O CRB, o Galo da Pajussara, do técnico Fábio Matias. Vitor Caetano, 1. Hereda, 32. Lincoln, 33. Fábio Alemão, 27. E Reverson, meia dúzia. Christopher, 8. Pedro Castro, 21. Danielzinho, 10. Tiaguinho, 17. Dadá Belmonte, 97. E Micael, 28. Repeteco do CRB. Vitor Caetano, 1. Hereda, 32. Lincoln, 33. Fábio Alemão, 27. Reverson, 6. Christopher, 8. Pedro Castro, 21. Danielzinho, 10. Tiaguinho, 17. Belmonte, 97. Micael, o artilheiro, 28. No banco, Matheus Albino, 12. Douglas Baggio, 7. João Neto, 9. Giovani, 18. Luiz Felipe, 19. Vinícius Nunes, 20. Estevão, 26. Lucas Lovatti, 36. Henri, 44. Luizão, 50. Rui, 77. E Igor Catatal, 95. Arbitragem do Rio de Janeiro, apita o jogo, Yuri Elino Ferreira da Cruz. Assistente 1, Luiz Cláudio Regazzoni. Assistente 2, Rafael Carlos de Almeida. O quarto árbitro, Gabriel Meira Bispo. E no VAR, Michel Patrick Guimarães.

0: definidas e escaladas. Vem pra campo a gloriosa macaquinha. Ela vem de branco, ela vem de noiva com a faixa do peito. Vem todo de vermelho, CRB. Na central, Beto Quinalha, a opinião firme e segura. Ponte Preta e CRB. À vontade, Beto.
1: Opa, muito obrigado, Decimar. Bom, macaca já em campo, macaca com muitas mudanças, né? Em relação ao time que atuou no último jogo, é lógico, um time que perde da maneira como perdeu tem que mudar mesmo, né? Então, a Ponte com 6 mudanças em relação ao jogo passado. A estreia de alguns meninos, né? Esses garotos que vieram aí lá do Boa Vista, o Caran, um pouco mais experiente, né? E os dois meninos, tanto o Manu quanto o Denis, fazendo a estreia. Tem a volta do Rodrigo Souza, jogador experiente, juntamente com o Danilo Barcelos, né? os dois mais rodados dessa equipe. O Jota também fazendo a sua estreia aqui como titular, né? Já jogou no último jogo, mas vai jogar também lá pelo lado esquerdo. Veremos como vai ser o comportamento do time. O Diego Leão volta para sustentar ali a linha de 3 zagueiros, juntamente com o Palácios. Calma, garoto, vai mais devagar um pouquinho, né? Que as coisas podem acontecer. Então, veremos como vai ser o comportamento desse time da Ponte hoje, com todas essas mudanças. E no ataque, né? No ataque, permanência do Brandão, o grandalhão lá, vai trombar daqui, vai trombar ali, vai jogar com provavelmente o Manu, né? Um pouquinho mais à frente, para fazer a jogada de beirada de campo. O CRB, lógico, é um time muito mais experiente. E outro detalhe, viu, gente? É duro a gente falar isso, mas eu tenho falado já algumas rodadas, aliás, acho que desde o começo do Campeonato Brasileiro de Série B. Todo mundo que jogar contra a Ponte é favorito. Não tem outra conversa. É favorito. E a Ponte vai ter que tentar desmistificar isso, tentar reverter esse quadro. A gente sabe que não é fácil. Tanto que o torcedor praticamente, né, não comparece, o torcedor está descrente, muito por conta de todos esses recordes negativos que a Ponte vem batendo nos últimos jogos. São 22 jogos sem vencer, só na era do Gilson Kleina nem gol o time da Ponte fez. Então vai precisar, sabe, lutar contra tudo isso e contra os defeitos que a Ponte Preta tem, contra os erros que foram cometidos, contra a falta por vezes até de qualidade, por que não? De alguns jogadores. E o CRB vem tentando buscar uma vitória faz com que o time vá a 48 pontos e aí tem uma boa possibilidade de entrar na zona de classificação. Torcedor do CRB vem em bom número para acompanhar o time. A gente sabe muito bem, né? O Nordeste tem muita gente do Nordeste aqui na nossa região, na região toda metropolitana, em São Paulo, enfim, e vem o CRB. Chovendo molhado, né? Literalmente, né? Porque tá chovendo. Dizer que tem que tomar conta do Mikael, que tem que tomar conta do Dadá Belmonte, que tem que tomar conta do Danielzinho, esse Christopher, que é um volante, o segundo volante, que chega muito bem. A bola aérea desse time é uma bola aérea muito perigosa, porque são jogadores altos e fortes. Então a Ponte vai ter que lutar contra tudo, contra os seus problemas todos e principalmente pela boa qualidade da equipe adversária, que é a equipe do CRB, desse mar.
0: Beto Quinalha, opinião firme e segura da central, vai começar o jogo. Posse de bola pertence à equipe do CRB. A Ponte Preta, toda de branco, vai atacar para o gol da linha do trem. Consequentemente, a equipe do CRB, toda de vermelho, com alguns detalhes em branco, vai atacar para o gol dos portões monumentais tombados pelo patrimônio histórico. Posse de bola, repito, pertence à equipe do CRB. O árbitro do jogo, carioca Yuri Elino Ferreira da Cruz, vai autorizar o começo do jogo. Atenção, torcedor. Apita o árbitro, pra cima deles, macaquinha. E toda a seleção do rádio comandada por Beto Quinalha. Posse de bola com o Lincoln. Ele domina aqui pelo setor esquerdo no campo de retaguarda para a equipe do CRB. Um pouco mais à frente está pedindo o Christopher. Pelo lado direito, pede, recebe, domina Alemão. Alemão faz o domínio em cima da Nenquim, do campo, espera para fazer o passe. Perna direita lançou, mandou correr. O Dadá Belmonte pela ponta esquerda no peito do zagueiro da Ponte Preta. Tira lá de trás, Palácios. A bola volta aqui no meio de campo. Volta com Pedro Castro, capitão desse time. Recuando até o goleiro Vitor Caetano. Caetano faz o domínio, volta a jogada com o Alemão. Alemão faz o domínio pela zaga. zaga central, perto dele está pedindo Lincoln. Lincoln domina pela quarta zaga e vem descendo para a equipe do CFB. Marcação à distância do Brandão. Ele para um pouquinho, volta a jogada de novo, voltando, empurrando para Fábio Alemão. Alemão faz o domínio aqui perto do ciclo central, adianta de novo até Lincoln. Lincoln já está no campo de ataque, ultrapassou a linha que divide o campo. Ele espera um pouquinho, ergue a cabeça, volta, volta, empurrando de novo para Alemão. Os dois zagueiros vão trocando passes aqui no setor intermediário. Ele já vem partindo, tentando para o campo de ataque. Vão trocando passes os zagueiros da equipe do CRB. Pelo lado direito está pedindo Hereda. Hereda está de volta ao time, ele dá o tapa, aprofundando pela ponta direita no campo de ataque para Tiaguinho. O Tiaguinho volta, empurrando de novo para Alemão pela zaga central. Alemão faz o domínio perto dele, lado esquerdo está pedindo Lincoln. Lincoln pega e recebe, domina. Tem Danielzinho, vem buscar o jogo para arquitetar a jogada ainda aqui no campo de defesa. Já parte para o campo de ataque, perna direita faz o passe, empurrando pertinho na fogueira. Conseguiu o domínio Lincoln. Lincoln domina, volta empurrando para o capitão. Pedro Castro dominou no ciclo central, mandou correr no comando de ataque. A bola passou por Belmonte. Belmonte corre atrás dela, corre também então para tentar roubar o jogador da equipe da Ponte Preta. Palácios tira lá de trás, dá um bico, mete a bola para o campo de ataque. Rasga o zagueiro do CRB, ponta a bola pela linha de lado em arremesso. Arremesso para a equipe da Ponte Preta. 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A equipe da Ponte Preta tentava o domínio ali na frente com a participação de Brandão. Rasgou o zagueiro, tira lá de trás, afasta, pondo a bola pela linha de lado em arremesso. Não tem pressa a equipe da Ponte Preta. É aqui, setor direito, um pouco depois da equipe do campo. Tem Juan se aproximando, tem para fazer a cobrança ali atrás do Palácio. Palácios dominando, voltando, empurrando para Gabriel Caran. Caran voltou a jogada lá atrás até o goleiro Vinícius. Vinícius faz o domínio, começa o jogo de novo, empurrando ali no campo de retaguarda, lado esquerdo. Leão dá um bico na bola, cortou o zagueiro, voltou, lá vem contra-golpe da equipe do CRB. Bola lançada pela ponta direita, sai o goleiro Vinícius para fazer a proteção e domina, domina aqui no seu campo de defesa para sair jogando com os pés. 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Lançamento para Ponte Preta no comando de ataque para Danilo Barcelos. Como ele, o zagueiro corrige. Hereda domina perto do pau do escanteio, faz a finta, foi puxado, aponta falta de ataque, falta cometida pelo Barcelos, falta para a equipe do CRB. 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Olha a equipe do CRB tentando sair com o Lincoln aqui pela quarta zaga. Ele erga a cabeça, tem o Alemão pedindo pelo setor direito. Lá do outro lado aparece Hereda. Ele prefere o passe para Fábio Alemão. Alemão para Hereda. Hereda dominou pelo setor direito, ainda no campo de defesa. Barcelos na marcação. Ele tenta se livrar do Barcelos, virando o jogo da direita para a esquerda, do outro lado para Lincoln. Lincoln já parte para o campo de ataque, tem uma certa liberdade, dá um tapa aqui pela ponta esquerda. Ih! Reverson, dá-lhe bola, coisa horrorosa o Reverson, coisa feia o Reverson. Tentou dominar a bola pela linha de lado em arremesso, aponta o árbitro. 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Na zaga, domina Alemão. Alemão ligou a jogada no meio de campo aqui pela direita na velocidade de Hereda. Mandou correr na ponta direita no campo de ataque para Micael no bico da grande área. O grandalhão dominou, fintou, veio como um trator. Chegou Denis para roubar para a equipe da Ponte Preta. Denis prende aqui pelo setor esquerdo, ainda no campo de defesa, faz a finta, liga a jogada na intermediária para participação do jogador que é o Rodrigo Souza. Perdeu, voltou pro ataque perigosamente a equipe do CRB na finta. Partiu Dadá, tentou para lá, para cá, cortou o zagueiro da Ponte Preta. Quase Dadá. Belmonte chegou, repetiu o ataque. Agora a equipe da Ponte Preta retoma. Leão, a bola tocada pela linha de lado em arremesso, aponta o árbitro para a equipe do CRB que parte para o ataque. 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Vem aí, equipe do CRB. O Christopher tá pedindo também o Alemão. O Alemão dominou aqui no ciclo central para Christopher. Fintou, clareou para bater para o gol. Dois na marcação. Ele tentou tabelar, recebeu de volta, brigou, tentou pro ataque, recebeu do Tiaguinho, perdeu. A Ponte Preta retoma, tenta partir pro contra-golpe. Brandão, falta no Brandão, na intermediária, campo de defesa, é falta pra Ponte. A central marca como é de Maleixo. Cinco minutos jogados, estamos no primeiro tempo, placar do Campeonato Brasileiro. Com Moisés do Carelli, Ponte Preta e CRB 0-0.
2: Em Porto Alegre, Grêmio 0, Palmeiras também 0.
0: Beto Quinalha já vai analisar os primeiros movimentos do jogo. Leão, manda Fernando Correia na ponta esquerda no campo de ataque. Manu tentou, brigou pela posse de bola, perdeu. Recuperação da equipe do CRB, que parte do contragolpe, fintou Thiaguinho na velocidade, partiu aqui no meio, tem pedindo o Mikael, passe feito, cortou o zagueiro Ponte Pretano. Gabriel Carantino lá de trás, o rebote é da equipe da Ponte Preta, que tenta partir com o Manu, ajeitou para correr na ponta direita, se alcançar é perigo, alcançou, evitou a saída pela linha de lado. Palácios ergue a cabeça, Palácios virou atacante, empurrou para Manu, Manu tentou levar na linha de fundo com ele, o capitão do time do CRB, para tentar roubar lá atrás o Castro, brigou Manu, conseguiu passe aqui pela meia direita, pede, recebe de volta, atenção lá dentro da grande área, tá pedindo, pediu, mas ele prefere voltar na jogada, recuando até a participação do jogador, que é o Rodrigo. Rodrigo recomeça tudo de novo, tem pedindo o Jota, lançamento é feito, domina aqui atrás, recolheu, tentando partir Rodrigo Souza vira completamente o jogo do outro lado para Leão. Leão dominou lado esquerdo no campo de ataque, desce para a equipe da Ponte Preta, passamos dos 6 minutos, ele prefere recuar, começando tudo de novo com Caran dominou para a equipe da Ponte Preta, parte para o campo de ataque, ligou no contrapé, entregou o ouro, Beto Quinari o jogo.
1: Não, é lógico que a equipe do CRB parte para cima, né? Com o Dadá Belmonte, com o Danielzinho, com o Thiaguinho, a galera toda ali, o Mikael também se movimentando bastante. A Ponte tem algumas dificuldades, a Ponte vem num esquema diferente hoje, viu gente? Vem num 4-5-1, porque o Palácios vira lateral direito, e aí faz uma linha de 5 e só o Brandão na frente. Então essa é a esquematização, né? O Barcelos hoje é aberto lá pelo lado esquerdo, como meia pelo lado esquerdo, centralizado o Denis e também o camisa 6, o Rodrigo Souza e também o Juan. Então essa é a esquematização tática da Ponte, a Ponte lutando, a posse de bola, lógico, é da equipe do CRB, dá pra gente perceber que tem mais qualidade, mas a Ponte lutando nesse começo de jogo.
0: 7 minutos, Beto Quinalha analisando a equipe do CRB, domina 0-0, o jogo, ele empurra para Reverson. Reverson tentou, passe, bateu no zagueiro, voltou o Reverson de cabeça, corta a zaga, Ponte Pretano tirando lá de trás, afastando o Juan, tentando meter por aqui pro campo de ataque, brigava pela posse de bola, o Brandão, bola recuada do Lincoln até o goleiro Vitor Caetano sai jogando perto dele para Pedro Castro, domina no pivô da intermediária, ergue a cabeça, se quiser tem pelo setor direito o Alemão, ele toca perto pro colega de zaga, Fábio Alemão faz o domínio um pouco antes da equilíbrio do campo e vai descendo para a equipe do CRB. 8 minutos, 0-0 o jogo, aqui atrás até Lincoln faz o domínio no ciclo central, fica todo mundo marcado, a Ponte Preta começa a marcar a partir da intermediária de defesa, ele volta a jogada trabalhando aqui com a participação de Belmonte, Dadá vira o jogo trabalhando com a participação de Alemão até o goleiro Caetano, domina o Vitor Caetano, sai jogando ali bem longe do seu gol, na intermediária do seu campo de defesa, com os pés trabalhando com o Alemão faz o domínio, liga para Lincoln prende aqui pela quarta zaga, estamos agora com 8 minutos e 30, 0-0, lançamento em profundidade para correr para Reverson, tentou levar na linha de fundo, o campo acabou, linha de lado, é arremesso, é para a equipe da Ponte Preta. 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Central. 9 minutos, 0-0 também para a equipe do CRB. A equipe da Ponte Preta com Manu tentou sair no carrinho, cortou o zagueiro. E na sequência mete um bico na bola, colocando pela linha de lado o jogador Ponte Pretano. Afasta Juan, é arremesso, aponta o árbitro, a equipe do setor esquerdo do campo de ataque. Arremessou para a equipe do Clube de Regatas Brasil. No final do jogo, Marcos Luiz comanda o banho de bola. 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Contra-golpe da equipe da Ponte Preta, Manu. Ligou a jogada pra Brandão. Lá dentro é pra fazer, Brandão. Invadiu, bate, bateu, cortou o zagueiro. Mas já estava impedido, Fernando César.
3: É o protocolo da arbitragem. Espera o fechamento da jogada para marcar o impedimento. O Brandão saiu um pouco à frente na hora do lançamento e mesmo assim não conseguiu a finalização. Foi travado pela zaga. Segue 0-0 no Majestoso.
0: 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Grande advogado, doutor Hélio Calado, ligado na central. A central marca com Edmo Aleixo. 10 minutos jogados, 10 do primeiro tempo, placar do jogo. Campeonato Brasileiro do Moisés do Carelli, Ponte Preta e CRB 0-0, Marcos Luiz.
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0: 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Posse de bola pela quarta zaga para a equipe do CRB para tentar sair para o campo de ataque. Lincoln dominou, abriu aqui para Everson. Everson ligou pelo lado esquerdo no campo de ataque. Chegou bem Palácios para roubar, jogando hoje como um ala, né? Como disse o Beto. E vem Palácios, ele vem partindo, se livrou de dois, ligou a jogada pelo setor direito no campo de ataque para Manu. Manu pisa na bola, espera um pouquinho, meteu para Palácios, levou na linha de fundo, perna direita, cruzou na boca do gol. Brandão, cortou o zagueiro, voltou o chute pro gol, defendeu o goleiro. Milagre! Juan bateu, Vitor Caetano, Fernando César.
3: Que defesa do goleiro do CRB, chute a queima-roupa, ele fez a defesa em dois tempos. Grande chance da Macaca, segue 0-0 no Majestoso.
0: Beto Quinalha, o Juan apareceu, a Ponte quase chegou.
1: A Ponte quase chegou, a primeira chance da Ponte, agora com 11 minutos, agora a Ponte já tá mais assentada em campo, Manu já tá participando, Denis participando também do jogo, Palácios aqui pelo CV, apareceu como um ala pelo lado direito aqui, fazendo a jogada, e o menino Juan, né? Faltou um pouquinho mais de tranquilidade, né? Pra poder fazer a definição, porque ele ficou de frente, né? Se ele dá a chapada no canto, qualquer canto ele poderia escolher, não, tentou chutar um pouco mais forte, rasteiro, o goleiro, apesar de que fez uma boa defesa, sem dúvida nenhuma, porque estava muito próximo, muito perto, mas de toda maneira a Ponte já começa a se ajustar, já começa a se assentar, vejo uma Ponte diferente, tocando a bola, inclusive.
0: Fernando César, Rodrigo Souza encosta o braço na bola, é falta pro CRB.
3: Ele até reclamou, mostrou pro árbitro que teria pegado ali na barriga, mas pegou na mão dele, falta perigosa, gramado molhado, gramado ruim também, bola pesada, o Vinícius organiza a barreira, é a chance do CRB na bola parada.
0: Dadabel Monte ajeitou a bola para fazer o levantamento, tem Danielzinho também, atenção, vai pintar o levantamento na boca do gol, vem Belmonte, fica todo mundo numa fila indiana em cima da linha aqui, em cima da linha da grande área. Goleiro Vinícius preocupado, é claro, vem lá pra bola, levantou, Dadá na boca do gol, bola desviada, vai pela linha de fundo, tiro de meta, vai sair jogando a Ponte Preta no campo de defesa. 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Obrigado a você que tá no Bom e Velho Rádio AM 870, obrigado a você que tá no canal do YouTube, o canal do YouTube é Rádio Central Esportes, é só abrir o YouTube, no YouTube coloca lá Rádio Central Esportes. Muito obrigado a você que está nos acompanhando de qualquer lugar do Brasil, do mundo. Aqui pro ataque a Ponte Preta tentou com Brandão de cabeça, com ele o zagueiro, voltou, Alemão tira lá de trás, voltou, tira lá de trás, Rodrigo Souza abrindo lá pelo setor esquerdo, tentando o trabalho do Danilo Marcelo, já perdeu na primeira, bom jogador Hereda, liga, empurrando pela meia esquerda pro ataque, tenta a finta de um lado pro outro, foi pro chão, pediu falta, o árbitro não deu, pra cima ali do jogador Danielzinho, empurra na ponta esquerda pra Belmonte, Dada Belmonte voltou, trabalhando de novo aqui, trabalhando com Pedro Castro, capitão desse time que vira até Alemão, Alemão faz o domínio, vem descendo pela meia direita, Fábio Alemão volta a jogada no meio de campo, recolhe por lá, tentou partir Danielzinho, lançando lá pela ponta direita, recolhe Herida. Herida coloca no terreno, volta com Alemão fintou, passou pelo primeiro, vem descendo na frente, tá pedindo cross, Christopher, lançamento pra ele, corta a zaga, Ponte Preta afastou Diego Leão, voltou lançamento pro ataque, corta de novo a zaga, Ponte Preta tirando lá de trás, afastando o Jota, Jota meteu a bola lá pro campo de ataque, corre atrás da bola, o atacante Ponte Pretano, antes Vitor Caetano dá um bico, o goleiro tirou, voltou no meio de campo para a equipe da Macaca, recolhe recuada a bola para Caran, Caran fez o domínio lá pela quarta zaga, aqui pela zaga central, tá pedindo o jogador que é o Palácios, ele prefere virar para Leão, Diogo Leão dominou o lado esquerdo, empurra a jogada na ponta, vem descendo o Juan, tentou o tapa, um pouco mais à frente o Jota no pé de ferro, apto para a ponta, falta, chegou rasgando o jogador da equipe do CRB, é falta lado esquerdo no campo de defesa, é falta para Macaca. 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Vira o jogo a Ponte Preta com Danilo Barcelos, abrindo aqui pelo setor direito para Palácios, mata de cabeça, voltou a jogada até Caran, mandou correr no campo de ataque, velocidade era pro Juan, primeiro goleiro, sai fácil o goleiro Vitor Caetano para fazer a defesa, central marca com Edmar Leixo, 15 minutos jogados, estamos no primeiro tempo, placar do Campeonato Brasileiro, Lobo Moisés do Carelli. Ponte Preta e CRB empatam em 0-0. Marcos Luiz.
2: A galera tá com a gente aqui na central. Claudete curtindo também o AM870. Alô, Laudiano, muito obrigado.
0: Posta de bola com a equipe do CRB com Lincoln. Lincoln ergue a cabeça para seguir para o câmbio de ataque. Se quiser, tem pelo setor direito o Fábio Alemão. Os dois jogadores mais trocaram passes no jogo, com certeza. Bola recuada até o goleiro Vitor Caetano. A Ponte Preta adianta um pouquinho a marcação, mas fica ainda aqui na intermediária. Posta de bola pelo setor esquerdo para Lincoln. Lincoln dominou pela quarta zaga, aberto aqui pelo setor esquerdo. Veio buscar Danielzinho para armar o jogo. Ele prefere voltar de novo, empurrando para Lincoln. Lincoln vem carregando, a Ponte Preta marca, repito, a partida do círculo central. Posta de bola pelo setor direito para Alemão. Alemão dominou pela zaga, ergue a cabeça, se quiser pode lançar para Hereda, se quiser pode voltar a jogada. Dominou Hereda. Hereda volta trabalhando aqui, dominando de novo Lincoln. Lincoln pela quarta zaga, buscando o jogo Danielzinho. Danielzinho dominou um pouco antes da linha aqui do meio campo, perna direita, mandou correr no comando de cabeça, chega para rasgar Caran. Gabriel Caran, zagueiro Ponte Pretano, põe a bola pela liga de lado, aqui pela ponta esquerda para a equipe do CRB, sai para o jogo Reverson. Reverson volta com Danielzinho, Danielzinho volta com Alemão. Alemão dominou no ciclo central, se quiser pode empurrar a bola para Hereda, se quiser veio buscar também o capitão. Ele preferiu o lançamento lá no comando de ataque para o Tiaguinho, rasgou o zagueiro, voltou para Ponte Preta aqui atrás com Barcelos. Barcelos voltou, Leão tentou o lançamento, a bola sobra com Alemão. Alemão dominou pela meia direita, vira o jogo no círculo central, começando com Lincoln. Lincoln volta empurrando para o capitão Pedro Castro. Pedro Castro domina para a equipe do CRB, aberto pelo setor esquerdo, pega Reverson. Reverson tentou tabelar com Danielzinho, voltou a jogada. Belmonte lançou para Reverson no interior da grande área, briga pela posse de bola, dominou Christopher, voltou, isolou da Belmonte. Beto que na área, 17 minutos, 0-0, Beto.
1: A bola fica nos pés dos jogadores do CRB, que tentam em algum outro momento acelerar, mas a Ponte não deixa, né? A Ponte faz uma linha de marcação ali, a primeira marcação com 5 jogadores e aí depois 4 lá no sistema defensivo. Isso tá dificultando muito, né? E aí, por ver, você vê onde veio buscar a bola o Danielzinho, vem buscar a bola aqui no pé do zagueiro, para tentar ver se consegue articular, se consegue fazer alguma coisa. A mesma coisa acontecendo com o Tiaguinho, né? Que é o canhotinho ali, que aliás, jogadores habilidosos, mas até agora não estão conseguindo muito por conta da forte marcação. Ó a macaca no ataque.
0: A Ponte Preta descendo com o Jota lá pelo setor esquerdo, vai tentar levar na grande fundo, cruzamento na boca do gol. Sai o Vitor Caetano para fazer a defesa, Fernando.
3: Foi bem o Jota no apoio, se livrou da marcação, fez o cruzamento, só que o Brandão não estava na grande área, ficou fácil pro goleiro que fez a defesa, o Vitor Caetano.
0: 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Pedro Castro dominou pro campo de ataque, equipe do setor esquerdo foi pro chão, pediu falta, o árbitro apontou a falta aqui pelo setor esquerdo, um pouco depois da equipe do campo, já havia uma falta para cima do Belmonte, mas fora do lance da bola, o árbitro tá aqui pagando geral, chamando a atenção do jogador Palacios.
1: Palacios, aliás, deu duas seguidas no Belmonte, né? Tá lógico, né? E grandalhão, né? Tentando assustar o baixinho lá, o Dadá, mas por duas vezes, né? Ele tentou e sem bola, hein? E sem bola, deu dois encontrões ali, o Dadá tá reclamando até agora ali com o árbitro.
0: Daqui a pouco no banho de bola tem as notas do jogo. O banho de bola vem aí, depois do jogo com Marcos Luiz. 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Estamos com 19 minutos 0-0. E vem descendo a equipe do CRB de novo com Lincoln, lançando a jogada para Christopher. Christopher tentou fintar. Corta, a zaga Ponte Pretana dominando aqui atrás, tentou tapa nela, o jogador Palacios entregou a rapadura, ela sobra aqui no setor de retaguarda, vem descendo por cá o jogador que é o Lincoln. Lincoln espera para fazer o passe, perto dele tem Belmonte. Belmonte vira a jogada da esquerda para a direita lá na ponta, tentou de cabeça, chegaram o Tiaguinho com ele, o zagueiro voltou, brigou aqui atrás, Danielzinho ficou esperando o rebote, ela sobra na participação do jogador Rodrigo Souza, que foi muito bem no lance, ligando a jogada lá no ciclo central. Brandão no choque, perdeu, dominou aqui atrás, tentando sair para o jogo Lincoln trabalhou para Alemão no Christopher, rasga de novo, tirando o jogadeiro da equipe da Ponte Preta, o Danilo Souza, mas a bola voltou pela ponta direita, Danielzinho cruzou na boca do gol, corta a zaga metendo a bola pela linha de lado, novo arremesso, apontou o árbitro, é para a equipe do CRB, lado direito do campo de ataque, tem pressa Hereda volta com Alemão vira o jogo da direita para a esquerda para Lincoln, 19, quase 20, 0-0 o jogo. Posse de bola com Lincoln voltando, trabalhando, jogada com Pedro Castro para Lincoln espera um pouquinho, vem carregando, vem caminhando com a bola, prefere voltar com Alemão. Alemão prendeu um pouco depois dela aqui no meio do campo, erga a cabeça, dá o tapa nela aqui pelo setor direito para Eriba. Ele despeda, ele que tá de volta hoje ao time. Meteu no Christopher de costas pro gol, tentou fintar, roubou dele. Rodrigo Souza armando contra golpe com o Barcelos. Barcelos voltou a jogar aqui pela meia esquerda, recolhe Denis. Denis tenta a finta, volta aqui pelo setor esquerdo, briga com o Jota. Jota voltou pela quarta zaga, começando tudo de novo aqui atrás, começando lá com o Leão. Leão volta até o goleiro Vinícius, não pode com as mãos, perna direita, lançou no comando pra ninguém. E a central marca com Edmundo Leixo, 20 jogados, estamos no primeiro tempo, placar do Campeonato Brasileiro. No Moisés Lucarelli, Ponte Preta e CRB empatam em 0-0, Marcos Luiz.
2: 0-0 também no Campeonato Brasileiro da Série A, lá em Porto Alegre, Grêmio e Palmeiras 0-0. Ainda hoje, na Arena Neoquímica, tem Corinthians e Fluminense.
0: Sai pro jogo a equipe do CRB com Lincoln. 0-0 o jogo, ele trabalha perto, buscando aqui pelo lado direito. Atenção, Belmonte lançou na ponta esquerda para Reverson, levou na área de fundo, perto esquerda, cruzou na boca do gol, bateu no zagueiro, cortou, afastou, voltou ainda pela meia esquerda no campo de ataque, Danielzinho para a equipe do CRB, para Belmonte. Belmonte tenta a finta ainda, ele leva no bico da grande área com o Danielzinho agora. Tabelou com Belmonte, puxou perto da direita, cruzou fechado na boca do gol, rasga Caran. Dan Gabriel Caran põe a bola pela linha de lado e arremesso lado esquerdo no campo de ataque. 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Lá vem descendo pela ponta esquerda a participação do jogador Reverson pro CRB. Cruzou na boca do gol, Hereda, bola desviada, vai pela linha de fundo, escanteio, Fernando César.
3: É a pressão da equipe do CRB em busca do primeiro gol, escanteio lá pelo lado direito de ataque. Toda a zagueirada na área, não tem ninguém da Ponte fora da grande área. O CRB vai pra cima.
0: 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Levantamento na boca do gol, tentou levantar por lá o Belmonte, cortou o zagueiro, voltou para a equipe do CRB, levou na linha de fundo de novo, Reverson perto esquerda na boca do gol, bola desviada, tentativa do alemão, sobra para Ponte Preta, brigou ainda pela posse de bola, partiu lado esquerdo aos trancos e barrancos, vai tentando o cruzamento, bola desviada de novo, Fernando César, é novo escanteio.
3: É, o Gabriel Caram vai se destacando nas rebatidas ali, por enquanto não errou uma, mas a pressão é muito grande, a zaga da Ponte aliviou e a torcida do CRB faz um barulho muito grande aqui no Majestoso.
0: O CRB gritando e vai pro ataque, a equipe do CRB de novo, tentativa do capitão Pedro Castro, cortou o zagueiro, voltou aqui atrás, deu rebote, Hereda dominou, ligou pelo setor direito, cruzamento, Vinícius, o goleirão faz a defesa e o jogo, Beto, metade do primeiro tempo, 0-0.
4: Acelerou agora o CRB, indo pra frente, pressionando a Ponte, se virando como pode lá com os seus zagueiros, com o Caran tirando de qualquer maneira, o Dadá dando muito trabalho aqui pro Palácios, né? E tá agora com muita dificuldade para poder fazer a marcação aqui, e agora é pressão, a Ponte já não consegue, né? Chegou naquela jogada com 11 minutos e depois mais nada, então já é o momento agora, né? De ter tranquilidade, bola já não tá mais chegando no pé do Denis nem do Manuna, que são dois jogadores até com boa categoria, boa habilidade. Falta o Barcelos participar um pouquinho mais do jogo também, enfim. Vamos ver. Acho que ele está consultando o VAR ali, pelo jeito, hein? Com qualquer coisa ali.
0: Na verdade, o Vinícius, o goleiro, chamou o capitão da Ponte Preta para explicar que ele vai ter que pedir para um jogador sair durante um minuto, Beto. Porque o goleiro foi atendido. É a nova regra, né?
4: Não, não foi atendido.
0: É, mas o árbitro está conversando com o capitão Ponte Pretano lá.
4: Sim, mas não teve atendimento.
2: Não teve atendimento a nenhum jogador. Ele se machucou sozinho,
0: e agora o capitão da Ponte Preta tá pedindo...
3: Agora entrou atendimento lá.
0: Entrou atendimento médico. Então, o seguinte, o árbitro tem que conversar com o capitão para pedir atendimento médico.
4: Senhor, algumas regras que não dá para entender, né? Eles tentam acelerar o jogo, isso só atrapalha, né? Olha quanto tempo que já tá parado o jogo. Bom, mas nesse momento é bom pra Ponte, né? Porque o time do CRB tá fazendo pressão, essa bola já rondou duas, três vezes ali na área da equipe pontepretana. Então, agora, tá saindo o Barcelos, olha lá.
0: É, o Barcelos vai ter que ficar.
3: Sai, né?
0: É o capitão que sai, ou ele escolhe isso. Alguém, ele se escolheu.
3: Não, é o capitão.
0: É o capitão que sai? Então, pois é.
3: O capitão não é o goleiro.
0: Então, Beto, para atender o goleiro, o capitão tem que ficar um minuto fora, Beto.
2: É a regra.
1: Também para evitar aquela coisa de que toda hora o goleiro tá caindo, enfim, né? Essa, infelizmente, é a regra e tem que ser cumprida, né? Ele vai ter que ficar fora aqui um minutinho para voltar. Ponte precisa acalmar o jogo, né? Ponte precisa esfriar esse ímpeto todo da equipe do CRB nesse momento.
0: Muito bem, o goleiro Vinícius, portanto, já recuperado, parte pro ataque. A equipe da Ponte Preta cortou a zaga lá atrás com o Lincoln, empurrando para Christopher, que volta aqui pelo setor direito para Hereda. Hereda para Christopher, tem intermediária no campo de defesa para a equipe do CRB. Lançou pelo setor direito, empurrando para Hereda. Partiu da velocidade para a equipe do CRB pelo setor direito. Marcação do Denis para cima dele, se livrou do Denis, meteu a jogada no Christopher. Lançou na linha de fundo, corta a zaga Ponte Pretana, colocando a bola pela linha de lado. Chegou Diego Leão, arremesso tem pressa, Hereda faz o domínio, voltando com Christopher trabalhou a jogada aqui atrás com Pedro Castro, capitão desse time, volta na intermediária, vem pro ataque já, recolheu o domínio Lincoln faz o domínio lado esquerdo no campo de ataque, e ainda tá fora aqui.

0: Ponte Preta 0 para o CRB 0-0, Marcos Luiz.
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0: 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A Ponte Preta domina lá pelo setor esquerdo com Denis. Denis recua até a quarta zaga, começando tudo de novo com a participação de Diego Leão. Leão voltou até o goleiro Vinícius. Vinícius quebra com a perna direita, faz lançamento lá no comando de ataque, passa por todo mundo e sobra com o goleiro Vitor Caetano. 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Vinícius, goleiro da equipe da Ponte Preta, vai repor a bola em jogo. Chega perto dele ali o jogador, que é o Mikael, para que ele possa pegar a bola com a mão, e o árbitro começa a contagem. 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Olha a Ponte Preta tentando com o Brandão. Três jogadores na marcação, ficou difícil. Voltou com o Denis. Fintou bonito, se livrou de três. O Jota partiu nas costas dele. Pediu, recebeu, dominou na ponta esquerda. Perna esquerda, levantou na boca do gol. Subiu o goleiro Vitor Caetano. Fernando César. E contragolpe violento. Dada Belmonte, bobo, partiu na velocidade pelo setor esquerdo. Chega Palácios para roubar o com puxão. Dessa vez não vai ter jeito, Fernando César.
2: Saiu amarelo pro Palácios. É ele que perdeu a bola aqui e deu o contra-ataque pro Belmonte. Aí ele fez a falta lá na frente. O juiz já estava marcando o Palácios, que já tinha feito várias faltas, e agora não teve jeito. Cartão amarelo pro Palácios, mas no lance anterior, no ataque da Ponte, grande jogada do menino Denis, fez o cruzamento, mas aí o Vitor Caetano ficou com a bola.
1: Ô Beto, esse negócio de Palácios de ala aqui, acho que não vai dar muito certo esse trem não, hein, Beto?
3: É, um jogador de velocidade assim, né? Já tava na cara que ele iria tomar cartão amarelo, né? É muito fácil, né? Qualquer um que diz, quem vai tomar cartão? É, quem tem cartão? Palácios. É, por quê? Porque tá tendo dificuldade aí, tomou o drible aqui, aí depois não conseguiu ter a recuperação, enfim, agora vai precisar repensar aqui, hein? Vai precisar repensar.
2: No último jogo aqui, né, Beto? Ele já tomou amarelo e depois foi expulso.
3: Vai precisar repensar, porque senão vai perder jogador, hein?
1: É, não deu muito certo esse trem não, Gilson Kleina. É aqui pelo setor esquerdo, vai pintar o levantamento, atenção, perna esquerda na boca do gol, olha o perigo, o alemão tá lá dentro, voltou o chute pra fora do gol, Mikael, linha de fundo, Mikael perdeu, Fernando César. Não era não, era o Pedro Castro, capitão.
2: É, de frente pro gol, ele fez até o voleio, um belo chute, mas subiu, a bola foi muito alta, tiro de meta, e ele improvisa o Palácios, e o menino Júlio, que é de origem aí lateral, tá no banco, o mesmo acontecendo com o Di Mauro, que também é lateral direito.
1: Beto, menos pior voltar com o Júlio aí, Beto?
3: Ah, vai ter que, não tem jeito, né? E, ó, 30 minutos, tem mais 15 ainda, né? No mínimo 15, né? Não, não sei. Acho que é hora de repensar e tomar uma atitude aí.
1: E aí o Brandão partiu, cometeu a falta para cima do alemão. Falta, apontou o árbitro. Falta de ataque da equipe da Ponte Preta. A central marca com Ed Moreixo. 30 minutos jogados. Estamos no primeiro tempo. Placar do Campeonato Brasileiro. 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Muito obrigado pela massacrante audiência. 0 para a equipe da Ponte Preta, 0 para o CRB. Partiu o CRB com o Thiaguinho pela ponta direita. Nas costas, partiu Hereda, perna esquerda, Hereda cruzou, cortou o zagueiro, afasta, tira aqui de trás, vem pro contragolpe, a equipe da Ponte Preta recolhe o camisa número 16, lançamento do Juan, a bola vai se perdendo pelo outro lado, posse de bola com o CRB. Eu confirmo, o Marquinhos aqui tá 0-0.
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0: Posse de bola com a equipe do CRB, com o zagueiro Lincoln. Lincoln empurrando a jogada para Danielzinho, Danielzinho para armar a jogada a partir da meia esquerda, trabalha, voltando Juan na marcação, Lincoln lançou na ponta direita para Hereda, corta a zaga Ponte Pretana, afastando, tirando lá de trás, colocando a bola pela linha de lado, Diego Leão, arremessou pelo setor esquerdo, sai para o jogo a equipe do CRB. Hereda de novo, faz o domínio, veio buscar o capitão, recolhe Pedro Castro, trabalha a jogada aqui perto do círculo central com o alemão, para Christopher domina no setor intermediário, voltando com Lincoln prende já, tudo isso no campo de ataque, o time do CRB inteiro no campo de ataque, a Ponte Preta inteira da intermediária para trás. Posse de bola com Belmonte fez o domínio aqui.

0: pelo setor esquerdo, encara o marcador, balança o corpo, vai tentar levar na linha de fundo, prefere o passe pela ponta esquerda, empurrando para Reverson. Reverson pintou, perna direita, tentou lá no comando, a bola voltou, brigou Danielzinho, cruzamento na boca do gol, era pro Mikael, corta a zaga, afasta, tira lá de trás o jogador que é o Rodrigo Souza. A bola é desviada, vai pela linha lateral e arremesso, aponta o árbitro. 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O árbitro dá lá o tiro de meta favorável à equipe da Ponte Preta. Vinícius faz lançamento lá para o câmera ataque. Vai tentar dominar o jogador Brandão. Falta nele. E o juiz não deu. Falta no Brandão. E o juiz não deu. Posse de bola com o Alemão. Alemão domina para a equipe do CRB aqui pela zaga central. Pelo setor direito tem o Herida. Aqui pelo setor esquerdo aparece o Lincoln. Lincoln faz o domínio. Lado esquerdo no campo de defesa. 32 minutos. Ele para um pouquinho para pensar o jogo. Ainda domina aqui pelo setor esquerdo. Trabalha aqui agora pela ponta. Lançamento feito para Belmonte. Danilo Belmonte fez o domínio. Recolhe. Empurra a jogada pelo setor esquerdo para Reverson. Reverson vai tentar levar a fundo ainda Belmonte. Reverson com ela. Prefere voltar. Dominando aqui pelo setor esquerdo, 33 minutos, 0 a 0 o jogo. Danielzinho tá pedindo Belmonte também. Belmonte lançou pra Reverson, invadiu a área. Reverson, perna esquerda, cruzou na boca do gol. Rasga, caramba! Tirou lá de trás, afastou. A bola volta, volta ainda pra equipe do CRB com Reverson. Ele domina, meteu pra Dadá. Dadá Belmonte trabalha a jogada na intermediária pra Danielzinho. Espera a passagem de alguém, ninguém passa. Ele vira o jogo lá na ponta direita pra Hereda. Hereda dominou com a perna direita, coloca no terreno, recuando, empurrando a jogada pra Pedro Castro. Pedro Castro trabalha. Olha com o Danielzinho, voltou, mata no peito, coloca no terreno, Hereda tentou com o Christopher, furou, cortou o zagueiro pontepretano, Caran, afasta, tira lá de trás, voltou com a participação de Rodrigo Souza. O lançamento para correr, mas aí é forte demais pro veterano Barcelos, não vai dar para ele, primeiro zagueiro alemão tira, alemão voltando, empurrando para Vitor Caetano. Vitor Caetano, goleiro do CRB, começa o jogo com Lincoln. 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Pro ataque o CRB com Hereda no bico da grande área, levou para Christopher, na linha de fundo, cruzou na boca do gol, afasta o zagueiro, voltou para Danilo Barcelos, vai tentar tirar ali atrás, perdeu. Perdeu pro Hereda, na linha de fundo ele cruza na boca do gol, rasga a zaga Ponte Britana, Rodrigo Souza tira lá de trás, voltou, pressão total do CRB, Pedro Castro faz o domínio pela meia, perna direita, levantou na boca do gol, passa por todo mundo, e vai se perdendo do outro lado, em linha de lado. 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E escorregou, caramba, a bola sobrou lá na frente com o Mikael. Rasga, rasga. Rodrigo Souza bem no jogo. Liga a jogada na intermediária, no campo de ataque, na velocidade. Tentou o lançamento, não deu. Jota tentou lançar aqui no comando, não deu. Voltou, o Jota briga. Denis com ela, Jota brigou. Manu com ela, Manu faz o domínio. Meteu a jogada para Denis. Lançamento em profundidade para Danilo Barcelos pela ponta esquerda. Ele tenta chegar de cabeça, mas ajeitou para o adversário, ajeitou para o Christopher. Christopher dominou na intermediária, ainda no campo de defesa, pelo setor direito, ele busca o trabalho de Hereda. Hereda, na verdade é Hereda o nome dele. Hereda tentou, cortou o zagueiro pontepretano, domina aqui atrás, recolhe Rodrigo Souza. Rodrigo Souza do ciclo central até Manu. Manu tentou tabelar, foi pro chão, pediu falta. O juiz não deu. Belmonte partiu pro ataque aqui na meia esquerda, no campo de ataque, encarou, puxou pra direita, bateu no zagueiro, tentou Carante, nada de trás. Rebote de Hereda. Hereda lá no fundo pra Danielzinho, pra fora do gol. Já viu o impedimento, mas a bola pela linha de fundo, Fernando César.
1: É, e a sorte da Ponte que a calibragem dos jogadores do CRB está muito ruim, né? Eles não acertam o alvo. Muitos chutes pela linha de fundo, pressão total do CRB, mais um chute pra fora. Tiro de meta cobrado, 0 a 0.
0: A central marca antes, Beto Quinalha.
2: Não sei, o Denis acho que sentiu, hein? Tá puxando fôlego ali, ó. Não conseguiu, ele perdeu a bola aqui, não conseguiu recompor lá, tá vendo?
3: Não tá legal o Denis, não.
2: Não tá legal, não.
0: A central marca com o Edmanejo. 36-36, primeiro tempo, placar do Campeonato Brasileiro. Ponte Preta e CRB 0-0, jogo. Marcos Luiz.
3: O André Silva de Jacareí, tá ligado na central desse Maleite.
0: Beto, e o jogo, Beto Quinalha?
2: É, o jogo de domínio do CRB. A equipe da Ponte já não consegue mais, né? Articular a jogada, não consegue mais chegar pelo lado do campo. O Palacios agora com o cartão amarelo, dá pra perceber que sentiu demais. Pra você ter uma ideia, tem um lateral, ele errou. Foi bater o lateral e bateu errado o lateral. Então, acho que vai ter que repensar. Vai ter que repensar por aqui, porque senão a Ponte vai ter muitas dificuldades. E o CRB tá indo com tudo pra frente, né? E a Ponte se virando como pode, olha lá. Mais um cartão.
0: E porque foi puxando, empurrando, puxando. E toma o Juan Fernando César, o cartão.
1: E ele tava na cobertura do Palacios, né? Que seria o jogador para fazer a falta. Palacios deixou pro Juan. Os dois amarelados agora.
0: Amarelo, portanto, para o esse lado direito inteirinho aqui, amarelado agora, hein? Atenção, falta para a equipe do CRB, da esquerda para a direita. Lá vem o Reverson, tem na bola também posicionado. O jogador da W Monte vem todo mundo para o interior da grande área. Lá vem a equipe do CRB. Belmonte gesticulando, que vai jogar lá dentro. Tá todo mundo lá. Mikael, jogador perigoso. Até agora tocou pouco na bola, mas é perigoso. Atenção, tem Reverson e também o Dadá. Vai pintar o levantamento, dois homens guardecendo do lado direito do goleiro Vinícius. 38 minutos jogados, 38, 0-0. 0-0 o jogo aqui. O árbitro vai lá pra área, olha, observa, autoriza. Belmonte perto da direita na boca do gol. Tentou dar uma casquinha nela, o jogador Pedro Castro. Ela ficou lá dentro da grande área. E ninguém tirou, olha o perigo, meu Deus, tem que rasgar, daí tirou, afastou. Brandão dá um bico na bola e ela vai sobrando aqui pro goleirão do outro lado. Vitor Caetano jogou no tumulto de novo, tentou chegar, não pode cometer falta. Agora o Palacios chegou ali na nuca do adversário, a bola se perde pela linha de lado. É arremesso, é pra equipe da Ponte Preta, lado direito do campo de defesa. 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Posse de bola com a equipe da Ponte Preta. Vamos lá, Macaca. Vamos lá, Ponte Preta, pra cima deles. Recolheu lá pelo setor esquerdo. Marcelos. Marcelos volta a jogada aqui no meio de campo, empurrando pra Rodrigo Souza. Rodrigo Souza até o trabalho do Diogo Leão. Leão tentou no meio, entregou o ouro. Pedro Castro roubou, meteu no Danielzinho de cabeça. Afasta o zagueiro Rodrigo Souza até o goleiro Beto Quinalha. 39 minutos, Beto.
2: É, só dá a CRB, né? O CRB articulando. É que erra na finalização, erra na construção. No último passe. Pra você ter uma ideia, por exemplo, né? O Mikael, que é o cara perigoso do time, ele não pega na bola, né? Tudo bem, tá sendo até muito bem marcado ali por dentro. Mas o time da Ponte tem algumas dificuldades agora. Ó, a Ponte.
0: Lançamento em profundidade, bela bola, capricha, Jota, o cruzamento na boca do gol, Brandão,

0: Jota levou o Nery fundo pelo setor esquerdo, fez o cruzamento para Brandão, Brandão, Brandão, Brandão, que meteu a bola para o fundo no gol. A Ponte Preta faz o primeiro gol sob a gestão Gilson Kleina. Para acender o torcedor do Moisés, o Carelli que canta, vibra. Goleirão Vitor Caetano pega a bola, bota a bola pra rolar, olha lá no placar eletrônico do Moisés Lucarelli. Ponte Preta 1, Brandão CRB 0, Fernando César.
1: E o que é o futebol? No pior momento da Ponte no jogo, só dava CRB, a Ponte só se defendendo e do nada sai Jota lá na lateral, faz o cruzamento e o Brandão entrou com tudo no meio da zaga, deslocou o goleiro. O gol do Brandão, último gol da Ponte, marcado justamente por ele. No dia 14 de agosto contra o Náutico, Brandão fez 1-0. Ele foi pro Coritiba, ia para fora do Brasil, voltou. E novamente, Brandão vai para a rede, coloca a Ponte Preta na frente. É o gol da macaca depois de 6 rodadas. A Ponte sai ganhando 1-0.
0: Beto Quinalha, Ponte Preta 1-0.
2: É, você vê, isso são coisas do futebol, né? Por isso que é difícil de explicar algumas coisas, né? Momento de pressão, momento do CRB que chegava, né? Que pressionava pelo lado esquerdo aqui principalmente, né? Do ataque.

0: lado direito da defesa, e aí de repente numa jogada fortuita, né, apareceu lá o menino Jota pelo lado do campo e fez a bonita jogada e acompanhou. E olha que ainda bem que essa bola não veio primeiro pro Brandão, porque ele estava em impedimento, mas aí depois a jogada seguiu e aí gol, né, e ele se posicionou muito bem. Então você vê, poucas chances a Ponte teve, duas chances, aquela uma com o Juan e agora é com o Brandão na boa jogada pelo lado do campo. Então agora é a questão da Ponte administrar, né, tentar segurar, tentar agora. Você vê aí, ó, menino, o Manu já segurando o jogo, prendendo, vai ter que catimbar agora, né? Vai ter que catimbar agora para poder terminar pelo menos terminar o primeiro tempo em vantagem.
1: Roberto, fora do lance de bola, pegaram o menino, viu? E parece que
0: tá acontecendo.
1: Acho que tá sangrando, coisa assim, tanto é que entrou.
0: Aliás, duas vezes aqui pelo lado do campo, e o Bandeira poderia ter, né? Poderia ter avisado o árbitro, né? É a segunda vez já que acontece uma falta aqui para a Ponte e que não é marcada pelo árbitro.
1: Impressionante o árbitro, Beto. Assim, ele tava. Será que não viu? Parecia que havia jogadores entre
0: próximo,
1: ele,
0: né?
1: O lance, pô, ele deveria ter visto. Acertaram o menino lá, tá sangrando, né? O jogador Manu, da equipe da Ponte Preta. 43, 1 para a equipe da Ponte Preta, 0 para a equipe do CRB. 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Continua sendo atendido fora de campo o jogador camisa número 7 da Ponte Preta, Manu. Posta de bola com o CRB, vem descendo com Hereda. Hereda vira o jogo da direita para a esquerda do outro lado. Trabalha aqui o Lincoln. Carrega a bola já para o câmbio de ataque. Empurrou na ponta esquerda para Reverson. Reverson faz o domínio, ergue a cabeça. Vai tentar levar na linha de fundo. Fica difícil, cortou a zaga Ponte Preta. E lá vem contra-golpe. Lá vem contra-ataque. Posta de bola do Juan. Lançou na velocidade. Que passe aqui no comando. Era para o Brandão. Cortou o zagueiro. Passe do Denis, a bola volta para Lincoln. Lincoln dominou pelo setor esquerdo. 44, 1 a 0 Ponte Preta. Posse de bola com o Reverson. Reverson voltou, lançamento do Danielzinho, profundidade para o zagueiro cortar. Palácios põe a bola pela linha de lado em arremesso pela ponta esquerda. Tem pressa o Reverson. O árbitro nesse momento manda voltar o Manu. Manu já recuperado, tava sangrando na boca. Posse de bola com a equipe da Ponte Preta, tirando lá de trás. Palácios, a bola volta, brigou pela posse de bola de qualquer forma. Brandão no setor intermediário, sobrou no Denis. Denis dominou no ciclo central. É no contragolpe que a Ponte Preta tá chegando. Bola lançada para correr. Recolheu Jota. Jota ligou. Trabalhou a jogada com a participação do Barcelos. Barcelos para Jota. Falta nele. Lado esquerdo no campo de ataque. É falta para Macaca, Fernando César.
2: E ali é o lado que a Ponte Preta tem dado melhores condições de ataque. Tem tido melhores condições de ataque. O Barcelos foi para cima. Na hora do cruzamento foi feita a falta. Poderia até sair um amarelinho pro zagueiro, nada disso. Apenas falta marcado Barcelos na bola.
1: Da esquerda para a direita vai pintar o levantamento. Da esquerda para a direita vai pintar o levantamento. Danilo Barcelos, o homem das bolas paradas. 45 vai subir da placa. 45, tempo regulamentar esgotado, vai subir da placa. Atenção, é da esquerda para a direita. 1 para a equipe da Ponte Preta, 0 para o CRB. Capricha, Barcelos. Capricha, Danilo. Tá todo mundo da Ponte Preta, praticamente lá na grande área, os grandalhões da Macaca. Barcelos autorizado. Joga aqui no Palácios, ó. Jogou do outro lado, cortou o zagueiro, afastou Lincoln. A bola volta no meio, falta do Barcelos na saída da equipe do CRB e ele toma cartão amarelo, Fernando.
2: Cartão amarelo porque segurou o contra-ataque do CRB, mais 5 minutos, subiu a placa.
1: Vamos até 50 minutos. 46 agora. 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Brasitone, posse de bola no campo de retaguarda com Palácios aqui perto do ciclo central. Busca o trabalho do outro lado, recolhe por lá o Lincoln para Fábio Alemão. Lincoln ligou no Fábio Alemão, que volta no Lincoln. Lincoln prendeu aqui pelo setor esquerdo, vem carregando a bola já para o campo de ataque. Abra a jogada pelo setor esquerdo para Reverson. Reverson dominou, voltando com o Lincoln. Tudo isso já no campo de ataque. E aí fica exposto o time do CRB, né, Beto? Numa dessa e roubou a bola, a Ponte está lá dentro do campo deles.
0: É o que aconteceu no gol, inclusive, né? Ou seja, o time do CRB jogando praticamente todo o jogo no campo defensivo da Ponte, né? No seu campo ofensivo. Ó, tá todo mundo agora, né?
1: O time inteiro,
0: só o goleiro aqui não, né? Aqui é o goleiro da equipe, o Vitor. O restante, ó, só tem CRB. Mas a Ponte tem que entender esse jogo, né? A hora que roubar essa bola.

0: sair rápido. Passa de bola com o Lincoln. Dominou pelo setor esquerdo, recebeu do alemão ainda Lincoln. Empurra a jogada pra Peverson aqui pelo setor esquerdo, tentou na ponta, recolhe Dadá. Dadá foi pro chão, pediu falta, o juiz não deu, roubou bonito, saiu pro jogo Palácios. Vamos, Palácios, passe pro Brandão. Tem condições, não estava impedido não, cruzou mal. No contrapé do Palácios, no contrapé do atacante da Ponte Preta, a bola volta no círculo central. Recolhe por ali o Christopher abre lá pela ponta direita para Iriba. Partiu lado direito no campo de ataque, ergue a cabeça, marcação para cima dele do Jota. Ainda faz a finta, voltou empurrando para Christopher. Christopher dominou na intermediária no campo de ataque, levantou na boca do gol, subiu para fazer o corte lá atrás o Caran. A bola volta para a equipe da Ponte Preta, dominou Rodrigo. Rodrigo ligou a jogada para Denis prendeu ninguém com o jogador Denis da Ponte Preta. E com isso, Christopher roubou a bola e ela se perde pela linha de lado em arremesso. 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Christopher dominou, meteu na ponta direita, Hereda vai tentar o cruzamento, fintou, foi pro chão, é falta. Tiaguinho. Falta lado direito no campo de ataque, é falta no Tiaguinho, Beto, que na... Fernando César.
1: E mais um pouquinho seria dentro da área, falta perigosíssima ali, próxima ao bico da grande área, todo mundo, olha lá, os 21 jogadores ali, com exceção do batedor, né, de quem vai bater a falta ali, todo mundo na grande área da Macaca, a muvuca tá formada.
0: Dadá, prepara-se para fazer o levantamento, Dadá Belmonte, e daqui a pouquinho tem intervalo dinâmico, estamos com 48, vamos até 50, no final do jogo tem o banho de bola e no banho de bola tem as notas do jogo, oferecimento Aroma das Ervas, Aroma das Ervas que você encontra agora também na Amazon. É lá pela ponta direita, prepara-se o Dadá, fica todo mundo lá dentro da grande área, atenção, cruzamento na boca do gol, bola desviada, linha de fundo, tentativa ali do Mikael, linha de fundo, é tiro de meta, aponta o árbitro. Beto Quinalha, 49 minutos, e esse primeiro tempo, Beto?
2: É o primeiro tempo de praticamente domínio da equipe do CRB, a Ponte teve, arregou duas boas oportunidades, numa delas fez o gol, numa escapada pelo lado de lá, né, do lado esquerdo com o Jota, e aí o Brandão, que tá lutando, né, Brandão pelo menos lutando aqui, porque é o único jogador que fica, literalmente, no ataque, ó a Ponte.
0: Barcelos ligou pro zagueiro cortar, pois não, Beto?
2: E a Ponte, né, no momento de lucidez do Denis foi bem, no momento de lucidez em alguns momentos com o Manu, né? Menino canhotinho aqui que bate bem na bola. Enfim, a Ponte lutando, né? Eu acho que isso é o mais importante. A Ponte nunca deixou de lutar. Sabendo da dificuldade, fez uma linha de 4-4-5-1, né? 4 mais 5 jogadores. E aí tentando, principalmente aqui nas investidas do Dadá e do Hereda, né? Do Hereda lá pelo lado de lá.
0: E olha, vem descendo o Mikael, corta o zagueiro Gabriel Caran, tirou lá de trás, sobrou na ponta direita para Hereda. Hereda tentou para Danielzinho, fintou, tentou no meio para Christopher, houve a falta. E a minha preocupação é que o Marcelo já tem amarelo aí, Fernando. Agora os caras têm que abrir o olho, hein?
1: A Ponte com 3 jogadores com cartão amarelo. É isso aí. Cobra a falta o CRB.
2: E vão 3 de marcação, né?
0: 3 caras lá de trás. É. Apita o árbitro. Termina o primeiro tempo. 1 para a equipe da Ponte Preta. Gol marcado por Brandão aos 40 da primeira etapa. 0 para o CRB. Começa a partir de agora mais uma edição do Intervalo Dinâmico da Central. Informação, claro, opinião e muito mais. Vem aí um dos grandes cronistas esportivos do Brasil. Vem aí o Cobrão Marcos Lois.
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4: 11 da manhã, mais 50 minutos. É o Intervalo Dinâmico da Central. E o Brandão foi pra rede. A Ponte vai vencendo o CRB no estádio Moisés Lucarelli neste domingo chuvoso. Alô, Fernando César, no seu destaque.
1: Destaque que há muito tempo a Ponte não saía vencendo o primeiro tempo, né? Eu nem me lembro se isso aconteceu nesse campeonato. Ponte 1-0, gol do Brandão, jogador do CRB saindo lentamente aqui ao vestiário atrás do gol de fundo do Majestoso, e agora os jogadores da Ponte Preta também indo pro vestiário, mas um princípio de confusão ali logo que terminou o primeiro tempo, jogadores reservas da Ponte correram pro gramado, e aí agora tudo resolvido, solucionado, e o goleiro Vinícius da Ponte Preta tá lá conversando com a arbitragem. 1-0 Macaca, Marquinho.
4: É isso aí, Fernando, e o banco de reservas da Ponte, já que você falou dos meninos, hein, Fernando?
1: Os meninos da Ponte que estão no banco de reservas. Vamos lá então, ó. Guilherme Viana, Júlio, Nicolas Araújo, Diego Porfírio.

0: Miguel, David da Hora, Tevin, Murilo, Di Mauro, Gustavo Teles e Gustavo Almeida.
1: Valeu, Fernando César, a voz do gol. Tá comigo aqui no intervalo dinâmico da Central. O Beto 1-0. Não pode entrar na pilha do CRB, que agora os negros vão querer catimbar, Beto Canalha.
2: Não tenho dúvida disso, né? O segundo tempo vai ser de pressão, como foi o primeiro tempo, né? A equipe do CRB teve o domínio do jogo, teve o domínio das ações, e a Ponte foi no esquema que ela tem que ser, não tem outro jeito. É estratégia, ou seja, com uma linha de 4 jogadores no sistema defensivo, mais uma linha de 5, e aí teve dificuldades a equipe do CRB nesse sentido. Quando o CRB fez a articulação, quando fez a triangulação pelos lados do campo, a Ponte teve dificuldades. Tanto que aqui pelo lado esquerdo, o Dadá, ele amarelou o Palacios e amarelou o menino Juan também. Então, precisa tomar cuidado nesse sentido. O time do CRB é perigoso, porque quando você enfrenta um time que está com duas linhas fechadas como a Ponte, você tem que fazer a jogada pelo lado do campo. Não tem outro jeito, tem que abrir, tem que alargar o campo. E foi exatamente isso que o Fábio Matias fez. Com o Dadá de um lado, com o Tiaguinho e o Hereda do outro, aparecendo também o Heverson, às vezes, aqui para fazer a dobradinha com o Dadá, e aí teve dificuldade. Só que o CRB não conseguiu finalizar. Por exemplo, não teve uma defesa do Vinícius. O goleiro da Ponte não fez uma defesa importante. O CRB teve domínio, teve algumas ações importantes, bola na área, triangulação pelos lados do campo, a bola girando a todo momento, os dois meias trabalhando bastante, né? O Christopher e o Danielzinho, só que a Ponte se segurou e conseguiu sair numa velocidade, num contra-ataque, e aí o Brandão, né? Apareceu lá depois um bonito passe, né? Belo passe do Jota, ergueu a cabeça, entrou dentro da área e só deu Brandão, faz lá e me abraça aqui. E foi exatamente isso que aconteceu na melhor oportunidade que a Ponte teve. Então, o jogo de futebol, ele é assim, ele é feito de, em alguns momentos, de detalhes, e o detalhe hoje favoreceu a Ponte nesse sentido, de aproveitar a oportunidade. Teve duas grandes oportunidades, a do menino Juan, que ficou na frente do goleiro e não conseguiu fazer o arremate perfeito, né? Chutou em cima do goleiro. Como que é o negócio? O CRB, Marquinhos, dominou o jogo, e o goleiro que fez a defesa do jogo foi o Vitor. Não foi o Vinícius.
1: Não foi o Vinícius, né?
2: Você entendeu?
1: Entendi.
2: É assim que funciona o futebol. Então a Ponte, ela foi eficiente. E agora vai ter que conversar bastante no vestiário. Acho que vai ser um risco muito grande continuar com o Palacios.
1: Dá cada susto, hein, Beto?
2: Nossa
1: Meu
2: senhora.
1: Meu Deus do céu.
2: É porque ele é grandalhão, estabanadão,
1: desengonçadão,
2: né?
1: Longa, né?
2: Desengonçado, e aí pega os baixinhos, por exemplo, né? Como são os jogadores da equipe do CRB, ali pelos lados do campo, e aí tem dificuldade, sai atropelando, sabe aquela coisa da vaca brava, você vê, né? Então,
1: sim,
2: precisa tomar cuidado, e tá com o amarelo. Eu acho que é um risco muito grande.
1: Beto Quinalha.
2: Se voltar com ele, vai perder um jogador.
1: Beto Quinalha está comigo aqui no intervalo dinâmico da Central. E o Beto volta já para projetar todo o segundo tempo. A Macaca vai vencendo com gol de Brandão. Ele foi para a rede. Ponte Preta 1-0.
3: Profundidade, bela bola. Capricha, Jota, o cruzamento.

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Para acender o torcedor do Moisés, o Carelli que canta

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2: Intervalo dinâmico da Central. A Ponte Preta vai vencendo o CRB. Gol de Brandão. E a galera tá feliz da vida com esse gol da macaca. 971-483-497. E também você que tá comigo aqui no nosso canal do YouTube, Rádio Central Esportes. Leonardo Pereira da Cruz tá curtindo aqui a Central. Valeu, Léo. O João Melo também curte o AM870. Valeu, João. Obrigado pelas suas mensagens. Tá sempre participando no dia a dia da seleção do rádio. Sobral, Carlos Sobral também tá ligado aqui no AM870. Valeu, Carlos. Leonardo Pereira, muita gente aqui no nosso canal do YouTube. Luiz Carlos Belarmino também tá curtindo aqui o AM870. Muita gente aqui no nosso canal do YouTube, dando uma passada ainda nos jogos que irão acontecer e jogos que nós temos aí bola rolando, né? Por exemplo, no Campeonato Brasileiro da Série A, lá em Porto Alegre, o Grêmio vai empatando com o Palmeiras por 1-0. Ainda hoje, às 16h, na Arena Neoquímica, tem Corinthians e Fluminense na sequência da competição. Vitória receberá o Cruzeiro, jogo das 16h. Às 18h30, lá no Maraca, o Flamengo, hein, vai enfrentar a equipe do Red Bull Bragantino. Flamengo, que hoje é o líder do campeonato, junto com o Palmeiras, que está empatando, né? Só que acontece, o Palmeiras tem um ponto desta partida diante do Grêmio e o Flamengo tem um jogo a mais. Se o Palmeiras vencer e o Flamengo tropeçar, aí mais uma vez o Palmeiras retoma a liderança da competição. E no Campeonato Brasileiro da Série B, às 16h em Goiânia, tem Goiás e Avaí, e hoje também às 18h30. No VGD em Londrina, tem Londrina e Fortaleza. Deixa eu voltar lá para a cabine central no estádio Moisés Lucarelli. Beto Quinalha tá comigo para projetar todo o segundo tempo. Você já falou aí do Palácios, mais alguma coisa tem que mudar nessa Ponte Preta para, se possível, ampliar o marcador, hein, Beto Quinalha?
3: Olha, Marquinhos, é lógico que vai precisar mudar o comportamento, né? 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
2: Que beleza, Beto Quinalha. Muito obrigado pelo senhor ter deixado a chave lá do armário, viu? Já peguei umas 3 cápsulas lá, viu, Beto?
3: Muito, muito, muito, muito bom. 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A Ponte vai precisar, lógico, ter muita atenção. Vai precisar ter muita atenção, a equipe do CRB provavelmente, eu já estou vendo aqui, tem jogador aquecendo, deve fazer mudanças, deve vir ainda mais ofensivo do que já foi nesse primeiro tempo, um time que teve domínio do jogo. Veremos qual vai ser a mudança que o Fábio Matias vai fazer nesse time, porque foi um time perigoso pelos lados do campo. Tanto do lado direito com lá o Thiaguinho e o Hereda, como com o lado esquerdo aqui com o Dadá e também com o Heverson, são jogadores perigosos, são jogadores que vêm muito à frente. Eu já vejo ali, né, o camisa 20, o Vinícius Nunes vem pro jogo. Então deve fortalecer com certeza absoluta o setor de ataque, né? Porque o time do CRV vai precisar reverter essa situação. Então a Ponte vai precisar tomar cuidado, principalmente porque são 3 jogadores amarelados e 3 jogadores que são jogadores de pegada, né? Começar pelo Palácios, pelo Juan e pelo Barcelos. O Barcelos também é outro, apesar de ser capitão, é um jogador intenso, um jogador que conversa muito, reclama muito, faz muita falta, dificilmente passa em branco com relação a cartão. Então, vai precisar agora o Gilson e o Nenê, né? O seu auxiliar, Nenê Santana, vão precisar pensar bastante para saber exatamente qual vai ser o comportamento e principalmente quais as alterações serão feitas. A Ponte provavelmente vai continuar com essa linha de 4 defensores e mais 5 jogadores no meio. Gostei da presença do Denis, jogador que sabe o que faz com a bola no pé, não se apavora, é meia clássico, sabe, meio organizador de jogadas. É, não sei se sentiu alguma coisa, teve um momento em que ele começou a puxar o fôlego ali, não sei se alguma pancada ou alguma indisposição de repente, mas gostei. E do menino Manu também. Agora só veremos em relação à questão física, né? Como a Ponte vai se comportar nesse sentido para saber aguentar a pressão, porque não tenho dúvida que vai ser. Já foi no primeiro tempo, a maioria do tempo todo, né? O time do CRB jogou no campo defensivo da Ponte. Quantas e quantas vezes o Decimar não falou? Ah, tá todo o time lá, essa bola rondando a todo momento a área. Então precisa tomar cuidado. Vai precisar tomar cuidado nesse sentido para tentar suportar e tentar superar essa dificuldade. E principalmente, né, controlar o emocional. Isso é muito importante. Aí o Gilson sabia exatamente o que ele pode, que ele tem. Por exemplo, ele tem o Júlio, ele tem o Porfírio, são jogadores mais já rodados, o próprio David da hora, que Murilo Cavalcante, são jogadores mais inteiros e mais rodados. Então a Ponte vai precisar administrar esse sentido, administrar a pressão, porque não vai ser fácil. O CRB tem aspirações dentro do jogo, dentro do campeonato, sabe muito bem disso. Então é a questão agora de administrar para não sofrer tanto quanto sofreu no primeiro tempo. Tudo bem, sofreu, mas o Vinícius pouco fez, né? A não ser numa jogada ou outra aérea, que aliás é perigoso, né? Até agora não encaixou, mas a gente sabe muito bem, jogada aérea é sempre um problema, uma hora ou outra alguém pode bobear no sistema defensivo, alguém pode bobear no sentido de posicionamento, e isso lógico que pode prejudicar. Então agora, esse segundo tempo da Ponte, o CRB já voltou, já está todo mundo ali no círculo central, ali está todo mundo unido, todo mundo naquela energia positiva ali do CRB. O torcedor do CRB veio, está tentando empurrar o time, e a Ponte, a gente sabe muito bem que tem dificuldades, né?
1: Ele vai tirar o Thiaguinho.
3: Vai tirar o Thiaguinho?
4: É o 20, Vinícius Nunes, e sai o 17, Thiaguinho.
3: Vai colocar o Vinícius ali, que é um jogador de mais imposição física pelo jeito, né? Até pela complexão ali, né? É um jogador até mais forte. Então vai tentar, de alguma maneira, fazer com que o time do CRB vá para cima. Isso vai acontecer. Sabe, lógico, né, o CRB, que os caras estão amarelados. E aí, não tenho dúvidas de que se fosse eu jogador ou treinador, pô, primeira coisa, vai para cima de quem tá amarelado, né? Não tem outro jeito, não tem outra coisa a fazer. Mas pelo jeito a macaca não muda, né? Pelo jeito a macaca não vai mudar. Agora tá o time todo voltando. E tô vendo ali, ó. Tá, é isso aí, ó. Tá todo mundo, ó.
2: Mudou ninguém, né, Beto?
3: Não mudou ninguém.
5: Mas ele perde, né, Beto? Depois. Porque ele fazendo uma alteração aqui, ele fica com as paradas pra depois, pô.
3: Também tem isso, né? E sem contar, é que deve ter conversado, né, com o Sá, falou, gente, vai, dá pra segurar a onda, é lógico que o jogo da bola a gente não sabe o que acontece, né, de repente às vezes é obrigado a fazer uma falta, e aí, como que faz? Né? Ou deixa de fazer a falta e corre risco de tomar gol, por exemplo. Então, não é tão simples a decisão assim, mas a decisão foi tomada, né? Mas Marquinhos, a decisão foi tomada. Sim. E as duas equipes já em campo.
2: Beto Quinalha esteve comigo aqui no intervalo dinâmico da Central. As duas equipes já voltaram e voltando para todo o segundo tempo aqui na Central. 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
6: Marcos Luiz, o Cobrão, grande nome da imprensa esportiva, comandou o intervalo dinâmico. Apita o árbitro, começa o segundo tempo no Moisés Lucarelli. E toda a seleção do rádio comandada por Beto Quinalha. Pro ataque vem partindo na velocidade o Vinícius da equipe do CRB aqui pela ponta direita. Corta o zagueiro Ponte Pretano. A bola sobra para a equipe do CRB aqui pela direita com Herida devolve. Trabalhando com a participação de Fábio Alemão. Alemão dominou perto do círculo central. Pelo setor esquerdo está pedindo o jogador que é o Lincoln. Lincoln domina. Já parte para o campo de ataque aqui pelo setor esquerdo. Espera um pouquinho para partir. Prefere voltar com o Alemão. Fernando César, a voz do gol, confirmando para Brasitone. 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
4: É apenas a alteração do CRB. Saiu 17, Tiaguinho. O 20, que tá bem aqui na ala, Vinícius Nunes, tá no jogo, a ponte é a mesma.
5: Informação para Brasitone. Posse de bola, lá no comando de ataque, perigosamente. Recolheu o jogador Mikael, lançamento é feito pela esquerda, vem um chute pro gol, Danielzinho, explode no zagueiro, sobrou, Vinícius fintou, levou, corta a zaga Ponte Britana, afasta aqui de trás, tira o Jota, põe a bola pela linha de lado, em arremesso, a equipe do CRB tem pressa com Hereda, Hereda liga a jogada para Alemão, meia direita no campo de ataque, trabalhou a jogada com Pedro Castro, capitão, aberto Hereda, Hereda para Alemão, Alemão dominou pela direita, primeiro minuto, segundo tempo do jogo, placar é de 1 para a equipe da Ponte Preta, gol de Brandão, 0 para o CRB, CRB atacando para o gol da linha do trem, a Ponte Preta atacando para o gol do portão de entrada, o CRB todo de vermelho, a Ponte Preta toda de branco, vem levantamento do Dadá na boca do gol, subiu o Leão de cabeça, cortou, voltou no meio, lançamento do Christopher lá dentro, olha o perigo, milagre do goleiro Vinícius, Danielzinho perna esquerda ia fazer o gol, Vinícius salvou a macaca, Fernando César,
4: fechou o ângulo, né, o Vinícius, ele é grandão, Danielzinho pequeno, olha o escanteio.
5: Dadá levantou da esquerda para a direita, Vinícius dá um soco na cara da bola, sobrou para o outro Vinícius, só que dos caras, bateu para o gol, o Vinícius da Ponte faz milagre, defesa espetacular do Vinícius, Fernando César.
4: A defesa do jogo até aqui, fez milagre, a bola tinha endereço, ele espalmou, outro escanteio.
5: Da esquerda para a direita, Dadá levantou na boca do gol, bate no jogador Ponte Pretano, Danielzinho, é novo escanteio lá pela ponta esquerda. Beto Quinalha, que sequência do Vinícius.
1: Olha aí, né? A gente dizia que sofreria pressão, mas não precisa ser tanto também, né?
5: Dadá levantou na boca do gol, subiu pra cortar, Brandão põe a bola pela linha de lado, e arremessou lá pela ponta esquerda pro CRB. Emerson pra Dadá, arremessou, tentou cortar a zaga, voltou, Emerson perna esquerda, cruzamento na boca do gol, Leão tira lá de trás, sobrou pra equipe da Ponte Preta, Denis põe a bola pela linha de lado, arremessou pro CRB, pressão do CRB, 3 minutos jogados, estamos no segundo tempo, 1 para a equipe da Ponte Preta, 0 para o CRB, 1 a 0 para a Macaca, posse de bola com Christopher, pressiona o CRB, Christopher vira o jogo da esquerda para a direita do outro lado, buscando o trabalho do Hereda, Hereda prende um pouquinho aqui pela meia direita, encarou o marcador que é o Danilo Barcelos, ele faz o passe na intermediária no campo de ataque, recolheu Pedro Castro deixa a bola rolar pertinho dele, vem buscar Danielzinho lá pela ponta, tentou brigar pela posse de bola, Dadá dominou aqui pelo setor esquerdo, recua, começando tudo de novo aqui atrás com Hereda, Hereda espera um pouquinho para fazer levantamento na boca do gol, Dadá levantou de cabeça, cortou o Leão na primeira, afasta Caran na segunda, tiro lá de trás, afasta o zagueiro Ponte Pretano, Gabriel Caran, a bola volta, volta para a participação de Alemão, Alemão na ponta direita agora, recolheu, fintou Vinícius, Vinícius Nunes, perna esquerda na boca do gol, afasta a zaga da Ponte Preta com Rodrigo Souza, a bola voltou para Denis na intermediária, tentando meter a Ponte Preta para o campo de ataque, lançamento feito em profundidade para correr aqui, o Barcelos com ele, o zagueiro corrige, afasta a Hereda, voltando com o goleiro Caetano, dominou Vitor, lá dentro da sua grande área, começa o jogo tudo de novo, empurrando para a participação do jogador que é o Lincoln, Lincoln vem carregando aqui pelo setor esquerdo, ainda no campo de defesa, se quiser tem lá pelo setor esquerdo o Heverson, ele prefere o Heverson, ele volta empurrando de novo com o Lincoln, Lincoln domina pela quarta zaga, vira o jogo da esquerda para a direita para Vinícius Nunes, coloca no terreno, adiantou com Christopher, passe aberto na ponta direita no campo de ataque para Hereda, na linha de fundo, levou pé à direita, cruzou na boca do gol, Vinícius saiu para fazer a defesa, Fernando César, agora pro ataque a Ponte Preta, mas tá sozinho lá no comando Brandão, ficou difícil, dois jogadores na marcação, ela ficou no Alemão, Alemão ligou, jogava no círculo central, recolhe por um jogador que é o Pedro Castro, abriu na direita para Vinícius Nunes, que vai encarar dois jogadores da Ponte Preta na marcação pelo setor esquerdo, carregou, dominou Vinícius Nunes, tentou tabelar no comando a ponte fechadinha com Caran, corta, Caran tirou, meteu a bola lá pro campo de ataque, ela vai sobrando de novo no Alemão, Alemão faz o domínio, ergue a cabeça, e você quer marcar um golaço em qualquer obra, a Cortac é camisa 10 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ligou aqui pelo setor direito, Vinícius Nunes, tenta a finta com ele o zagueiro, ainda Vinícius, tentou tabelar com Hereda, voltou com Christopher, perna direita na boca do gol, subiu o Leão de cabeça, Leão tirou lá de trás, voltou para a participação de Rodrigo Souza, de cabeça deles, ajeitou com Brandão, falta no Brandão. cartão amarelo primeiro para a equipe do CRB, Fernando.
4: É cartão amarelo parando o ataque, né? O Heverson, meia dúzia, tomou o amarelo. Parou o contra-ataque da Macaca.
5: Tá central, marca com Edmar Leixo. 6 minutos jogados, 6. Estamos no primeiro ter segundo agora. Segundo tempo do jogo, no placar do Campeonato Brasileiro. Vem a Ponte Preta, vem a bola, se perde pela linha de lado, eu confirmo. 6 minutos jogados, estamos no segundo tempo do jogo, placar do Campeonato Brasileiro. Ponte Preta 1, gol do Brandão. CRB 0, Marcos Luiz.
2: Segundo tempo também, décima leite, é Série A, Campeonato Brasileiro. O Grêmio vai empatando com o Palmeiras, 0-0.
5: De lançamento pro CRB, no ataque é pro Mikael, a bola escapou do Mikael. Ufa, saiu o goleiro Vinícius para fazer a defesa. Beto Quinária, e os primeiros minutos do segundo tempo, Beto?
3: Não, só dá a CRB, né? Os primeiros 6 minutos aí, logo de cara com 2 minutos, duas grandes defesas, né? Se o Vinícius, goleiro da Ponte, não tinha feito nenhuma no primeiro tempo, já fez duas defesaças. A primeira lá com o Danielzinho e depois aqui a do Vinícius, né? Que aliás entrou, você vê, entrou e entrou bem, o jogo tá fluindo pelo lado de cá. A Ponte com dificuldades, inclusive, para fazer a marcação, e o CRB como foi no primeiro tempo, né? Só que nesse segundo, um pouco mais efetivo no sentido de finalização. A Ponte precisa tomar cuidado.
5: E olha o Leão de novo cortando na zaga. Ponte Pretana, ela vai sobrando. Denis deixou a bola escapar e na sequência Manu comete a falta. Falta no jogador Pedro Castro.
4: E amarelo pro Manu, baixinho, camisa 7 da Ponte. Deu uma solada, né, no Pedro Castro ali. Cartão amarelo, mais um da Ponte que toma amarelo. Agora é o Manu.
5: É falta ali na intermediária e tá caído o jogador da equipe do CRB. 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
5: 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Falta. Prepara-se por lá para bater. O jogador Dadá Belmonte. Toma distância. Dadá Belmonte. Com ele o Heverson. Dadá, perna direita pro gol. Vinícius catou, largou. Defendeu. Minha Nossa Senhora da Aparecida do Norte, Fernando Sérgio.
4: E a sorte dele é que o chute foi fraco, né? Se fosse mais forte, bola molhada, escorregadia, a bola escapou, mas ele conseguiu se recuperar e fez a defesa em 2 tempos.
5: E vem Diogo Leão. Tá bem no jogo, Diogo Leão, de cabeça, Diego, né? Tira lá de trás, é bote ainda dos caras pra equipe do CRB com Lincoln. Lincoln trabalha a jogada no círculo central, vamos lá, Macaca, vamos roubar essa bola. E a bola é lançada pra equipe do CRB com Dadá Belmonte ali pelo setor esquerdo. Puxou pra perna direita, levantamento na boca do gol, tirou Diego Leão de novo. O rebote é dos caras, tentou bater, ficou difícil. Atenção, de novo, Vinícius, bateu Pedro Castro, Vinícius, defendeu, Fernando César.
4: Mais uma grande defesa do goleiro Ponte Pretano, chute forte, bola escorregadia, ele espalmou, depois o Caran foi pra linha de fundo, é pressão total do CRB, escanteio.
5: Pedro Castro bateu, foi lá Vinícius pra fazer a defesa, e atenção, escanteio aqui na ponta esquerda. Vinícius Nunes vai levantar, vem todo mundo pro interior da grande área, perna esquerda, Vinícius Nunes levantou na segunda trave, subiu Caran de cabeça, corta, o rebote da equipe do CRB ainda, atenção. O Danielzinho tá pedindo aqui pelo setor direito, pede, recebe, domina, tenta o passe, o Hereda para quem vinha atrás lá pelo setor esquerdo, Heverson. Heverson ligou a jogada ali na ponta. Danielzinho, perna direita na boca do gol, tentou de cabeça, Mikael foi pro chão. A bola vai se perdendo pela linha de lado, protege a zaga, Ponte Pretana aqui atrás com Denis. Denis voltou, tira Jota. Jota perto esquerda, mete a bola lá pro campo de ataque, ela vai sobrando aqui no jogador que é o Pedro Castro. Pedro Castro trabalha a jogada pela meia direita, vem na velocidade, Hereda tentou direto, Vinícius catou, largou, Vinícius. Deus. Segunda bola que ele larga ali, faz a defesa e vai seguir jogando. Fernando, daqui a pouquinho, 18 e o 20 da Ponte Preta, Fernando.
4: 18 é o da hora, David, da hora, e o 20 é o Murilo Cavalcante. Murilo e da hora, daqui a pouco, as novidades na Ponte Preta.
5: A central marca com o Edmar Leite. 10 minutos jogados, estamos no segundo tempo, placar do Campeonato Brasileiro no Moisés Lucarelli. Ponte Preta, um gol do Brandão, CRB 0, Marcos Luiz.
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5: Beto, da hora vem aí o Murilo, Beto.
3: Ah, talvez, né, no lugar do Manu, o da hora, bem provável, né, porque já tava, inclusive, também com cartão amarelo, não sei se ele não vai mexer com o Juan, né, que é o menino volante ali que já tá amarelado também. Mas vai, precisa, né? E o da hora para tentar ver se consegue segurar essa bola no ataque, né? Só tem o Brandão lá, né? E fica com muitas dificuldades, uma pressão danada, a Ponte tá sofrendo nesse começo de segundo tempo.
5: Reverson dominou pela meia esquerda, ligando para Danielzinho, voltando na zaga, começando com Lincoln. Lincoln pela quarta zaga, busca o trabalho do Alemão. O Alemão dominou pela zaga central, já pro campo de ataque, ele parte empurrando perto dele, até o trabalho de Pedro Castro. Pedro Castro dominou na intermediária, volta com o Alemão. Alemão, se quiser, tem o Herido aqui pela ponta direita, se quiser, pode voltar pro companheiro dele, pro Lincoln. Lincoln dominou perto do ciclo central, já no campo de ataque. Passamos dos 11, agora 12 minutos jogados no segundo tempo. A Ponte Preta tá ganhando o jogo para 1-0, Macaca, 1-0 Ponte Preta. Vinícius domina para a equipe do CRB aqui pela direita, chega duro na marcação. Denis comete a falta, amigo, direito no campo de ataque, é falta pro CRB. 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Central. Falta favorável à equipe do CRB aqui pela meia direita, ajeitando a bola para fazer o levantamento por cá. Vem Danilo Belmonte e agora a saída. Brasitoni informando, 16 pelo 20. Brasitoni informa.
4: Juan tá indo embora, amarelado, camisa 20. É o Murilo Cavalcante. Murilo tá no lugar do Juan e o David da hora entrou no lugar do 7, Manu.
5: O número do
4: o número 20 e o da hora 18.
5: 18, David da hora, é isso?
4: Isso.
5: David da hora. Da hora, portanto, alteração do time da Ponte Preta para Brasitoni. Já Beto Quinalha comentando. Dada Belmonte ligou a jogada perto dele, recolheu, vai tentar levantamento da boca do gol. Everson de cabeça, ajeita a bola. Rodrigo Souza corta o zagueiro. Pedro Castro de cabeça para o zagueiro cortar, tirar de trás. Já Beto Quinalha comentando as alterações para Brasitoni. 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Palácios para a equipe da Ponte Preta, tira do seu campo de defesa. Armando o contra-golpe, veio buscar David da hora aqui no setor intermediário. O passe feito, recolheu Palácios, ganha o arremesso manual. Beto, as alterações.
3: É como eu já tinha previsto, né? Os jogadores que já estavam amarelados e que já também não estavam tendo tanto rendimento assim. Sim, dá uma oxigenada nesse meio com a entrada do Murilo para fazer marcação, quando está sofrendo bastante. E quem sabe, né, para o David da hora abrir o jogo, você vê, já vai jogar lá pelo lado direito, ó, para tentar segurar um pouquinho, né, esse ímpeto da equipe do CRB, principalmente para ter um fôlego, né, na saída de bola, porque a saída de bola da Ponte é o quê? É quebrar a bola em cima do Brandão. Essa bola já não está tendo mais sustentação no meio campo. A Ponte precisa entrar pro jogo nesse segundo tempo, né? Até agora, ofensivamente, muito pouco.
5: E vem descendo lá na ponta direita, vai tentar o cruzamento. Brandão ganhou o escanteio lá pela ponta direita no campo de ataque. 14 minutos, 1-0. A Ponte Preta está ganhando, 1 para a equipe da Ponte Preta, 0 para o CRB. 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É lá na ponta direita. Prepara-se o Barcelos, não tem pressa nenhuma. Ponte Preta tá ganhando o jogo pelo placar de 1-0. Vai lá na ponta direita o Danilo Barcelos para levantar. Vem todo mundo pro interior da grande área. Atenção, lá vem Macaca. Perna canhota, levantou fechado na boca do gol de cabeça. Tentava o jogador que era o Rodrigo Souza. Cortou, afasta a zaga. Voltou pra Ponte Preta. Levantamento do Denis lá na ponta. Chega o zagueiro, corrige. Põe a bola pela linha de lado. cortou, tirou lá de trás o Reverson, é arremesso pra Ponte Preta. Danilo Barcelos vem pra bola, 15-15-15, 1-0 Ponte Preta, Macaca ganhando o jogo. Vamos lá, Ponte Preta, lá pelo setor direito do câmbio de ataque, foi pro arremesso, lançamento é feito, da hora tá pedindo, faz a finta, perde na sequência, briga a equipe da Ponte Preta, no carrinho tenta tirar a bola, vai se perdendo pela linha de lado, e o árbitro tá apontando o arremesso pra equipe do CRB, a central marca com Edmar Lancho. 15 minutos jogados, estamos no segundo tempo, placar do Campeonato Brasileiro, Ponte Preta 1, gol do Brandão, CRB 0, Marcos Luiz.
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5: E vem descendo da data, sem goleiro, tá sem goleiro, ele bate pra fora, Fernando César.
4: O Vinícius saiu lá perto da lateral pra repor a bola, só que repôs errado, ficou pro Dada Belmonte, ele tentou arriscar quase do meio campo, errou o alvo, apenas tiro de meta pro Vinícius bater.
5: Beto Quinari, o jogo, 16 minutos, 1-0 Ponte, Beto.
1: Agora o CRB já não consegue pressionar mais tanto quanto estava pressionando, a Ponte tá tentando segurar, você vê, já teve lá um escanteio, já segurou, prendeu, o da hora entrou para segurar a bola lá pelo lado de lá, né? Pelo lado direito, do ataque da Ponte, e o CRB vai tentando, né? Vai tentando de todas as maneiras, precisa minimizar erro, né? Não dá para dar tanta oportunidade pro CRB, a equipe da Ponte. Por quê? Porque vai ter pressão, não vai ter jeito, né? Mas ó da hora.
5: Da hora, roubou a bola do Reverson, partiu no contragolpe para a equipe da Ponte Preta. Brandão vem pelo meio, lançamento para ele, sai o goleiro para fazer a defesa. Com tranquilidade, cata a bola e vai seguir jogando. 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Carrega a bola Vinícius Nunes para a equipe do CRB. 17 minutos, 1-0 para a equipe da Macaca. Com ela, Christopher. Lançamento em profundidade, corta Leão. Afasta a bola, Diego Leão. Põe a bola pela linha de lado. Arremesso para o CRB pela ponta direita, é quem vem pra bola, arremessou lá dentro pro Christopher, corta o zagueiro Ponte Pretano Barcelos, escanteio Fernando César.
4: Segue a pressão e vem o Vinícius Nunes, que entrou agora no intervalo, tá? E vai pro escanteio, toda a zagueirada, Fábio Alemão, todo mundo na grande área.
5: Daqui a pouquinho tem alteração na equipe da Ponte Preta.
4: Gustavo Teles.
5: Gustavo Teles vem pro jogo, Vinícius vai fazer o levantamento, atenção, perna esquerda pro CRB, na segunda trave, subiu o Leão, de novo um Leão na zaga.
1: Literalmente um Leão mesmo, hein?
5: Impressionante,
1: Beto. Os dois,
5: Beto.
1: Ele e o Caran, né?
5: Pô, tirou
1: limpando tudo.
5: Posse de bola ainda, na ataque da equipe do CRB, no ataque com o Dadá. Dadá ajeitou com o Reverson. Reverson domina, volta aqui pelo setor direito pra Hereda. Hereda ainda carrega a bola, espera a chegada de alguém, tocou no Reverson. Reverson domina lá na quarta zaga. Trabalhou no comando, tentou tabelar, recebeu de volta, tentou levar da linha de fundo, marcação pra cima dele, do jogador que é o Murilo Cavalcante. Dentro da grande área, o perigo, corta a zaga, Ponte Pretana, tira. Afasta, Palácio. Ligou lá no comando de ataque pro Brandão, falta no Brandão, o juiz que está valendo. Brandão, atenção, dominou, levou vantagem no passe. Machucou o jogador da Ponte Preta. Quem é que tá lá, Beto?
1: Acho que é cãibra, é o Denis.
5: É o Denis. Quando ele foi colocar o pé no chão.
1: Tomara que seja cãibra.
5: Quando ele foi, ele ergueu assim a perna, Beto. A hora que ele abriu a perna, ele sentiu.
1: Não, mas é cãibra. Pode tirar.
5: Não vai dar mais. O Denis, hein? Beto, e como é que foi o Denis, Beto?
1: Foi bem. Bom jogador. Jogador que fazendo a estreia como titular. Jogador que sabe segurar a bola. Tem boa visão de jogo. A tendência é de que possa ter mais produção do que teve ainda hoje.
5: Dominou Vinícius para a equipe do CRB. Bateu bola cruzada na boca do gol. Desviada. Defendeu Vinícius. Houve um pequeno desvio, mas o Vinícius defendeu. Fernando César.
4: Mais uma bela defesa do goleiro Ponte Pretano, e agora desaba ali o Denis, né? Caído no gramado ali, já se levanta. Gustavo Teles vai entrar na ponte.
5: Daqui a pouquinho tem Gustavo Teles aqui, vem partindo. Recorde, domina. Vamos lá, capricha, Ponte Preta. Vamos lá, capricha, Macaca. Vamos lá, capricha, Barcelos. A bola é tocada pela linha de lado. Arremesso aponta o árbitro. Alteração para Brazitone. Tudo em eletrônica, tudo em informática, Fernando César.
4: Não deu pro Denis, né? Denis tá saindo. 35, Gustavo Teles. Gustavo Teles é a nova atração na ponte.
5: Seria essa a alteração, mesmo, Beto, ou não?
1: Seria. É, vai ter que segurar um pouquinho mais, é lógico. Entra um jogador com uma característica diferente, né? O Teles não tem a característica de armação, de condução, de visão de jogo que tem o Dentes. Mas, em compensação, é guerreiro, né? É jogador, sabe aquele cara chato que pra se livrar dele, você precisa driblar ele umas duas, três vezes. Você dribla uma, daqui a pouco ele tá de volta. Você dribla outra, ele tá de volta. Então, pra esse momento...

0: Domina, tentou o passe de volta, cortou o zagueiro, a central informa com Fernando César.
1: A troca no CRB, né? Saiu 10 também, foi embora o 10, Danielzinho, entrou 26, Estevão 26, saiu Danielzinho.
0: 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Depois desse ataque vem descendo ali o jogador que é o número 8, dominou Christopher meteu no Vinícius aqui pela ponta direita para Christopher, para Vinícius, com ele o zagueiro Jota, protege o Jota, pisa na bola o Jota, tenta sair jogando, meteu a jogada perto dele até Gustavo Teles, tenta sair para o campo de ataque, corrigiu o zagueiro, Estevão tá pedindo, o lançamento é feito do Pedro Castro aqui na ponta direita para Vinícius, encarou o Jota, perto esquerda, levantou para Dadá, baixinho, a bola se perde, ninguém de fundo, é tiro de meta, Beto Quinalha. Área mexeu o CRB, entrou o Estevão no lugar do Danielzinho.
2: É, o Danielzinho já estava pregadão, entra o Estevão, teve até uma passagem pelo Guarani, esse jogador aí recentemente aí, acho que há uns 2 ou 3 anos, jogador que é também meio campista, canhoto, e é um jogador que tem qualidade e tem habilidade. Vai tentando o Fábio Matias, né, qualificar um pouco mais o meio campo, para conseguir chegar um pouquinho mais. Mas é impressionante a luta da Ponte, hein, Decimar?
0: Luta.
2: É? A luta, a entrega dos jogadores da Ponte, olha, dificultando bastante as ações da equipe do CRB.
0: Vinícius faz o domínio aqui pela ponta direita, empurrou para Hereda, levou o Nari Grifundo, perna direita, cruzou na boca do gol, passou por todo mundo, sobrou o Estevão, bateu, cortou o zagueiro, voltou de novo, Christopher, voltou com o Estevão, corta o zagueiro, Ponte Pretano, afasta, tira lá de trás, afastou Danilo Barcelos, armou contra-golpe a Ponte Preta, lançamento pro Brandão, rasga Vitor Caetano, zagueiro tira. Metade do segundo tempo, 1 para a equipe da Ponte Preta, 0 para o CRB. A Ponte Preta está ganhando. 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Cortag, com você, construindo o mundo. 23 minutos, 1 a 0. Macaca está ganhando. 1 a 0. Macaca está ganhando. Obrigado a você no nosso canal do YouTube, Rádio Central Esportes. Muito obrigado por interagir, por mandar mensagem lá para o Marcos Luiz. Muito obrigado mesmo. A Ponte não tem pressa nenhuma. Tá ganhando o jogo. Palácios vai pra cobrança do arremesso manual. Ela na ponta direita, o time inteiro da Macaca agora vai pro campo de ataque. Arremesso pro interior da grande área pro Brandão. Cortou o zagueiro, sobrou aqui atrás. Tentou ajeitar Rodrigo pra quem vinha. Cortou, afasta a zaga, mete a bola aqui do outro lado, pela linha de lado. Não tem pressa, Ponte, pro zagueiro jogando por aqui. 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Lincoln sai carregando a bola aqui na intermediária, ainda no campo de defesa. 24 minutos, agora 1 a 0 para a equipe da Macaca, está ganhando o jogo. Você que está ligando o rádio agora, você que está no nosso canal do YouTube, Rádio Central Esportes, a Macaca tá ganhando o jogo por 1 a 0. O gol foi marcado aos 40 do primeiro tempo por Brandão. A Ponte Preta tá ganhando o jogo. Estamos com 24 minutos do segundo tempo. Recolhe a Ponte Preta. Atenção, bola do jogador da Macaca. O Barcelos aqui pro Jota, corta o zagueiro, a torcida pede a falta. Juiz não deu, na sequência Alemão põe a bola pela linha de lado, agora vai tomar cartão amarelo Gilson Kleina, Fernando César.
1: Eu acho que ou é o Gilson ou é o Nenê, né?
0: Os é o Gilson ali,
1: é o Gilson, né? Reclamando bastante.
2: Os dois.
1: Exatamente, saiu amarelo pela reclamação para a comissão técnica da Ponte,
0: que foi uma reclamação bem assintosa.
2: Mais justa, né? Falta em cima do Jota, né, gente? Pô, tá na cara dele ali. O menino ia sair num contra-ataque e num carrinho levou a falta. Aí depois o Barcelos também deu um carrinho desnecessário ali, né?
0: E já tem amarelo.
2: Exatamente, precisa tomar cuidado.
0: A central marca com o Edu Aleixo. 25 minutos, lá vem Ponte Preta ganhando a bola pela ponta esquerda. Vai tentar da hora pro gol. Defendeu o Vitor Caetano. Voltou de cabeça pro gol. Gustavo Teles pra fora do gol. Primeiro da hora. Vinícius defendeu, Vitor Caetano defendeu, depois Gustavo Teles pela linha de fundo, Fernando César.
1: E anima o torcedor pontepretano no estádio Moisés Lucarelli. O da hora brigou, conseguiu tirar a bola da zaga, chutou, o goleiro espalmou, mas olha o CRB no ataque.
0: Cruzamento veio pra boca do gol, na tentativa de chegar no Mikael, cortou o zagueiro, a bola volta no setor intermediário.

0: 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Alemão já tá no campo de ataque aqui pela meia direita para Pedro Castro para fazer o passe. Ainda ele erga a cabeça para voltar. 26 minutos, a central marca com Edmo Aleixo. 26 minutos jogados, estamos no segundo tempo. O placar do Campeonato Brasileiro, do Moisés Lucarelli. 1 para Ponte Preta, 0 para o CRB, Marquinhos.
1: Às 18h30 desse balete no Maracá, tem Flamengo e Red Bull Bragantino.
0: Carrega a bola, Estevão, perna esquerda pro gol. A bola passa à esquerda no gol. Quase chegou o CRB, Fernando.
2: Que perigo, Estevão bateu forte de fora da área, o goleirão acompanhou, a bola quicou e saiu pela linha de fundo. E agora vem aí o 95, Igor Catatal. Catatal tá no jogo, Igor Catatal. Vai sair o Fábio Alemão, zagueiro 27, que poderia ter tomado amarelo naquela falta que ele não deu. Fábio Alemão tá fora. Catatal, Igor Catatal, 95, tá no jogo.
0: 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Beto Quinalha, Igor Catatal.
3: Tira um zagueiro, hein? Tira um zagueiro para colocar um atacante. É lógico, né? Vamos chegar quase aí a 30 minutos. A Ponte se sustenta. A hora entrou bem no jogo, hein? A hora entrou bem no jogo, já puxou pelo menos 2 ou 3 contra-ataques. O Brandão também está lutando. Enfim, a Ponte está lutando de uma maneira geral, né? Os dois backs, tanto o Caran quanto o Diego Leão, sempre atentos ali. Só que agora é o seguinte, são 2 centroavantes, né? Aliás, 2 bem parecidos, né, Dicimar? Né? Tanto o Catatal quanto o Mikael, que não pegou na bola, né?
4: Que horror, hein?
3: Mikael não pegou, só que é o centroavante, né?
4: Tem que ficar
3: calado. É melhor ficar quietinho, depois do jogo a gente fala.
0: Fica quieto aí, posse de bola com a equipe do CRB, com Herida. Herida volta a jogada até o Pedro Castro. Pedro Castro recuando para Lincoln. Agora o Pedro Castro vira zagueiro lá, Beto. Ó, Pedro Castro vira zagueiro e o Lincoln aqui, ó, né? E aí o primeiro volante passa a ser o Christopher. Lançamento lá pra área, a bola se perde, linha de fundo, é tiro de meta.
3: Já é meio desespero também, né?
0: Claro.
3: Já. Por quê? Porque tem que fazer. Só que corre risco o CRB, gente.
0: Porque os caras contavam, né, Beto? Os caras contavam com o ovo aqui,
3: contavam,
0: né?
3: Contavam com
0: resultado.
3: Com o resultado. E o tempo vai passando, já vamos chegando quase a 30, e a Ponte agora com a entrada do da hora, tá conseguindo sustentar a bola lá, e agora o CRB sem um back, o Pedro Castro vai virar back, pode ter dificuldade, hein?
0: 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Vem descendo Pedro Castro aqui pela meia direita, no campo de ataque para a equipe do CRB. Ele adianta aqui pela ponta, tentou o domínio Herrera. Corta o zagueiro, ponta a bola pela liga de lado. O próprio Hereda vai para a cobrança do arremesso. Ele jogou pedrinha, o juiz não viu. Posse de bola com Estevam faz o passe, meteu no meio de campo para Christopher tenta a finta, volta aqui, empurrando a jogada para o zagueiro. Recolhe Pedro Castro para zagueiro para o jogo. Virou zagueiro Pedro Castro. Ele toca a jogada aqui pelo setor direito, ainda no campo de retaguarda para Hereda. Hereda voltou lá no meio, trabalhando de novo com Pedro Castro. Pedro Castro até o Christopher. Já renda do jogo. Ele abre a jogada lá pelo setor esquerdo, vem descendo. Tem o Igor Catatal pedindo. Tem pedindo Dadá. Dadá pede, recebe, domina, volta com Heverson. Heverson trabalha aqui atrás com a participação de Christopher de novo. Ele tenta seguir para o jogo. A Ponte Preta fechadinha aqui na intermediária. Lançamento lá no comando, brigou pela posse de bola. O Mikael meteu a bola pela linha de fundo e apenas tiro de meta, apontou o árbitro Fernando César. A informação:
2: público e renda no Majestoso, público total 1.018, passou dos 1.000 torcedores. Então o pior público fica com o jogo anterior, que foi contra o São Bernardo, com 980. 1.018 público total, renda R$25.670.
0: 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A central marca com Edmo Aleixo. 30-30 jogados do segundo tempo. Placar do Campeonato Brasileiro, no Moisés Lucarelli. Ponte Preta 1, gol do Brandão. CRB 0, Marcos Luiz.
1: O Marco Antônio Gomes está curtindo aqui no canal do YouTube. Muito obrigado. Maria de Fátima, a amada Ponte Preta, ela tá ligada também, Decimar.
0: Obrigado a quem está no canal do YouTube, Rádio Central Esportes. Vem CRB com Christopher. Christopher tocou aqui pelo setor direito, empurrando para a participação do Pedro Castro. Pedro Castro tentou, lado direito no campo de ataque, devolve a bola o Estevam, aberto tem o Dadá, perna direita, levantou na boca do gol, de cabeça fica lá atrás para cortar, afasta o jogador que é o zagueirão Rodrigo Souza. Contra-golpe da Macaca, lançamento pro da hora, ele espera a chegada de alguém, Brandão fechou pelo meio, da hora vem, fintou o primeiro, o segundo, para bater, para bater, para bater, para bater, para bater, para fora do gol!
1: César.
2: É, e mereceria o gol pela jogada que teve o desvio na zaga. Escanteio pra Ponte, quase o segundo no contra-ataque. Danilo Barcelos vai pra cobrança e o Diego Porfírio daqui a pouco entra na Ponte.
1: E já tem o banho de bola, e no banho de bola tem o melhor em campo, Capa Branca, oferecimento família Gianni, o melhor da culinária italiana da nossa família pra sua família. 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Ali pelo lado esquerdo no câmbio de ataque, atenção, preparado, levantamento na boca do gol, Danilo Barcelos tentou de cabeça agora na trave, Palacios, não foi Palacios não, foi Rodrigo Souza na trave, Fernando César.
2: É o Rodrigão, Rodrigo Souza carimbou a bola na trave, mas teve desvio, é outro escanteio, agora é a Ponte tentando matar o jogo com o segundo gol. O Barcelos vai lá pro outro lado pra cobrança.
1: 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Danilo Barcelos, perna esquerda, levantamento fechado na boca do gol, goleirão Vitor Caetano dá um soco na cara da bola, pressiona a Ponte Preta atrás do segundo gol, pressiona a macaca, Danilo Barcelos volta aqui do círculo central, começando com a participação de Palacios. Palacios ergue a cabeça, se quiser tem pelo setor esquerdo, tá pedindo o Jota, ele preferiu o lançamento, a bola escapou do zagueirão Gabriel Caran, vai pela linha de lado em Avemilson, apontou o árbitro. Alteração 14 pelo 13, Brás e Tony informando.
2: Barcelos, né? Totalmente extenuado, o capitão tá tirando a faixa ali, ó, e passa pro Rodrigo Souza a faixa de capitão, sai o Barcelos, vem o Diego Porfírio.
1: Porfírio Beto Quinalha.
3: É, já não tava mais sustentando, né? Dá pra perceber, já puxando fôlego, é um jogador que se entrega, né? Se entregou durante o jogo, todo o jogo, e aí corre risco também, porque tá com cartão amarelo, né? De repente já não tem mais a mesma força e aí às vezes chega atrasado. Então, entra o Porfírio com a mesma característica, ou seja, pra fazer a função aqui, a dobradinha com o Jota, né? O Jota que é o lateral, e o Porfírio vai fazer essa função pelo lado. Entra, né, com fôlego e de repente pode até puxar um contra-ataque aqui, né? Por que não? Pelo lado esquerdo, porque o da hora tá pelo lado direito, aliás, muito bem, hein? Quase faz um golaço da hora, entrou muito bem no jogo. A Ponte vai se sustentando, o CRB vai entrando na base do desespero já, já vem com mais duas substituições, porque já bateu, né? A água já bateu, porque já quase com 35, né? Quase 35 e a situação vai complicando pro CRB.
1: E vem correndo o CRB pela ponta esquerda no campo de ataque, da velocidade do jogador Reverson, corta a zaga, Ponte Pretana foi bem no lance, foi bem ali pelo setor direito no campo de retaguarda para saindo para o jogo, boa bola do David da Hora, olha onde o David da Hora veio buscar, na verdade, ele tira, voltou e na sequência ficou no contrapé, não deu para o jogador da Ponte Preta, Gustavo Teles, ela se perde pela linha de lado, aponta o árbitro. 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Alteração, Brasitone informando.
2: É, o Mikael, né? Não pegou na bola, o artilheiro hoje foi mal, tá saindo. Sai o 28, Mikael, veio 19, 19 é o Luiz Felipe. Luiz Felipe, 19, tá no jogo.
1: Tá, e antes, bom, já a gente confirma, houve duas alterações. Já a gente confirma direitinho, né, Beto? Houve duas, já a gente confere com o Fernando.
3: Sim.
1: Aqui desce a equipe do CRB com o Hereda. Hereda tenta devolver a jogada.
2: Saiu meia dúzia, Reverson, meia dúzia. Entrou 36, Lucas Lovatti, 36.
1: Lucas, e vem a Lovatti. Equipe do CRB pela direita. Hereda levantou, subiu o goleiro para fazer a defesa. Lovatti, portanto. Número 36, Lovatti, número 36, alteração na equipe do CRB. Já a primeira participação do Lovatti. Lovatti liga a jogada no ciclo central, empurrando para Christopher. Perdeu, a Ponte Preta retoma, tá sem goleiro, veio o chute de longe para fora. Fernando César, foi o 20, foi o Murilo Cavalcante.
2: Isso, tentou surpreender o goleiro Vitor, que estava um pouco adiantado, mas errou o alvo, a bola saiu pela linha de fundo.
1: Beto Quinalha, as alterações do CRB. Lovatti tá em campo. O Beto e o Luiz Felipe.
3: É, o Reverson já não estava mais aguentando por ali. Entra o Lovatti, né? Que é outro lateral. É, para sustentar, por quê? Porque tá com um receio do da hora lá, né?
1: E lá vem Lovatti, lá pelo setor esquerdo. Volta a jogada, empurrando para Christopher. Dominou pela meia, trabalha a jogada no setor intermediário, tentou bater, ficou aqui no meio para participação de Dadá. Dadá tentou um pouco mais aprofundado aqui pela ponta direita, fez a pinta de um lado pro outro. Vinícius corta, Leão. Leão tirou, a bola voltou aqui pela meia com Vinícius Nunes, tentou levar na linha de fundo, ficou difícil para ele, puxou para canhota, ainda ele trabalha, vai tentar o cruzamento, corta a zaga pontibretana, sobrou, dominou, Christopher cruzou na boca do gol, afasta da primeira Murilo Cavalcante, na segunda tira lá de trás, afasta Palácios El Muchacho. Beto, e você falava das alterações do CRB.
3: É, e troca um centroavante pelo outro, né? A entrada do Luiz Felipe, que vai ficar lá centralizado junto com o Catatal. E a Ponte vai se defendendo, né? A Ponte vai lutando da maneira como pode.
1: Dominou Dadá, ligou no comando, não deu pro Luiz Felipe alcançar. E ela vai pela linha de fundo em tiro de meta, central marca com Edmo Aleixo, 37-37 jogados. Segundo tempo do jogo, placar do Campeonato Brasileiro. No Moisés Lucarelli, Ponte Preta 1. CRB 0, Marcos Luiz.
4: A Macaca, primeira vitória sob o comando aí, como você falou, do técnico Gilson Kleina. Hoje tem Flamengo e Red Bull Bragantino.
1: Desceu a equipe do CRB com o Igor lá pela ponta esquerda. Catatal levantou na boca do gol. Subiu o Jota pra fazer o corte. Ela tá viva dentro da grande área. Ai, meu Deus, houve um toque lá. Tomara que seja um dos caras. Posse de bola pela meia direita. Tentou partir o Palácios no contragolpe. Vai Palácios. Lançou no comando forte demais pro goleiro Vitor Caetano. 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Posse de bola de novo com o CRB, desceu aqui pela ponta, fintou Estevam lá na boca do gol, de cabeça, Caram, cortou, tirou, voltou para Christopher de frente pro gol, tentou tabelar com Dadá, explode no zagueiro Ponte Pretano, bem no jogo, Rodrigo Souza tirou, a bola se perde pela linha de lado, arremesso, Hereda, arremessou a jogada, empurrando aqui pertinho dele, para participação do jogador que é o Vinícius Nunes. Vinícius Nunes vira, empurrando na intermediária no campo de ataque para Christopher. Christopher trabalhou pertinho. A equipe do CRB tenta a partida ali com Pedro Castro. Pedro Castro para Christopher. Ele domina. A ponte fechadinha. Bola tocada aqui na ponta. Rasga o zagueiro Jota. No caminho, põe a bola pela linha de lado em arremesso. 28 minutos. Vem o CRB. Estamos no segundo tempo do jogo. 38 do segundo tempo. Arremessou Hereda pro interior da grande área, rasga Danilo Leão, tirou lá de trás, afastou o zagueirão Ponte Pretano, voltou pela ponta esquerda para a equipe do CRB, Catatal, perna esquerda na rede, pelo lado de fora, tiro de meta. 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E vem descendo de novo lá a equipe do CRB. Lovatti tem Catatal pedindo. Lançamento é feito, proteção da zaga. Dá um bico na bola, O Palácios põe a bola pela linha de lado. Tem pressa a equipe do CRB com Catatal ali pelo setor esquerdo. Ajeitou para fazer o cruzamento, levou na linha de fundo. De cabeça para fora do gol, Luiz Felipe. Fernando César.
2: O Lucas Lovatti, que está com o fôlego novo, entrou agora, foi para a linha de fundo, fez o cruzamento. E o outro que acabou de entrar, Luiz Felipe, meteu a cabeça na bola. Goleirão Vinícius acompanhou, ela subiu pela linha de fundo, bate o tiro de meta, o goleiro.
1: Daqui a pouco tem o banho de bola, e no banho de bola, Beto Quinalha trazendo as notas do jogo. 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E vem descendo a equipe do CRB com Christopher. Christopher domina 40 minutos, 1-0 pro CRB. Ele vira o jogo da esquerda pra direita, Lovatti lá dentro, Luiz Felipe, olha o perigo, corta a zaga da Ponte na primeira, tirou lá de trás, afastou Caram, na segunda tira Jota, ela sobra aqui pelo setor esquerdo, fintou, tem que tirar daí, afasta, tira daí, Porfírio, vamos Porfírio, ganhou o arremesso manual.
3: Bandeira errou, hein?
1: Achei que foi no pé do jogador do CRB, ali na tentativa do Porfírio. A bola volta, cruzamento na boca do gol do CRB, a tentativa do camisa 26, Estevan. Corta a zaga, põe a bola pela linha de lado. Vem CRB pressionando o Estevan, domina aqui pela meia direita, puxou, ajeitou no meio de campo, trabalhando a jogada com Pedro Castro. Pedro Castro virou, trabalhou agora com Christopher pela meia, tentou lá no comando, sai o goleiro para fazer a proteção. Beto, 41 minutos, Beto.
3: E a Ponte vai se virando, né? Como pode, né? Tirando daqui, tirando dali, o Leão, Caran, Rodrigo, tá, né, fazendo um grande jogo também. Aliás, a entrega, né? A entrega de todo o time da Ponte, principalmente agora nesse segundo tempo, quando tem muita pressão. E quem sabe, né? Uma estocada lá com o Daora, quem sabe uma estocada com o Porfírio, que tá com um fôlego fôlego melhor. Mas olha o CRB.
1: Vinícius desceu pela ponta direita, tentou a finta, partiu Hereda na ponta, saiu com bola e tudo, liga de fundo, é tiro de meta. Ponte Preta retoma a posse de bola central, marca com Edmundo, 41 do segundo tempo. Placar do Campeonato Brasileiro, CRB 0, Ponte Preta 1, gol do Brandão Marcos Luiz.
4: E o Palmeiras continua empatando com o Grêmio, 0-0 em Porto Alegre.
1: 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Vem descendo o Christopher para a equipe do CRB. Ligou no comando, faz a finta. Estevan tentou na ponta esquerda para Dadá. Invadiu a área, tentou pedalar, levou, perna esquerda, cruzou na boca do gol. Tira daí. Afasta Porfírio. O rebote vai tentar levantar na boca do gol. Pedro Castro afasta, tira o menino Gustavo Teles. Voltou, novo levantamento na boca do gol. Hereda tentou, ajeitou a jogada com quem vinha lá no comando. Luiz Felipe tá pedindo lá dentro da grande área, voltou no Dadá, Dadá pra Christopher, bateu cruzado, afasta, tira Rodrigo Souza. A bola volta pra equipe da Ponte Preta, vai tentar armar no Daora, o contra-golpe, pintou, clareou, partiu na velocidade, vamos lá Macaca, Daora, passe pra Brandão, cortou o zagueiro. Afasta o zagueiro Lincoln. A bola volta. Volta com o CRB que tenta na pressão. Vem descendo o Lovati. Lá pelo setor esquerdo vira o jogo. Da esquerda para a direita. Sube o Porfírio para cortar. Põe a bola aqui do outro lado. Ela sobra no Jota. Tem que gastar o tempo. A Ponte Preta no campo de ataque. Jota ajeitou. Foi puxado o jogador Ponte Preta ali em cima da linha do meio campo. O Daora tá pedindo para a torcida cantar. Torcida responde no Moisés Lucarelli. A torcida responde no Moisés Lucarelli, 43:30. 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Vem a Ponte, Leão jogou na ponta esquerda, cortou o zagueiro, sobrou a Ponte Preta, briga lá no comando de ataque. Quando jogadores se chocaram, o árbitro para o jogo, Fernando César.
2: Para o jogo, choque de cabeça, dois jogadores ali caídos no gramado, o departamento médico entra em campo rapidamente, daqui a pouco vai subir a placa.
1: E o jogo, Beto? 44, e o jogo, Beto?
3: Aí o jogo, a Ponte guerreira, a Ponte batalhando, a Ponte lutando, tirando como pode, o Daora sustentando, entrou, você vê, já puxou pelo menos dois ou três bons contra-ataques, já teve chance de gol, inclusive, agora inverteu, né? O Porfírio fica aqui como lateral e o Jota vai um pouco mais avançado, tanto é que é ele que trombou lá com o zagueirão, né? Acho que era com o zagueirão da equipe do, acho que era com o Hereda. E aí ganha um tempinho, né? Você vê, ó, já vamos para 45, né? Vamos 45, vamos ver quanto tempo ele vai dar. No mínimo 5, né? Com certeza. Daí de 5 a 7 minutos, com certeza. E a Ponte agora, né? Levantou até o torcedor, né? Quanto tempo a gente não via, né? Mesmo poucos torcedores, mas sabendo e entendendo a entrega, a luta, a maneira guerreira como a Ponte Preta tá atuando em campo.
1: 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Sete minutos, Fernando.
2: É isso aí, 7 minutos para a Ponte segurar e conquistar uma vitória depois de 149 dias.
1: Vamos até então 52, certo, Fernando?
2: É isso.
1: Vamos até 52. E olha a Ponte, roubando a bola com o Porfírio, mas ele entregou a rapadura, olha o perigo. Hereda tentou, a bola explode na zaga. Corta lá atrás, voltou, ela sobra no Pedro Castro para a equipe do CRB, pressão total do CRB. 45, vamos até 52. De cabeça, tira lá de trás o Muchacho Palacios. E na sequência, David da hora é puxado com falta no campo de defesa. A Ponte Preta vai demorar 3 horas e meia para bater essa falta. 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Sai o goleiro, tirou lá de trás o Vinícius, manda a bola lá pro campo de ataque para a equipe da Ponte Preta. Brigou o Brandão do jeito que ele gosta. Ele fez o passe pertinho aqui pelo setor direito. Recebe a Ponte, faz a finta, domina, tentou o Murilo Cavalcante. Bola recuada aqui com a participação de Palacios. Vamos, Motiati, o Palacios ligando pertinho. Recolheu o Rodrigo Souza para Palacios. Palacios ligou na intermediária no campo de ataque. Desceu o Murilo. Murilo lançou no comando para Brandão. Brandão tentou na ponta direita, o chute pro gol, a bola explode no zagueiro. Brigou ainda a equipe da Ponte Preta, vai tentando aos trancos e barrancos lá pela ponta. Ela se perde, vai sobrando na ponta ainda. A Ponte Preta vai tentando. Vamos, Macaca, vamos lá pra cima deles. Gustavo Teles cruzou na boca do gol pra ganhar o escanteio. Voltou pra Gustavo Teles, cruzou na boca do gol. Defendeu o goleiro, quase gol contra. Defendeu o Vitor Caetano. Fernando, quase o gol contra.
2: Que bela defesa de mão trocada, Vitor. Olha só o CRB.
1: Descendo no comando de ataque, Luiz Felipe. Falta. Cartão amarelo pro Rodrigo Souza, Fernando.
2: É, pegou o jogador Luiz Felipe por trás ali, o amarelo foi dado. Segue o CRB no ataque, a Ponte tá ganhando 1-0.
1: Beto Quinalha.
3: É, pressão, mas você vê como que é o contra-ataque. Por pouco agora, se não fosse a defesaça que fez lá o Vitor num chute contra. Na jogada com o Gustavo Teles, que também entrou guerreando. E agora no contra-ataque acontecer. Você não pode tomar contra-ataque essa hora, né, gente? É com 47 minutos, 48, não dá pra tomar contra-ataque. Mandar um grande abraço ao meu amigo Hugo, zagueirão Hugo, com a família toda, tá no carro, tá nos acompanhando aí. Forte abraço, meu irmão.
1: 48, alô Hugo, 48, e tem falta pra equipe do CRB. Temos mais 4 minutos por jogar. Falta favorável à equipe do CRB. 1 para Ponte Preta, gol marcado pelo Brandão. 0 para o CRB. E aí?
2: O Diego Leão tá trocando a camisa ali.
1: Diego Leão devia ter algum sangue na camisa, tá trocando aqui a camisa. O duro é que tá com um jogador a menos lá e o árbitro não quer nem saber. Ele vai mandar seguir o jogo com um jogador a menos. Mandou voltar. Agiu de forma correta o árbitro. Mandou o Leão voltar com a 19. Atenção, vai pintar levantamento da esquerda para a direita, na boca do gol, tá viva lá dentro, tira, tem que tirar essa bola, Leão, dá um bico nela, tira, Vinícius! Igor Catatal bateu, Vinícius! Voltou, Christopher levantou, na boca do gol, Vinícius! Fernando César de Deus.
2: Que defesa, a primeira principalmente no chute do Catatal, a queima-roupa, ele espalmou, ele é grandão, depois fez a defesa, não deu rebote e põe a Ponte no ataque.
1: Vai Ponte Preta, vamos Macaca, vamos, atenção, o jogador Murilo Cavalcante fez o passe aqui pela meia direita, vem da hora vira o jogo da direita pra esquerda, do outro lado buscando o trabalho de Porfírio, 49, lançamento no comando, bola forte demais, não deu pra alcançar o atacante Ponte Preta, Gustavo Teles. 49-40, 1-0 para Macaca. Obrigado a você no canal Rádio Central Esporte, porque a Ponte Preta retomou com o Jota. Jota levou para Brandão. Ah, passe errado do Brandão para o da hora. Roubou o Christopher. Lá vem CRB agora, lá pelo setor esquerdo. Dadá Belmonte com ela, fintou. Dadá no carrinho. Boa bola. Roubou Palacios ligou para Brandão. Brandão espera a chegada de alguém aqui no ciclo central. Trabalha a jogada com Murilo Cavalcante, meteu no Jota. direita pra meter o blim blim da vaca, mas a bola se perde pela linha de lá, vem a Ribeiro, o toque da equipe do CRB. 50 arremesso para a equipe da Ponte Preta. Vem para a bola, equipe do setor esquerdo. Jota foi puxado, é falta. Falta na meia esquerda no campo de ataque, é falta. Falta cometida pelo jogador Pedro Castro, capitão do time do CRB. 50 minutos. 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Vamos lá, Porfírio, autorizado, bateu, ligou a jogada para Gustavo Teles. Lá vem o menino para gastar o tempo, vai tentar levar na linha de fundo, tentou ultrapassar, puxou o adversário, cometeu a falta, falta de ataque. Último minuto de jogo. Último minuto de jogo. 1-0 para a equipe da Ponte Preta. Christopher liga a jogada lá pelo setor esquerdo para Novati. Lançou para o interior da grande área. Era para o Luiz Felipe. Tocou a bola pela linha de fundo em tiro de meta. E vai terminar o jogo. Para um grito dessa torcida que há muito, muito, muito tempo esperava comemorar uma vitória. Que há muito, muito, muito tempo esperava soltar o grito da vitória. Com um gol marcado pelo jogador Brandão aos 40 minutos da primeira etapa, a Ponte Preta vai conquistando uma vitória. Depois de um longo tempo, depois de um longo e tenebroso inverno, a equipe da Macaca vai conquistando uma vitória. O tempo já foi, o árbitro quer jogo, a equipe do CRB tem aqui pela ponta direita o ataque. O árbitro dá mais um minuto. Ai meu Deus do céu, o árbitro deu mais um minuto. Catatau levantou, linha de fundo, Estevão. Fundo, vai terminar o jogo com a posse de bola da Macaca. O estádio inteiro pedindo o fim do jogo, à exceção da torcida do CRB. E o árbitro vai apitar o fim do jogo. O goleiro Vinícius vai repor a bola em jogo. O árbitro vai ali para o círculo central. O jogador da Ponte Preta, Brandão, tentava o domínio e perdeu. A equipe do CRB tem uma última chance ainda para tentar empatar o jogo com o Christopher. Christopher ligou lá no comando de ataque. Tem pedindo pela ponta, Novati vai cruzar na boca do gol. Olha o perigo, tira, tem que tirar essa bola. Tira, tira, tira. Tem que tirar essa bola daí, Rodrigo. Tira, Rodrigo, tira. Afasta, afasta. Palácios tira lá de trás. Armou o contra-golpe da hora. É você da hora. É na velocidade. É com você da hora. Vai lá, vai lá, vai pra dentro do gol. Ligou pra Jota pra dar hora pra fazer. Deixou a bola escapar. Apita o árbitro. Termina o jogo do Moisés Lucarelli. Depois de muito, muito, muito tempo, a Ponte Preta conquista uma vitória. Ponte Preta 1, gol do Brandão. CRB 0. E como é bom ver de volta o sorriso no rosto do Ponte Pretano. Como é bom ver de volta o sorriso no rosto do povo. Esse povo Ponte Pretano, que ultimamente vem triste, vem cabisbaixo, porque pelos desmandos, pelos problemas políticos aqui dentro, pelos problemas que a gente já tem demonstrado, já tem mostrado, já tem reportado, esses problemas que tem arrastado a Ponte Preta para um problema sério, para, aliás, muitos problemas. Mas hoje os problemas serão esquecidos. Por quê? Porque a Ponte Preta ganhou. Amanhã o Ponte Pretano vai trabalhar tranquilo, feliz, sorridente, até mesmo com a camisa da Ponte Preta, porque a Ponte Preta ganhou. E quando a Ponte Preta ganha, a gente vê o sorriso no rosto do torcedor, a gente vê a festa, a gente vê a alegria. E a Ponte Preta ganhou! 1 para a equipe da Ponte Preta, 0 para o CRB. 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
4: Agora é com
1: comigo, agora é o banho de bola da central, 13h, mais 2 minutos, rapidinho, rapidinho para o gramado, a galera tá com você, hein, Fernando César?
2: É, aguardando a saída dos jogadores, ainda todos eles ali no centro do gramado, muitos jogadores emocionados, né, deitados, fazendo aquele agradecimento, aquela oração, e agora eles estão cumprimentando a torcida, que fez muita festa, os poucos torcedores que compareceram hoje no Majestoso, mas a Ponte Preta finalmente, né? Ufa, como diria o nosso amigo, saiu a vitória da Macaca, depois de 149 dias, ia completar 5 meses sem vencer, a Ponte ganhou por 1-0, gol do Brandão, jogadores ainda ali no centro do gramado, fazendo uma roda de oração, agora vão agradecer ali, ó, todo mundo muito emocionado.
3: Todos de joelho.
2: Todos de joelho, uma cena até forte, e daqui a pouco a gente vai tentar falar com eles aqui, pra ver como que é tirar esse peso, né, das costas. A gente sabe que a Ponte está virtualmente rebaixada, a campanha é muito ruim, mas agora pelo menos saiu essa nhaca aí da Ponte não vencer na temporada. Marquinhos Luiz.
1: Legal, Fernando César, daqui a pouco você volta com mais
3: e
1: informações.
3: E toda a comissão técnica junto também, ajoelhados lá, olha que cena linda.
6: Nenê. Tá lá o Gilson Kleina.
3: Olha só.
6: Todos de joelhos.
3: Os emocionados, ó.
6: Bonito, emocionante, bonito, Marquinhos, bonito. Emocionante que nós estamos observando aqui agora, os dois goleiros, todo mundo, né? E Gilson Kleina e todo mundo rezando agora de joelhos ali no centro do gramado, Marquinhos.
1: É, como desse Mário Beto registrado, eu ainda não tenho, mas imagino aí na narração de vocês quanta emoção por parte dos jogadores, comissão técnica e, é claro, essa torcida que tem sofrido, torcida que está machucada. Mas é muito importante. Agora sim, agora eu tô vendo a imagem ali, muito bonita mesmo, gente. Olha, o que o Beto e o que o Decimar falaram há pouco, realmente acaba por emocionar, não somente o torcedor da Ponte, mas quem gosta do futebol, quem gosta de ver algo assim, no que se refere a todos estarem unidos em prol de um único objetivo, que é resgatar o futebol da Ponte. Então, muito bonita a cena mesmo. Olha, parabéns aos jogadores, quem teve essa ideia ali no centro do gramado. Vejo aqui o Nenê Santana, pelo menos de costa para a câmera. Os jogadores estão ali, o técnico Gilson Kleina, ó. Parabéns, viu, gente? Parabéns. E quem realmente fica feliz com toda essa situação é o torcedor, onde a Ponte conquistou aí a primeira vitória sob o comando do técnico Gilson Kleina. Muito bonito, gente. Eu não tenho, assim, palavras aqui para descrever quanta emoção deve estar passando o torcedor da Ponte, como disse o Beto, como disse também o Decimar Leite, lá no gramado do estádio Moisés Lucarelli. Um gramado que, infelizmente, não ajudou, mas o importante para a Ponte foram os 3 pontos, a vitória conquistada. É claro que ainda é muito pouco para um time que necessita sair dessa situação calamitosa que a Ponte está vivendo. É pouco, mas a emoção, ela acaba transbordando o coração do torcedor. O que valeu, na verdade, foi o empenho desses meninos. Ah, não foi um futebol convincente? Não, não foi um futebol convincente. Foi um futebol brilhante? Também não foi um futebol brilhante. Mas tenho certeza que foi um futebol de raça, de determinação, de coragem e, acima de tudo, de respeito para com a entidade e a torcida da Ponte. Fernando César, os jogadores estão agora saindo e estão indo aí para o vestiário, é isso, Fernando?
2: É isso aí, nesse momento eles estão sendo aplaudidos pela torcida aqui no lado da área social aqui da Ponte Preta, e os jogadores começam a chegar aqui, próximo aqui a área VIP, aqui a área, a zona mista, né? Vamos chamar aqui os jogadores. Ô Porfírio, passou aqui reto, não quis falar, também vem aqui o Rodrigo Souza, né? Que é um dos mais experientes. Rodrigo, por favor. E aí, Rodrigo, a importância, né, dessa vitória, tirar esse peso, mais um passo, é isso aí, né?
7: Como eu falei ali, para muitos é só uma vitória, mas para quem tá nessa batalha aqui dia a dia, semana a semana, mês a mês, todo mundo sabe que é difícil, foi uma vitória importante. É desesperação, a gente sabe tudo que tá acontecendo no clube, perda de jogadores indo embora, outros chegando em meio do caminho, mas a entrega hoje está valendo. É importante a gente ir para casa agora, abraçar nossa família, poder ligar pro meu pai e falar que a gente venceu. Sabe quanto é difícil isso, e acho que é importante. Importante dar esse primeiro passo para terminar esse ano aí com dignidade.
2: Aí, Rodrigo Souza e o Danilo Barcelos também, o dos experientes, o capitão da Ponte aqui.
8: Hoje é uma vitória, a gente não fala nem pelo resultado, mas é uma vitória que traz esperança. O que que dá para falar sobre esse momento, 149 dias que a Ponte não vencia?
9: Ah, cara, difícil de falar até, né? a vergonha que a gente passou no último jogo e ninguém expressou, acho que eu posso expressar agora, foi difícil, foi duro. É, os nossos torcedores não mereciam uma derrota tão dura e essa sequência também. Eu acho que essa molecada aqui aceitou ficar aqui nesse desafio que está insuportável. É, tem se dedicado muito, uma hora ou outra foge do nosso controle, como foi do último jogo, né? Tentamos sustentar, mas foi feio e hoje a gente deu pelo menos uma resposta de entrega e de garra, que é o que foi a história dessa camisa sempre.
8: O que, que dá pra falar sobre a reunião de vocês no final, a reza, jogadores chorando, torcedores também?
9: Cara, muito tempo, né? Muito tempo sem poder dar uma alegria até pros nossos, assim, né? Meu filho, minha filha, que gosta de futebol, que gosta da Ponte pra caramba e perguntava, né, que hora que ia sair essa vitória. Eu sei que pode parecer pouco, mas é... Para quem está aqui dentro passando o que a gente está passando, né, significa muito, né? A gente sabe que tem muito para acontecer no ano ainda e não sabemos, né? Eu falei da outra vez, não sabemos até onde vai isso. O que importa é que a gente vai continuar acreditando que as coisas possam mudar de alguma forma e lutando por essa camisa, que a gente sempre fez isso, eu acho. Acho que a gente sempre se dedicou dentro de campo, mesmo com toda a dificuldade desse ano todo que a gente está vivendo, né? Desde junho do ano passado, que as coisas não andam. E a gente vem com dignidade, tentando fazer o máximo. Às vezes foge um pouquinho, mas eu acredito que essa rapaziada, esses moleques que tem um futuro gigante pela frente, tem entregado o que essa camisa pede. Eu sei que as coisas não estão acontecendo, mas uma hora ou outra essa maré vai virar.
8: Perfeito.
2: Agora vamos acompanhar o Brandão, que está falando aqui também. Brandão, que fez o gol da vitória da Puma.
10: Essa proposta para mim, eu e minha família, junto com o staff, a gente pensou, trabalhou sobre o que seria melhor para mim. É, creio que foi Deus que me deixou dar certo. Voltei com a cabeça boa aqui para a Ponte, porque a Ponte Preta é grande, cara. Então todo mundo sabe disso. Só um momento difícil não vai basear o que a Ponte é para todo mundo. Então me senti honrado e voltei com mais gana ainda de vencer, de correr, de entregar pela torcida e fazer gol, cara. Coisa que eu sei fazer e jogo aqui futebol para minha família desde cedo. Então não vai ser um momento difícil aqui ou uma ida para outro lugar que vai me parar. Eu creio muito em Deus, então se eu tô aqui é porque ele me colocou aqui de novo e poder, igual hoje aí, ó, fazer o gol da vitória e junto com o meu correndo um pelo outro e sair com a vitória daqui.
2: Tá aí o Brandão, o último a passar aqui pelos microfones das equipes, dos jornalistas aqui. A Ponte ganhou, Marquinhos. Ponte 1, CRB 0.
1: Ponte 1 a 0, venceu a equipe do CRB. E para homenagear mais uma vez a galera da Ponte, o melhor mineirinho do Rádio Campineiro.
11: Lançamento em profundidade, bela bola.

0: Caca, 1-0. Parabéns à torcida que não abandonou o time. Mais de 1000 pessoas compareceram no estádio Moisés Lucarelli, mesmo com toda a situação negativa dentro e fora de campo também. Roberto Quinalha, a gente também é tomado pela emoção do torcedor, né?
1: Eita,
0: rapaz, do céu, imagina vocês aí ao vivo. Nossa, no estádio, hein, Beto?
1: Emocionante, emocionante, inclusive, né? Até acabei de postar aqui no meu Instagram, consegui fazer o filmezinho aqui da cena ali, que chamou a atenção, né? E essa cena, né? Olha que bacana, né, Marquinhos? Oi. A Ponte foi chacota durante tanto tempo aí, né? 150 dias quase sem vencer. E agora essa cena, ela vai viralizar o mundo aí, vai viralizar tudo.
0: Podem chamar de bairrista, somos mesmo, Beto.
1: Vai viralizar pela maneira emocionante como a gente viu aqui, né? E, cara, é uma vitória, né? Olha só que como é o futebol, né, rapaz? Ainda a hora que o Fernando começou as entrevistas ali, eu tive que correr aqui pra fazer um xixizinho básico, né? Porque não tava dando. E aí, pô, a galera toda feliz da vida ali saindo, sabe, Marquinhos? Então, isso que move o futebol, cara. Eu não consigo entender como que, pô, os dirigentes não conseguem ver isso. Crianças chorando aqui, Marquinhos. Os mais velhos também, todos emocionados aqui, os que estiveram aqui. A gente aqui emocionado, a gente que é apaixonado por futebol, que gosta de futebol. O futebol é isso aí, né, cara? Isso aqui que representa, isso que representa a Ponte. Não todos esses desmandos, não todas essas esses resultados que a Ponte teve por aí, sabe, durante esse período. Isso aqui que é a Ponte, cara.
2: Ô,
1: pra
2: Beto,
1: quem conhece, pois
2: o
1: não.
2: Vinícius vai falar.
1: Vai lá,
2: o paredão hoje,
1: goleirão,
2: ele fala
1: goleirão
2: aqui dessa sua atuação. Ele é candidatíssimo à capa branca. Vamos acompanhar o goleiro Vinícius da Ponte Preta.
3: Primeiramente, boa tarde a todos. Somente agradecer a Deus. Como eu falei nas outras entrevistas ali, a importância dessa vitória pra gente é um desabafo. A gente vem passando por momentos, por meses muito difíceis, tanto dentro como fora do campo. São problemas que vêm pesando e vêm, queira ou não queira, deixa o nosso ambiente um pouco mais difícil de trabalhar, um pouco mais difícil de vencer. Mas em momento algum o nosso grupo, o nosso elenco deixou de trabalhar, deixou de ser unido. A gente está todos esses meses, esses jogos, brigando, batalhando. Infelizmente, por detalhes, a gente não conseguia sair com o resultado positivo. E essa vitória é um desabafo pra gente, agradecer a Deus, agradecer a torcida que estava presente, agradecer a todo o elenco de jogadores que, como eu falei, se manteve unido durante todas essas adversidades que a gente vem passando. E agradecer a Deus, é um momento que o clube está difícil, a gente vai procurar trabalhar, melhorar e conseguir fazer um final de campeonato digno para a torcida pontepretana. Beleza?
2: Tá aí, ó. Falou bem, belas palavras. O Vinícius Ferrari falando aqui na saída do gramado do Majestoso.
0: Maravilha, parabéns, Fernando César. Importante, né, Beto? Declaração. Pô, tá louco.
1: E é de um garoto, né? O garoto está começando a sua carreira e deu para a gente perceber, né, a alegria e pegou demais, né? A hora que precisou hoje aqui, ele. Aliás, ó, só passando aqui em frente à nossa cabine aqui agora, o técnico Fábio Matias e o Gum. Lembra do Gum? O Gum que jogou aqui na Ponte.
0: Na Ponte.
1: Começou aqui, depois no Fluminense.
0: Lembra? E deu um bolo no hotel. Lembra disso?
1: Exato.
0: Ele foi contratado e no hotel ele falou: vou embora. Acho que era o Gilson mesmo, o técnico, não lembro. Não vai embora não, vou embora. Eu fui contratado pelo Fluminense, vou embora e foi embora.
1: E agora tá aqui, né? Lá, no CRB também, ídolo do CRB. Tá fininho algum, dá pra jogar ainda, né? Tem mais de 40, mas...
0: Tá lá tirando foto com o pessoal. Galera. Foi bom zagueiro, né, Beto?
1: Foi muito bom, subestimado, inclusive, né? Ídolo lá no Rio de Janeiro, às vezes era até ridicularizado um pouco, mas jogou muito o Gum. Mas, enfim, o que importa é que a Ponte conseguiu um grande resultado, a Ponte conseguiu a vitória, enfim, para aliviar, né? E pelo menos alguns momentos, né? De alegria para esses meninos que estão representando a Ponte, para esses outros também mais experientes, para o torcedor pontepretano que ainda vai ter todo domingo, né, Marquinhos, para saborear essa vitória. Uma vitória magra, uma vitória que talvez não vai representar muita coisa lá na frente, mas que representa o esforço, que representa a dignidade, que representa todos esses jogadores da Ponte que estão aí, né? Até a torcida aplaudindo.
0: Aplaudindo, olha, ele vai lá pra torcida. Olha que legal, o Gum tá indo lá pra torcida. Tô mostrando aqui, viu, Beto? Viu, meu caro
1: Fernando
0: Marcos Luiz?
1: Tá lá também, né?
0: A galera, os repórteres estão lá
2: fala
0: perto.
2: Alguma coisa com a gente.
0: Olha que legal.
2: Tá cumprimentando ali a Luiz, a Dalva, né? Torcedoras da Ponte Preta. Deixa eu ver se ele fala aqui. E aí, Ogum? Ogum, e aí? Cumprimentando aqui a Dalva, a Luísa, torcedora da... Ogum, e aí? Voltando ao estádio Moisés Lucarelli, ele tá cumprimentando a torcida Ponte Pretana aqui, deixa eu pegar uma palavrinha. Ogum, uma palavrinha pra gente aqui, ó.
4: Não era?
5: Foi quase 10 anos lá, isso mesmo.
2: Ogum, qual o seu sentimento de voltar ao Majestoso, a Ponte Preta nessa situação complicada, você pelo CRB, mas a torcida ainda dando valor ao que você fez aqui na Ponte?
5: O clube, a gente tivemos uma passagem aqui na Ponte Preta, fomos muito felizes, um clube que a gente tem carinho, a gente foi triste por ver a Ponte Preta hoje sofrendo, né, na parte administrativa, enfim, um momento difícil do clube, mas torcemos para que o futuro, chateado pela derrota do CRB hoje, pela campanha que estamos fazendo ali na frente, mas também entendemos a dificuldade da Ponte Preta e torcemos para que o clube possa voltar a ser a Ponte Preta grande, que a história que tem, a parte administrativa também, porque isso tem afetado muito o campo. Agora a nossa RB é cabeça no lugar para continuar a campanha de recuperação dentro da competição.
2: Ainda está na briga pelo G6 aí?
5: Sim, sim. Claro que é uma derrota que todos nós vai machucar muito, nós, os torcedores, pela situação de tabela da competição e pelo que nós vem produzindo. Mas diante das condições do que foi o jogo, infelizmente o futebol é isso, é apaixonante, porque nem sempre quem é favorito melhor ganha. A grande maioria sim. Hoje, infelizmente, aconteceu teoricamente uma zebra, né? Mas agora a gente continua a cabeça no lugar, fazendo a campanha que estamos fazendo, para que já no próximo jogo damos a resposta, vencemos e tranquiliza, minimiza essas derrotas daqui de hoje.
2: Tá aí o Gum, zagueiro, ex-zagueiro, né? Hoje faz parte da comissão técnica do CRB, dizendo que para ele hoje foi uma zebra a Ponte Preta vencer o CRB, Marquinhos.
0: Legal, Fernando. O repórter é isso aí, tem que ter sensibilidade. O Fernando foi lá, conseguiu ouvir o Gum, jogador que teve história no estádio Moisés Lucarelli, hoje é um dirigente do CRB, mas o respeito, ele não pode parar em nenhum momento. E o Gum mostrou respeito para com a equipe pontepretana. Parabéns ao Gum também, né, Beto Quinara, que teve história no estádio Moisés Lucarelli.
1: Oh, sem dúvida, né? Aliás, a história dele no futebol, na realidade, começou por aqui. Foi aqui que ele despontou, foi aqui que o Gum foi conhecido no futebol brasileiro, tanto que depois foi para o Fluminense, como a gente já falou aqui, depois também teve muito tempo lá pelo CRB e hoje agora já, né, num outro momento da carreira, já fora do campo, mas um cara que foi um cara profissional, por onde passou profissional, muito inclusive, vencedor na carreira e no final das contas hoje aqui, o que ele disse também a respeito disso, a gente sabe que todo mundo é favorito contra a Ponte, a gente mesmo fala aqui, velho, e hoje a Ponte conseguiu ser mais eficiente, a Ponte conseguiu fazer o gol, coisa que não tinha acontecido já há um bom tempo, né, inclusive com o Gilson Kleina, o time não tinha nem feito gol há tanto tempo sem conseguir 22, né, 22 rodadas sem conseguir uma vitória, uma hora tinha que acontecer. E para a infelicidade do CRB, que briga na parte de cima da tabela, teve que ser hoje. Mas de parabéns toda a equipe pontepretana, de parabéns todos os jogadores, os torcedores que aqui estiveram também, que no momento em que precisou, estavam junto com os jogadores vibrando, enfim, tentando empurrar o time para cima. Então, de parabéns, a Ponte consegue uma vitória que pode ser uma vitória que dê um alento, uma vitória que mude, de repente. A gente tem sempre falado nisso, né, Marquinhos, que uma vitória para poder mudar esse estado de coisas, e no final das contas aconteceu com a Ponte aqui hoje.
0: Beto Quinalha, comandante do AM870 da Central, 1:20.
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0: Beto Quinalha, pra você então, Beto Quinalha, em nome de Gianni, o capa branca do jogo.
1: Ah, quem merece ir lá no restaurante Família Gianni hoje é o Vinícius, o goleirão da Macaca, apesar de que gostei muito da participação dos dois Becks, o Leão, o Caran, o menino Jota também jogou bem, o Palácios nas suas dificuldades, principalmente pendurado com o cartão no segundo tempo, foi mais calmo, você vê? Isso que ele precisa entender, quando ele joga mais calmo, você vê? Aí ganhou todas o Dadá. No segundo tempo, não precisou dar porrada, entendeu? É isso que ele precisa entender, não precisa só da força, vai com jeito, né? Ele tem qualidade. Gostei muito desses jogadores, também a entrada do Daora foi muito bem, Rodrigo Souza também guerreiro, aliás o time inteiro da Ponte foi guerreiro, mas hoje quem se destacou foi o goleirão, o menino Vinícius.
0: Vinícius leva o primeiro voto do Beto Quinalha, o capa branca do jogo. E pra você, mineirinho, aí na cabine?
4: Vou votar no Diego Leão. Que jogo fez o Diego Leão hoje, impressionante, não perdeu uma bola sequer, também o Gabriel Caran, mas o Diego, ele não é tão alto e se destacou nas bolas pelo alto, se destacou nas bolas por baixo, um leão, literalmente justificando o sobrenome, Diego Leão.
0: Diego Leão é o voto do Decima Leite. E Fernando César.
2: Oi.
0: Hoje é o dia que você tem que ajudar o âncora, porque muita festa aí, Fernando.
2: Você vai ter que abrir o regulamento aí no capítulo 18, Marquinhos.
0: Já tá aberto aqui, Fernando.
2: Olha, Marquinhos, a Ponte Preta, eu vou dar um voto de capa branca para todos que entraram em campo, porque guerrearam, foi uma batalha, pressão total do time do CRB, o Daora entrou muito bem, o Carano não perdeu uma bola alçada ali. Então, a gente já deu pandjango pra todo mundo, né? Então, hoje, todo mundo é capa branca, viu, Marquinhos?
0: Então,
2: o elenco inteiro
0: é capa branca. Então, todo mundo capa branca. Então, aqui, ó, todo mundo capa branca, o Fernando César, mais o Beto Quinalha votou no Vinícius, goleiro da Macaca. Então, Vinícius é o capa branca do jogo. A Ponte venceu o CRB por 1-0.
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0: 1:00 PM, mais 23 minutos. A Ponte venceu o CRB. Primeira vitória sob o comando do técnico Gilson Kleina. 1-0, Brandão foi pra rede. Pra você, Beto, o pandango do jogo.
1: Tá, eu esperava muito mais do Mikael. Mikael chegou aí, a gente até diz: olha, cuidado, o cara é artilheiro, tem 17 gols e tal. Mas praticamente não pegou na bola. Mikael pandjango pra mim.
0: Mikael é o pandjango do Beto Quinalha. Decima Leite pra você. O pandjango.
4: A gente sempre espera de quem pode dar. Quem pode dar é o Mikael. Aliás, ele é o artilheiro da competição, o artilheiro do Brasil. E hoje, rapaz, ele tocou uma vez na bola. Praticamente. Então, Mikael.
0: Mikael já é eleito o pandjango no jogo, mas pra você no gramado, hein, Fernando César?
2: Mikael
0: é o pandjango do jogo. Deixa eu aproveitar aqui e liberar o melhor mineirinho do Rádio Campineiro, o nosso Decima Leite, na Rua Vitória da Macaca. Colocou um sorriso na galera. Brandão foi pra rede, hein, Decima Leite?
4: Brandão foi pra rede. Amanhã, 7 da manhã, estaremos de volta no show da manhã da Rádio Central com o noticiário completo da Ponte Preta, com Fernando César, do Guarani também, com a participação do Gustavo, toda a equipe, né? O Gustavo Negreto, com toda a equipe do Beto Quinalha, com certeza. A todos um grande abraço. Vou estar curtindo agora o programa com vocês.
0: Decima Leite, o melhor mineirinho do Rádio Campineiro. 1:00 PM, mais 24 minutos.

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da Central, comigo e toda a seleção do rádio. Macaca venceu o CRB por 1-0. E no campo, quem é craque sabe que um corte bem feito pode mudar o jogo, e na obra não é diferente.

0: está vivendo. Então agora é um momento desses jogadores saborearem, né? Com a família, com os amigos, enfim, com toda a coletividade, o torcedor também, lógico, por que não, né? Aproveitar o restante do domingo aí com a família, saborear essa vitória. A Ponte sofreu bastante, a gente sabia que isso iria acontecer e vai acontecer daqui para frente em todos os jogos, a gente sabe muito bem disso. Mas a Ponte, hoje, diferente dos outros jogos, ela não caiu de rendimento. Sofreu, mas no momento em que sofreu, conseguiu se defender bem, muito por conta do comportamento do sistema defensivo. Os dois zagueiros, né, tanto o Caran, que fez a estreia, quanto o Diego Leão, foram muito bem, enfim, com proteção também dos volantes. Então a Ponte conseguiu, e mais do que isso, né, conseguiu sair no contra-ataque, conseguiu armar contra-ataque. O Daora entrou e entrou muito bem, acho que foi inclusive o melhor jogo dele com a camisa da Ponte. Hoje sim ele conseguiu segurar, conseguiu girar em cima dos backs, conseguiu girar em cima dos volantes para puxar contra-ataque, e a Ponte só não fez o segundo gol porque acabou errando no momento de definição, porque senão poderia ter feito gol. O menino lá, o Vitor, goleiro, fez algumas boas defesas, teve bola no travessão, no cabeceio do Rodrigo Souza. Então a Ponte conseguiu criar diferente de outros jogos, se defendeu, lógico, sofreu, vai ser assim, a vida da Ponte no campeonato vai ser assim contra qualquer equipe, quer seja aqui no Majestoso, quer seja fora de casa, mas hoje o time teve um comportamento diferente, conseguiu suportar a pressão nos momentos difíceis, né, tanto no primeiro tempo quanto no segundo tempo, e no final das contas consegue uma vitória que, pelo menos, né, ufa, dá aquele alívio, né, tira aquele peso, né, aquela coisa que carregada que a Ponte tem, todo o peso que a Ponte tem carregado nos últimos tempos, né? Então foi uma vitória realmente do alívio para a Macaca daqui para frente.
1: Beto Quinalha tá comigo aqui na central e você pode interagir com a gente, 971-483-497, o WhatsApp da central. Mande para nós aqui o seu recado, a sua felicidade. Claro, a Ponte acabou vencendo e a primeira vitória sob o comando também do técnico Gilson Kleina. Daqui a pouco a entrevista coletiva do treinador da Macaca. Deixa eu colocar aqui as mensagens. Boa tarde. Vocês não acham que a diretoria da Ponte segurou o time para forçar a SAF? Foi assim com o patrocinador. Um abraço, é o Marcos Carvalho. Ah, Marcos, eu sinceramente não penso assim, mas respeito a tua opinião. Até porque acho que os jogadores não se sujeitariam a essa situação, mas respeito. É uma pergunta, né, que você me fez, não foi uma afirmação, uma pergunta, mas eu estou respondendo para você. O Gum jogando na Ponte Preta contra o Corinthians, marcando o Ronaldo Fenômeno no Paulistão de 2009. Ficou famoso o Gum e depois, por isso, despertou o interesse do Fluminense. Está falando também aqui o Laudiano. 971-483-497, WhatsApp da Central, para você mandar o seu áudio também.
2: Marquinho.
1: Oi. Valeu, valeu, Ariovaldo Aparecido Cruz, muito obrigado. Fernando Vital, boa tarde, meus amigos da Central. Parabéns para a equipe da Macaca. Poderia aproveitar a PM e levar uns dois ou três na delegacia. Tá falando aqui o Fernando Vital. Calma, Fernandão, vamos comemorar.
3: Muito feliz.
1: Fala, Claudião.
3: Já saio com a minha camisa da Ponte, vou sair de novo.
1: Que bom.
3: Quero dar parabéns aos jogadores que eu venho cumprimentando desde que começou a crise. Eu não culpo eles e acho que a Rádio Central tem que rever o pandango. Acho que vocês estão equivocados. Nenhum jogador que joga a favor ou contra a Ponte tem que ser pandango. Daqui até o final do campeonato, pandango são os conselheiros incompetentes. A Ponte, infelizmente, com a decisão de ontem, estou muito preocupado. E é o senhor Marquinho, ele que vá ser presidente do Guarani, pelo amor de Deus.
1: Bom, opinião do ouvinte, né? A gente respeita, viu, Claudião? Essa questão da SAF aí é muito complicado, né? Eu só espero que a Ponte consiga encontrar uma saída, porque a gente sabe o tamanho do buraco, né, Beto Quinalha? Não é fácil, não é fácil. Mas que a Ponte consiga encontrar uma saída, porque a Ponte é muito maior do que tudo isso aí que está acontecendo. Então que a Ponte consiga encontrar o caminho, né, Beto?
0: Sem dúvida, porque vai ter que buscar, né? É isso que eu tenho falado, a Ponte tem que encontrar um norte, né? Tem que encontrar a saída era a SAF, agora já não é mais, né? Porque eles não querem, né? Os conselheiros não querem. Tudo bem que uma boa parte quis, mas tem no estatuto que há necessidade de dois

0: terços aprovarem, isso acabou não acontecendo. E agora que a ponte consiga, de alguma maneira, buscar sobrevivência, né? Porque é isso que vai precisar para o restante do ano e principalmente. Gente, não é só agora não, hein? O ano que vem é Série A2 e Série C. Não é fácil fazer futebol desse jeito, não. Então vamos ver o que essa diretoria vai conseguir buscar de recursos e o que há o entorno também, né? O entorno vai poder ajudar, de que maneira que vai poder ajudar? Ah, não querem a SAF? É um direito, tudo bem, só que precisa arrumar um outro caminho, né? Precisa arrumar uma outra maneira de tocar a ponte daqui para frente. E a gente sabe muito bem das dificuldades que a ponte tem, o rombo que a ponte tem, e isso os dirigentes que aí estão são muito claros, né? A ponte tem déficit de 3 milhões e meio, gente. A cada mês é 3 milhões a menos. 3 milhões aumentando a dívida. Então, algo urgente precisa ser feito por parte de quem está tocando a ponte. Agora que, né, o presidente, que é o Luiz Torrano, que é o presidente da ponte, é o responsável maior por tudo isso. Então, que as coisas aconteçam e que a ponte tenha um pouco de paz, né? Precisa de paz também, porque senão, como que vai fazer? Se só ficar brigando, porque a gente só vê briga, né, cara? A gente só vê briga, só vê um alfinetando o outro, um falando mal do outro. E no final das contas, a ponte que vai agonizando, a ponte que vai sofrendo. E daqui pra frente, vamos ver qual será o caminho que a ponte vai tomar a partir dessa semana, né? Essa semana é uma semana onde a diretoria da ponte precisa se posicionar em relação a tudo o que vai fazer. O presidente dizia que não tinha plano B, né, Marquinhos? Que a única salvação era a SAF, mas agora já não é mais, né?
1: Isso que me preocupa, Beto, porque você tem, por exemplo, você não tem um plano B, né, Beto?
0: Vai ter que ter, não vai ter jeito, vai ter que buscar alguma maneira de fazer com que a ponte continue sobrevivendo.
1: Eu também acho, Beto, e a gente continua aqui aguardando, né, daqui a pouco a entrevista do técnico Gilson Kleina. Fernando César, já recebi aqui o link, então nós estamos aqui acompanhando, e daqui a pouco a entrevista do treinador da Macaca sobre esse resultado importante. A ponte venceu em casa, quebra essa situação ruim. Vamos lá, tá chegando aqui o Gilson Kleina, treinador da Macaca, dando as suas explicações sobre que foi o resultado do jogo, o que é que a ponte poderia ter feito de diferente. O Gilson Kleina tá chegando aqui no microfone da Rádio Central e a gente vai acompanhar as declarações do treinador da Macaca. Vamos aqui, Admaleixo, abrindo o link para que possamos ouvir aqui o técnico Gilson Kleina, treinador da ponte, sobre esse resultado. A ponte acabou vencendo. Vamos lá.
2: 6-0 para uma vitória por 1-0 hoje contra o CRB, que é o aniversário antes do dia. 114 anos e quem ganhou o presente foi a Ponte Preta.
3: Boa tarde. Olha, eu tenho que enaltecer, né, a postura, a entrega da equipe, a raça. Na verdade, o resultado veio muito em cima disso, né? Compraram uma ideia depois do jogo que nós fizemos contra o Londrina. Eu acho que nossa equipe, ela desequilibrou muito depois do segundo gol contra o Londrina. Tem uma coisa chamada mental, que parece que se tivesse algum profissional aí da psicologia, poderia até nos ajudar do esporte, que parece que já está inserido no subconsciente, que a derrota já está pronta, e aí tomamos os dois gols, e aí você desiste de competir, você desiste da organização, você desiste de entrar no jogo de novo. Acho que é isso que a gente conversou, foi uma derrota dolorida para todos nós, né? Para todos nós, a gente que está no dia a dia, o torcedor que a gente sabe que sente demais, ainda mais o Ponte Pretano, e no momento, né, que a gente vinha vivendo. Então essa vitória é uma vitória para comemorar. Tem momentos no futebol que você não tem que pensar em jogar bem, você tem que tentar fazer o resultado. Então os atletas hoje se dedicaram, se entregaram, ganhamos uma grande equipe, né, postulante aí ao acesso, um trabalho já longínquo, um trabalho com que dá para ver uma equipe muito bem delineada, né, pelos processos, mecanismos que eles jogam no 4-3-3, muitos jogadores na última linha, muitos jogadores com qualidade, muitos jogadores de construção, mas a ponte dessa vez foi efetiva e demos uma vitória importante, né, para esse grupo e para a torcida.
4: Kleina, boa tarde. Fernando César da Rádio Central. Tirou o peso, a Ponte Preta ganha 1-0, mas ontem a SAF não foi aprovada. Isso interfere alguma coisa no seu trabalho? Você tem aquele medo de perder alguns jogadores porque agora a Ponte não tem uma luz no fim do túnel, por enquanto, pelo menos até agora? O que você pode falar a respeito dessa situação?
3: Eu falei que não queria me envolver com política, né? Eu acho que a nação multipretana é gigante, tem pessoas capacitadas e competentes para administrar esse clube aqui. O que eu quero é realmente que a gente possa, né, manter um trabalho, você poder mandar uma sequência, você vê jogadores estreando, jogadores chegando, jogadores que você vai ver o histórico dele, jogadores muito tempo sem jogar, então é ritmo de jogo, e a gente corre então para não ter problema de lesão e todas essas coisas, para a gente poder ter uma identidade liga. Eu acho que em algum momento, né, a Ponte vai se acertar nesse sentido. Precisa se acertar. Nós temos que pensar que dias melhores virão. Mas, ao mesmo tempo, a gente tem que focar, né, no que a gente está acreditando, no que a gente está implementando. Ontem, fazendo um cálculo, o último ponto nosso foi um mês atrás contra o Náutico. E a última vitória, daqui 4 dias, é completar 5 meses. Ah, isso eu nunca vi, né? Nunca vi isso na minha trajetória, no que se diz respeito ao que o futebol apresenta. E aqui nós vamos ter que viver um jogo de cada vez, né? Ver o que vai acontecer. Vamos se apresentar e pensar no Botafogo. Nós temos que viver um jogo de cada vez, nós temos que viver um tempo de cada vez. Hoje nós montamos uma estratégia e terminamos de uma outra maneira. E hoje deu certo, espero que a gente possa fazer essa família, independente de quem comece, quem termine, é importante a Ponte Preta ter o vestiário da alegria.
5: Kleina, boa tarde, Gabriela Troia do Globo Esporte. Claro que a gente está falando de vitória, números expressivos, o time não marcava um gol há 6 rodadas, encerra o jejum de 22 jogos, mas o que chamou muito a atenção foi a condição do gramado. Queria que você falasse sobre essa situação, né? Claro que vocês treinam aqui, conhecem muito bem o gramado, mas de certa forma o gramado favoreceu a Ponte Preta devido à qualidade ruim, né? Que atrapalhou, inclusive o Fábio Matias disse, não dá pra gente culpar o gramado do nosso desempenho que foi abaixo, a Ponte Preta foi melhor, mas o gramado se prejudicou. Queria que você falasse sobre esse assunto.
3: Não, eu quero falar que o gramado vai ser arrumado. Isso é uma coisa que eu tenho certeza que vai ser arrumado. Acho que essa semana aí o Lindomar, os profissionais já vão ter condições, né, de mexer nesse gramado. Da mesma forma o CT, acho que todos estão entendendo que precisa de dar uma olhada. Então a diretoria tá vendo isso já com bons olhos. Eu acredito que já acelerou bem o processo de mexer. Claro que se você fizer uma análise fria, vamos dizer assim, é mais fácil destruir do que construir, né? Então, assim, mas mesmo para você fazer uma estratégia dessa, destruir, você tem que ser competente para isso, você tem que entender que você vai ter que sofrer, se é uma coisa que falam muito no futebol, tem que saber sofrer. Hoje nós sofremos demais, porque nós precisávamos do resultado, a autoestima de todos muito baixo, os atletas hoje já conseguem ver um sorriso no rosto, a gente fez uma vitória, a gente está tentando tirar os pés, né? Primeiro, a gente poder ter um pouquinho de respiro, poder trabalhar uma semana com muito mais tranquilidade, com muito mais confiança. Mas a estrutura, ela vai ser arrumada. Você pode ter certeza que próxima vez o Moisés, o próximo CT, já vai estar com um gramado bem melhor. A manutenção? Não, manutenção eu não sei, mas eu sei que já chegou os produtos aí. Os profissionais aqui vão cuidar melhor desse campo, desse gramado, que sempre foi uma referência e vai voltar.
6: Kleina, boa tarde. Vem do Coral para Jovem Pan. Hoje é um dia bastante especial, né, para Ponte Preta, por tudo que envolve o longo período sem vitórias, dificuldades financeiras e tudo mais. Mas algo que chamou muita atenção foi a cena no final. Os jogadores, vocês também na comissão técnica, se reuniram ali próximo do meio-campo, fizeram uma roda, né, todo mundo de joelhos. Rezaram e tudo mais, foi uma cena muito emblemática. Eu gostaria que você falasse sobre esse momento, né, da união dos jogadores em meio a todas essas adversidades, porque os jogadores até na zona mista depois desabafaram bastante sobre o momento que a Ponte vive, né? Inclusive o Brandão, que ele não tem a dificuldade financeira, porque é o Curitiba quem paga o salário, mas ele falou que ele se comove muito pelos demais que não tem essa situação como ele. Enfim, o que dá para falar sobre esse momento? É um momento que simboliza muito a união dos atletas?
3: Olha, sem sombra de dúvida, né? Você conhece o grupo de trabalho na adversidade, né? Então, sabe que está passando uma situação que eu acho que vai melhorar. Eu acho que as coisas vão encaixar. É esse o nosso pensamento. Eu acho que é isso que eu tenho que pregar para o dia a dia, para os nossos atletas, as coisas que possam acontecer. Então, acredito sempre num dia melhor que o outro. Até não ia participar ali, mas eles me chamaram, porque comove, né? E até vou dizer para eles que eu falei, depois teve filhos de atletas que também falaram, né? Estou morando num condomínio aqui, uma criança me chamou ontem e falou, chamou de tio. Tio, a Ponte não vai ganhar mais? Rapaz, eu não sabia o que responder para a criança, porque de repente, né, na cabecinha dela, se imagina, né, na escola, tudo, a gente sabe da rivalidade e faz parte. Então eu quero dedicar essa vitória a todas as crianças Ponte Pretana. Esse menino que me parou, não sei, não vou lembrar o nome dele, mas quero dizer que hoje que ele tem uma tarde, domingo feliz. Os filhos dos atletas, né, que estavam cobrando eles sabem que a pressão é grande. Então a gente vai viver um dia de cada vez, vamos ver um jogo de cada vez, para a gente poder sempre representar bem esse escudo.
7: Kleina, boa tarde. Vinícius Abac, TV Bandeirantes, parabéns pela primeira vitória aí. Eu queria perguntar de dois jogadores específicos. O Vinícius, que foi fundamental no segundo tempo. Depois da saída do Diogo Silva, a Ponte ficou naquela de contrato ou não goleiro, tentou o Viana, e aí veio o Vinícius e ele conseguiu segurar essa posição e hoje foi fundamental aí, eleito o craque do jogo, inclusive na Rádio Bandeirantes. E também sobre o Palácios, né? Quando a gente viu a escalação, parecia que seria um esquema com três defensores ali, mas a gente viu o Palácio atuando muito mais como lateral direito, também ajudando, claro, no sistema defensivo, e fez uma boa partida. O Palácio e o Vinícius, gostaria que você falasse.
3: Olha, o Vinícius fez um grande jogo, mas individualizar só o Vinícius, né? Tem que falar de todo o grupo. Claro que hoje ele conseguiu fazer as intervenções e foi seguro, né? Quando o CRB teve as ações, o CRB teve 17 arremates no nosso gol, né? Então nós tivemos acho que 7, 8. Você vê como o futebol tem que ser efetivo. Mas o que eu quero dizer é o seguinte, qual que era a estratégia? Primeiro, o CRB é uma equipe que ela constrói muito de trás. Então, no primeiro momento, nós sacrificamos. Se quer ver um jogador que fez um papel tático fundamental, foi o Brandão. O Brandão vinha no primeiro volante, que era o Pedro Castro, falando um pouquinho da parte tática, e nós saltávamos, o gatilho era no Fábio Alemão, que o Lincoln era mais construtor. Então, quando a bola entrava, o Denis conseguia, daí o Danilo saía para o Hereda, porque o lado forte, os dois lados do CRB, tanto com o Thiaguinho, depois o Vinícius Barata e o Dadá, é muito um para um. E nós tínhamos que fazer a dobra. Haja vista que nós entramos hoje com Danilo e Jota para fazer a dobra no Hereda. Até no último jogo jogou Kevin. Tanto é que ele troca os laterais, né? Tanto é que depois entra o Lovato, sai, porque nós tínhamos uma dobra. Abaixamos o bloco, porque nós não poderíamos ficar com espaçado por dois motivos. Primeiro, que você vem num resultado muito ruim. E segundo, que Danielzinho e Christopher jogam muito bem entre linhas. Quando nós conseguimos o encaixe de fechar o Pedro Castro, nós fechamos muita a criatividade do CRB. E aí eles eram obrigados, o zagueiro, jogar pelo lado. Quando nós estivemos jogando pelo lado, aí era essa a única informação que nós trabalhamos. Nós viemos com linha de quatro, sim, eu conversei com o Palácio. Eu fui buscar uns jogos que ele fez no Onze Caldas. O Palácio era volante, era extremo e fez lateral. Ele não tinha feito zagueiro. Então acho que ele jogou de zagueiro no Bragantino, se eu não me engano. E aqui, né? E aqui muita linha 3. Falei, se nós fizermos linha de 5 e entrar nossos pontas, a gente vai atrair demais eles que eles estão acostumados. Então mantém a linha de 4 aí, gerava um duelo, um para um, o Palácio é muito rápido, o Jota é muito rápido, então acho que a gente conseguiu igualar isso. Quando veio o Vinícius Barata, eu falei pro Jota, Jota, atenção, que esse também é canhoto, leva muito para dentro. Então foi muito uns trabalhos assim de informações, de encaixe e marcação. Mas tanto o Juan e o lado esquerdo do Denis, eles conseguiram sustentar que essa bola não entrava por dentro. E para mim, o cara que controlou muito bem a linha ali, fechou a linha de passe, foi o Rodrigo.
8: Né? Hoje é dia de lanche fácil.
1: Tá aí a entrevista, né? Estamos acompanhando a entrevista do técnico Gilson Kleina depois da vitória. Vamos lá.
3: Bola aérea, nós sempre tinha um jogador a mais, né? Então, do lado do Thiaguinho, o Caram pegava o Mikael, do lado do lado direito era o Leão, que tinha que abraçar com o Mikael. Então, hoje deu certo, eles alçaram bolas na área, nós tivemos a transição, tanto é que o gol que nós fizemos, uma leitura belíssima do Juan, né? Achei que o Denis também, enquanto tem perna, mas muito ritmo, muito sem ritmo, o Manu também muito sem ritmo, mas os meninos que vão ajudar com qualidade, e aí depois entrou o Murilo, mais experiência, achei que de todas as trocas, o da hora entrou muito bem, né? O da hora ficou um jogador, foi insinuante, né? No segundo tempo, e nós ficamos na iminência de fazer o segundo gol. Você vê como é que é o futebol. Depois dos 35, nós tivemos acho, umas três contra-ataques. Se nós temos um pouquinho mais de tranquilidade, uma tomada de decisão, nós poderíamos até ampliar. Mas o meu receio era não espaçar lá atrás, que a gente sabia que é um time muito rápido. A gente viu o CRB fazendo os jogos dentro e fora de casa, eles mantêm muita postura. E então por isso que eu acho que foi de grande valia esse resultado e enaltecer, mas trabalhar, vamos ver agora, né, cada encaixe que a gente pode fazer, o que a gente pode melhorar para esses atletas aí também estar confortável e a gente ir para Ribeirão também com uma equipe bem equilibrada.
9: Kleina, boa tarde já, né? Boa tarde, Pedro Pucinato da Rádio Bandeirantes. Gostaria que você falasse, quando você chegou na sua coletiva de apresentação, você falou sobre terminar o campeonato com dignidade por toda a situação que a Ponte Preta vive. E hoje a gente viu o tempo inteiro um time lutando, se guerreando, o Brandão, a hora que acabou o jogo, extenuado no chão, um sentimento assim, o da hora também, o Vinícius, enfim. Gostaria que você falasse sobre esse sentimento, se essa vitória é importante para dar um passo de dignidade para a reta final do Campeonato Brasileiro da Série B, e o que pensar agora para o próximo jogo contra o Botafogo?
3: Mas sabe o que acontece? Quando você pega um trabalho assim, e os jogadores que ficaram, você pega a herança. Então a cobrança fica para quem está aqui dando na linha de frente. Então esse sentimento é um sentimento de alívio também, né? Então, você vê, você pega o Brandão voltou, o Brandão... A sequência dele na Ponte foi muito pouco, jogou pouco, minutagem do da hora é pouco. Palácio nunca fez, acho que lateral aqui, ou fez, desculpa, fez um, dois jogos. Caran, estreia do Caran, o Leão fazendo a função dele por dentro, o Jota estreando dentro de casa, o segundo jogo dele. Fizemos a volta do Rodrigo que estava no DM, fizemos uma trinca diferente, a estreia do Denis, o Juanzinho é um menino que está me chamando a atenção dos treinos. Né? Fizemos uma dobra hoje com o Danilo, não sei, próximo jogo a gente tem que estudar o Botafogo. E o Manu, a estreia do Manu, um menino que tem muito repertório, muito técnico, muita qualidade, mas também muito tempo sem jogar, né? Daí tomou ainda uma cotovelada ali que abriu tomou dois, três pontos ali na boca, né? Então também isso dificultou. E a entrada dos jogadores, eu acho que daí a gente potencializou um pouquinho mais a experiência do Murilo. Volto a dizer, eu acho que o da hora foi um jogador assim interessante, porque ele conseguiu desafogar e prender mais essa bola no ataque e transitar do jeito que nós tínhamos que fazer. Porfírio voltando, é um jogador experiente, jogou na primeira, na segunda linha. O Teles é um garoto também aí, usamos ele, né? Então, eu acho que a equipe ela não desesperou em momentos ali que a gente sofreu. Teve uma hora ali que teve um bate-rebate ali, umas três, quatro, meu Deus do céu, parecia que nós estávamos sendo fuzilados ali. E nós sustentamos. Então é assim, cara, para sair de uma situação assim que eu digo de conseguir, eles têm que passar por esse processo. E aquilo que eu digo é tentar melhorar, treinar. A gente vai ter agora um pouquinho de tempo a mais aí, até terça-feira, para a gente poder, a cada jogo, a nossa equipe crescer e confiar, para a gente poder ter um equilíbrio também tático. Não só ficar esperando, mas nesse momento a gente marcou mais, esperou, conseguiu neutralizar o que eu falei para vocês do time do CRB e os jogadores foram competentíssimos.
6: Kleina, só para não passar batido, eu percebi que um pouco antes da saída do Denis, ele sentiu, não sei se foi a coxa ou se foi o joelho, que ele pede a substituição. Fiquei até com a impressão que tinha sido por conta do gramado, que ele pisou em falso. É algo que preocupa? O que dá para falar?
3: É porque o Denis estava sentindo já um desconforto na anterior ali da coxa, né? Então desgastou, o gramado ficou pesado. E como ele fazia uma situação que eu acabei de falar, o gatilho era no Denis em cima do zagueiro do lado direito. Então ele tinha que ir e ao mesmo tempo ele tinha que fechar o bloco, né, a linha de passe por dentro, que ali tava nas costas dele estava o Danielzinho. Como a gente eliminou o Pedro Castro, era ele que tinha que fazer essa função. Então o zagueiro quase não achou, mas ele se desgastou. Eu achei que também ele teve um controle, vai crescer esse garoto aí também. Um menino que me mostrou também nos treinamentos. E o mais importante foi o comprometimento de todos. e o intuito da gente poder fazer sempre o melhor.
10: E ele preocupa ou não?
3: Não, tranquilo.
1: Tá aí a entrevista do técnico Gilson Kleina, depois da vitória, onde a Ponte conquistou aí 3 pontos diante da equipe do CRB. O gol foi marcado pelo Brandão. Deixa eu voltar lá na cabine central para conversar com o Beto Quinalha, que ouviu atentamente as ponderações, as declarações do técnico Gilson Kleina, hein, Beto?
0: É muito alívio, né? Dá pra gente perceber isso, né? Nas palavras, a maneira como o Gilson falou, né? Da dificuldade, e aí você vai para a estatística, tem 75% de posse de bola da equipe do CRB, 25% da Ponte. A Ponte foi mais efetiva, a Ponte, como ele mesmo disse, teve menos chutes a gol, mas foi eficiente. E poderia, também concordo com ele agora no final, que poderia no finalzinho a Ponte, se tivesse um pouquinho mais de perna, acho que faltou um pouquinho mais de perna, faltou um pouquinho mais de esmero ali no momento da finalização para fazer o segundo gol. É lógico que valoriza, o CRB valoriza muito essa vitória da Ponte, depois de tanto tempo, né? A Ponte está aliviada, né? Tira esse peso de não conquistar a vitória, tira esse peso de não fazer gol com a administração do Gilson Kleina. Então, tudo isso, né? O mental, eu acho que pode melhorar, foi o que ele bateu nessa tecla, né? Já vem falando, inclusive, não é de agora, né? Que ele vem falando a respeito dessa situação, e a gente consegue observar muito isso, né? O mental dos atletas da Ponte é assim, muito frágil, né? Muito abalado, qualquer coisa, qualquer situação negativa acaba valorizando, os jogadores valorizam demais isso e no final das contas isso vai pro né? Fica na cabeça dos jogadores e a Ponte teve dificuldades em vários jogos. E hoje não, hoje foi diferente, hoje o time suportou pressão, como ele mesmo disse, né? Na hora que o time do CRB pressionou, se vê ele falando, aquele bate e rebate, foi realmente isso que aconteceu. Só que isso faz parte do jogo e principalmente faz parte de um processo de recuperação que a Ponte tem que passar. A Ponte tem que passar por esse processo todo e em algum momento iria conseguir isso. E conseguiu hoje. Vamos ver agora, né? Vai ter o jogo da Ponte agora contra o Botafogo, é só no dia 29.
1: Na outra semana, né?
0: Então tem 9 dias, né?
1: É.
0: A partir de hoje, 9 dias. Então deve dar um descanso para os atletas entre hoje e amanhã. Isso é importante também, né? Para que eles possam curtir todo esse momento. A gente sabe que a situação fora do campo não é fácil. Para alguns é pior do que para outros, a gente sabe muito bem disso, mas o Gilson vai ter que trabalhar isso, vai ter que trabalhar a cabeça desses jogadores, vai ter que trabalhar a união deles todos, de repente voltar a tentar trazer a torcida, porque a torcida tem que entender o seguinte: o time da Ponte não tem nada a ver com essa diretoria, viu, gente? O torcedor precisa entender isso. Aí muitos, não vem no campo, não quer, é melhor. Não. Os jogadores, a comissão técnica nova que está aí, precisam do apoio da torcida. E aí, o que vai acontecer com o comando, com a diretoria da Ponte, é uma outra história. O torcedor tem que entender que tem que dar apoio a esses jogadores. E aí o apoio é como? É tanto aqui, é tentando empurrar, tentando fazer como esses 1.000 torcedores que vieram aqui hoje, 1.000 e poucos torcedores fizeram, apoiar no momento necessário e dar a mão ao time, sabe? Dar a mão para o time. Falando especificamente a respeito de alguns, daqui a pouco a gente vai para as notas, né, Marquinhos? Mas eu gostei muito da estreia do Denis, gostei muito da estreia do Manoas, que são jogadores que vão agregar bastante. O Palácios, a gente tinha, você vê como que é a visão de jogo. Eu disse, inclusive, eu não voltaria com o Palácios. Mas aí o Palácios voltou no segundo tempo, voltou com uma postura diferente e no final das contas se sustentou e fez um bom segundo tempo. O exemplo dos demais também fez um bom segundo tempo. Então, essa é a questão da visão de jogo na hora, da estratégia, né? Como ele mesmo disse, veio com uma estratégia, depois uma outra, a Ponte teve chance de contra-ataque, mas valeu, acho que valeu muito pela entrega, pela determinação e principalmente pela estratégia montada pela comissão técnica.
1: Beto Quinalha volta comigo já já, 1:57.
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3: 14h em Campinas, banho de bola até as 14h15, Beto Quinalha, e a visão da arbitragem, Beto?
4: Ah, o árbitro, né, o carioca, né, o Yuri, Elino Ferreira Cruz, também o Luiz Cláudio e o Rafael Carlos, que foram os assistentes. Um outro problema daqui ou dali, né, ele começou de repente a distribuir um monte de cartão, a Ponte reclamou bastante em alguns momentos em que ele acabou invertendo algumas faltas, mas acho que de toda maneira não prejudicou o resultado, né? Acho que não, nem o CRB nem a Ponte podem reclamar da arbitragem em função de resultado. Então, por isso, nota 6 para o trio.
3: Nota 6 para a arbitragem, a visão de Beto Quinalha.

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0: tarde, mais 2 minutos. Fernando César, destaque final desta macaca, hein, Fernando?
1: Beleza, Marquinhos. Agora a macaca pensa no Botafogo de Ribeirão Preto só na terça-feira da outra semana, porque tem a tal da data FIFA, né? E aí para tudo. E a macaca vai para esse jogo e poderá contar com a volta do André Lima, que estava suspenso, não jogou hoje. E o Kleina disse: agora vai trabalhar jogo a jogo, ganhando opções. O Caran foi muito bem na zaga, o Manu, o menino também, o Denis Borges, jogadores que fizeram um bom jogo e ganham aí. Dão opções para o técnico Gilson Kleina. A macaca, depois de 149 dias, finalmente conseguiu uma vitória e vai a 13 pontos. É muito pouco, né? O rebaixamento é questão de tempo. Só que adia uma rodada. Se a Ponte perdesse hoje e se a Ponte perdesse no próximo jogo, ou perder no próximo jogo, não vai acontecer porque ganhou hoje, ela estaria rebaixada já na próxima rodada. Então, ganhou um fôlego a macaca aí para a sequência, Marquinhos.
0: Valeu, Fernando. Bom descanso para você. A voz do gol.
1: Um abraço.
0: Fernando César, volta na programação central, 2:04.
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0: 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Beto Quinalha, fique à vontade com as notas da Ponte e também do CRB, o Clube de Regatas Brasil, Beto.
4: Vamos lá, Marquinhos, vamos para as notas aqui. 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Bom, vamos lá com a macaca. O Vinícius foi, no meu modo de ver, o nome do jogo, fez defesas importantes. No primeiro tempo, você vê, não precisou trabalhar tanto. Tinha dito, ó, pô, não fez nenhuma defesa, mas no segundo tempo, meu amigo, no começo do jogo, uma pressão com menos de 2 minutos, já tinha feito 2 grandes defesas. Depois também, no final do jogo, na pressão da equipe do CRB, ele fez ótimas, fez 7 defesas durante todo o jogo, pelo menos 3 ou 4 difíceis. Então, o Vinícius, no meu modo de ver, foi o nome do jogo, nota 8,5 para ele. O sistema defensivo é começando com o Palacios, que jogou como lateral, como zagueiro pelo lado direito. Primeiro tempo preocupante, tomou cartão, deu trabalho pra caramba pra ele. Acho que ele entrou muito na pilha daquela coisa de querer ser mais forte, porque ele é grandão, tem perna longa, enfim, né? É um jogador que joga duro, e aí acho que ele se atrapalhou nesse sentido. No segundo tempo, talvez pela conversa até no vestiário, ele acalmou. E aí começou a jogar futebol, começou a ir na bola, começou a fazer desarmes na bola, e por isso mesmo se sustentou e no final das contas fez um bom jogo também na média, nota 6,5 para ele. No miolo de zaga, o Diego Leão e o Gabriel Caram, muito bem. É, só que é o seguinte, né? Devem estar com dor de cabeça, viu, Marquinhos? Vamos passar a semana com dor de cabeça de tanta bola que atiraram. Mas Caram fez uma ótima estreia, deu ali segurança ao sistema defensivo, nota 7 para os dois meninos, para o Leão, que também foi muito bem, jogando sério, jogando duro. O Jota apareceu muito bem pelo lado esquerdo também, inclusive no momento do gol. Ele que fez a jogada por lá, também lutou, guerreou, teve que jogar de lateral, depois teve que jogar um pouco mais adiantado, também gostei muito, 6,5. Sistema de meio campo começando com o Rodrigo Souza, olha aí o Rodrigão, voltou, estava meio sem ritmo, né? Na última partida entrou mal, mas hoje, no jogo de hoje, segurança, liderança, inclusive, acho que é um jogador que nessa reta final vai ter uma tendência de ajudar bastante a Ponte, nota 6 para ele e também para o menino Juan. Juan, um pouco mais tímido em alguns momentos, tomou cartão, saiu no segundo tempo, e o Juan vai levar uma nota 5. Entrou o Murilo, fez uma ou outra jogada também, nota 5. É o Danilo Barcelos, aquele guerreiro que a gente conhece, faz várias funções. Hoje achei um pouco mais tímido, poderia ter aparecido um pouquinho mais no jogo, nota 5,5. E entrou o Porfírio, né? Aí o Porfírio entrou, virou lateral, virou ala, também entrou para ajudar, nota 5. Na condução do jogo ali, o Denis, eu gostei muito, achei um jogador tranquilo para jogar, jogador que joga com a cabeça erguida, não se apavora com a posse de bola, não se apavora com a marcação. Acho que tem uma tendência de ajudar bastante esse meio campo da equipe da Ponte. Gostei da estreia dele, nota 6. Entrou o Gustavo Teles, entrou para lutar, para guerrear. É aquele jogador incansável, faz várias funções. No segundo tempo, inclusive, ele avançou num cruzamento dele quase. O defensor lá coloca a bola para trás, que era o Pedro Castro, e o goleiro Vitor fez boas defesas. Então, nota 5,5 pro Gustavo. E lá na frente, primeiramente o Manu. Entrou bem, baixinho, canhotinho, bate bem na bola, também é um jogador rápido, né? Pensa rápido o jogo, fez a estreia, peso de estreia, nota 5,5 para ele, e entrou o Daora, que achei que entrou muito bem o Daora. Melhor jogo do Daora com a camisa da Ponte, conseguiu sustentar, virou várias vezes em cima dos volantes, dos backs, por pouco inclusive não faz um golaço. Errou na tomada de decisão, mas o importante foi que ele entrou e entrou ligado, entrou, sabe? Esse realmente foi da hora, né? Hoje o jogo dele foi da hora. Então ele entrou muito bem, nota 7 para ele. E o Brandão? Brandão fez o gol, Brandão lutou, guerreou, batalhou no meio dos zagueiros, segurou os backs lá, tanto o Lincoln quanto o Fábio Alemão. Então foi um jogador que não é brilhante tecnicamente, mas eu acho que ele encarnou o espírito, viu? Ele encarnou o espírito da Ponte e está sendo guerreiro, por isso mesmo vai levar a nota 7 hoje pelo gol que fez. E o Gilson Kleina, né? Montou a estratégia num 4-5-1, com as linhas se defendendo, com os jogadores se entregando. Ele sustentou o Palacios, eu achei até que ele iria sair, mas sustentou. Depois, inclusive, mexeu no time com a entrada de alguns jogadores que fortaleceram. Você vê, hoje foi diferente as entradas. Os jogadores entraram e entraram mais ligados, mais acesos. Então a Ponte conseguiu, depois de muito tempo, uma vitória importante. Tecnicamente não foi brilhante, lógico que não foi, não poderia ser, inclusive não tem condições para isso, mas eu acho que o espírito guerreiro ele conseguiu colocar nesses jogadores, né? E eu acho que dá um alívio, né? Acho que vai aliviar a cabeça, o mental, como ele mesmo disse. Então a nota 7 para a Ponte. Em relação ao CRB, que valorizou bastante a vitória da Ponte, o Vitor Caetano, no momento em que precisou, fez boas defesas também. No sistema defensivo, Hereda foi o grande destaque do time, eu achei. Muito bem pelo lado do campo, aparecendo sempre, um jogador experiente que deu sustentação. Lincoln e Fábio Alemão fizeram ali a função de zagueiros, né? Com muita luta, entrega, disposição em cima do Brandão. E o Heverson, achei que poderia ter aparecido um pouquinho mais. Entrou o Catatal, que aí entrou, né? No lugar do Alemão, mas entrou para ser centroavante e quase faz o gol, se não é a defesaça do Vinícius. O Lucas entrou também lá pelo lado esquerdo, pouco fez. No meio-campo, liderança do Pedro Castro, né? Que é o capitão, o Christoph também. Esperava um pouquinho mais. O Danielzinho, camisa 10. Também enquanto teve fôlego deu trabalho, o Estevão entrou e também não mudou muita coisa não. Lá na frente o Thiaguinho fez o primeiro tempo, não estava indo tão bem assim, aí entrou o Vinícius, camisa 20, hein? Fumaça, hein? Fumaça, entra aqui pelo lado do campo, deu muito trabalho. Dadá Belmonte, a mesma coisa, deu trabalho um pouco mais no primeiro tempo, no segundo também teve algumas oportunidades de definição, mas esbarrou num dia muito bom do Vinícius, o goleiro da Ponte. E o Mikael, que foi, né, para mim, a decepção, Marquinhos. A decepção, praticamente não pegou na bola, por isso foi, inclusive, Pandjão. Entrou o Luiz Felipe, teve um bom cabeceio, teve um bom posicionamento ali, mas nada que pudesse assustar muito. E no final das contas, a equipe do CRB teve 75% de posse de bola, teve muito mais finalização, teve 24 finalizações, 7 em direção ao gol, e o goleiro pegou tudo, né? Aí o Vinícius também teve a capacidade para isso. Então, no final das contas, o CRB teve a bola, teve domínio do jogo, mas não foi eficiente. E o futebol, que vale é isso, né? O que vale, já dizia o locutor antigo, o que vale é a bola na rede, né? Enio Rodrigues. O que vale é a bola na rede, né? E a bola na rede foi a bola na rede da Ponte. Então, uma nota 5 aí para a equipe do CRB, mas que vai continuar lutando, eu acho. Acho que vai continuar lutando ainda. É um time que tem bons valores, é um time que tem qualidade, mas tinha uma hora a Ponte ia ter que ganhar, né, Marquinhos? E sobrou pro CRB. Pode lamentar, inclusive, né? pode lamentar lá na frente essa derrota hoje aqui para Macaca.
0: Valeu, Beto Quinalha, as notas do jogo. Beto Quinalha, bom descanso para você, ótimo domingo. Vai lá no Gianni, que eu vou te encontrar daqui a pouco lá, tá bom, Beto?
4: Tiagão tá esperando todos nós, beleza, lá, né? Ainda mais com esse tempinho aqui, né? Mas, vai bem, vai bem, hein? Tomar aqueles drinks maravilhosos, um vinho, né?
0: Um vinho com massa hoje, Beto,
4: para comemorar essa.
0: Um cabernet vai bem agora.
4: Esse trabalho sensacional de todos nós, de toda a equipe, desse mais na narração, Fernando aqui, você ancorando, o nosso Ed Maleixo também aí, né? Sempre atento, sempre alerta, né?
0: Ligadão.
4: Esse sempre tá ligadão.
0: Ligadão.
4: É isso aí. Valeu, Marquinhos, forte abraço, e amanhã, desde as primeiras horas, né? A gente já estará falando aqui dessa vitória da Macaca, falando do Guarani, enfim, começando mais uma semana. Valeu, Marquinhos, um ótimo domingo para você também.
0: Valeu, Beto Quinalha, comandante do AM 870, 14h, mais 13 minutos.
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0: Chegando aqui ao final deste banho de bola da Central, agradecendo a vocês, ouvintes do AM 870. Alô, Wilson da Rocha. Pergunta a vocês aí da equipe, qual a probabilidade da atual diretoria da Ponte renunciar? Nenhuma. Só respondo para você rapidinho. Um abraço pro Rogério, também tá ligado aqui na Central. Muito obrigado, Rogério. Claudião Semec também. Obrigado a todos vocês que mandaram as mensagens aqui no nosso banho de bola da Central. Palmeiras no Campeonato Brasileiro da Série A empatou com a equipe do Grêmio por 0-0. Tem 57 pontos. Mesma pontuação que o Flamengo, só que o Flamengo joga com o Bragantino hoje lá no Maraca. Se o Flamengo vencer, abrirá 3 pontos na ponta em diferença com relação à equipe do Palmeiras, tá? E aí, realmente, a briga vai ficando cada vez mais acirrada. Agradecendo a todos vocês que participaram com a gente aqui do Banho de Bola da Central. Ed Maleixo! Amanhã a gente tá de volta também na Central Esportiva. Um grande abraço a todos, obrigado pela audiência da Rádio Central. A Central só é líder graças a vocês, ouvintes da seleção do rádio. A todos, um ótimo final de domingo, excelente semana e até lá!
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7: Apita o árbitro pra cima deles, Macaquinha.
8: Esta é a seleção do rádio comandada por Beto Quinalha. Passa de bola com o Lincoln. Ele domina aqui pelo setor esquerdo no campo de retaguarda para a equipe do CRB. Um pouco mais à frente, está pedindo o Kronstoffer. Pelo lado direito, pede, recebe, domina Alemão. Alemão faz o domínio em cima da linha de meio campo, espera para fazer o passe. Perna direita lançou, mandou correr. O Dadá Belmonte pela ponta esquerda no peito do zagueiro da Ponte Preta. Tira a Mari, traz Palácios. A bola volta aqui no meio de campo, volta com Pedro Castro, capitão desse time. Recuando até o goleiro Vitor Caetano. Caetano faz o domínio, volta a jogada com Alemão. Alemão faz o domínio pela zaga central, perto dele, está pedindo o Lincoln. Lincoln domina pela quarta zaga. E vem descendo para a equipe do CFB, marcação à distância do Brandão. Ele para um pouquinho, volta a jogada de novo, voltando, empurrando para Fábio Alemão. Alemão faz o domínio aqui perto do ciclo central, adianta de novo até Lincoln. Lincoln já está no campo de ataque, ultrapassou a linha que divide o campo, ele espera um pouquinho, ergue a cabeça, volta, empurrando de novo para Alemão. Os dois zagueiros vão trocando passes aqui no setor intermediário. Ele já vem partindo, tentando para o campo de ataque, vão trocando passes os zagueiros da equipe do CFB. Pelo lado direito está pedindo Hereda. Hereda está de volta ao time, ele dá um tapa, aprofundando pela ponta direita no campo de ataque para Tiaguinho. Tiaguinho volta empurrando de novo para Alemão pela zaga central. Alemão faz o domínio perto dele, do lado esquerdo tá pedindo Lincoln. Lincoln pega, recebe, domina, tem Danielzinho, vem buscar o jogo para arquitetar a jogada ainda aqui no campo de defesa. Já parte pro campo de ataque, perna direita faz o passe empurrando pertinho, na fogueira conseguiu o domínio, Lincoln domina, volta empurrando pro capitão. Pedro Castro dominou no ciclo central, mandou correr no comando de ataque, a bola passou por Belmonte, corre atrás dela, corre também então para tentar tentar roubar o jogador da equipe da Ponte Preta. Palácio tira lá de trás, dá um bico, mete a bola pro campo de ataque. Rasga o zagueiro do CFP, ponta a bola pela linha de lado e arremesso. Arremesso para a equipe da Ponte Preta. A equipe da Ponte Preta tentava o domínio ali na frente com a participação de Brandão. Rasga o zagueiro, tira lá de trás, afasta, pondo a bola pela linha de lado e arremesso. Não tem pressa a equipe da Ponte Preta. E aqui, setor direito, um pouco depois da equipe do campo, tem Juan se aproximando, tem para fazer a cobrança ali atrás do Palácios. Palácios dominando, voltando, empurrando para Gabriel Caran. Caran voltou a jogada lá atrás até o goleiro Vinícius. Vinícius faz o domínio, começa o jogo de novo, empurrando ali no campo de retaguarda, lado esquerdo. Leão dá um bico na bola, cortou o zagueiro, voltou lá, vem contra-golpe da equipe do CRB. Bola lançada pela ponta direita, sai o goleiro Vinícius para fazer a proteção. E domina, domina aqui no seu campo de defesa para sair jogando com os pés. Lançamento para Ponte Preta no comando de ataque para Danilo Barcelos, como ele, o zagueiro corrige. Ele ainda domina perto do pau do escanteio, faz a finta, foi puxado, aponta falta de ataque, falta cometida pelo Barcelos, falta para a equipe do CRB. A equipe do CRB tentando sair com o Lincoln aqui pela quarta zaga. Ele erga a cabeça, tem o Alemão pedindo pelo setor direito, lá do outro lado aparece Hereda. Ele prefere o passe para Fábio Alemão, Alemão para Hereda. Hereda dominou pelo setor direito, ainda no campo de defesa, Barcelos na marcação. Ele tenta se livrar do Barcelos, virando o jogo da direita para a esquerda, do outro lado para Lincoln. Lincoln já parte para o campo de ataque, tem uma certa liberdade, dá um tapa aqui pela ponta esquerda. Roverson, dá-lhe bola, coisa horrorosa o Roverson, coisa feia o Roverson. Tentou domínio a bola pela linha de lado em arremesso, aponta o árbitro. Posse de bola pela quarta zaga para a equipe do CRB para tentar sair para o campo de ataque. Lincoln, Lincoln dominou, abriu aqui para Roverson. Roverson ligou pelo lado esquerdo no campo de ataque, chegou bem Palácios para roubar, jogando hoje como um ala, né? Como disse o Beto. E vem Palácios, ele vem partindo, se livrou de dois, ligou a jogada pelo setor direito no campo de ataque para Manu. Manu pisa na bola, espera um pouquinho, meteu para Palácios, levou na linha de fundo, perto da direita, cruzou na boca do gol. Brandão, Brandão, Brandão, cortou o zagueiro, voltou o chute pro gol, defendeu o goleiro, milagre! Juan bateu, Vitor Caetano! Vitor Caetano! Aqui pro ataque, a Ponte Preta tentou com Brandão de cabeça, com ele o zagueiro, voltou, Alemão tira lá de trás, voltou, tira lá de trás, Rodrigo Souza abrindo lá pelo setor esquerdo, tentando o trabalho do Danilo Barcelos, já perdeu na primeira, bom jogador Hereda, liga, empurrando pela meia esquerda pro ataque, tenta a finta de um lado pro outro, foi pro chão, pediu falta, o árbitro não deu, pra cima ali do jogador Danielzinho, empurra na ponta esquerda pra Belmonte, da Belmonte, voltou, trabalhando de novo aqui, trabalhando com Pedro Castro, capitão desse time que vira até Alemão. Alemão faz o domínio, vem descendo pela meia direita, Fábio Alemão, volta a jogada no meio de campo, recolhe por lá, tentou partir Danielzinho, lançando lá pela ponta direita, recolhe Hereda, Hereda coloca no terreno, volta com Alemão, Alemão fintou, passou pelo primeiro, vem descendo na frente, tá pedindo cross, Christopher, lançamento para ele, corta a zaga, Ponte Preta, afastou Diego Leão, voltou o lançamento pro ataque, corta de novo a zaga, Ponte Preta, tirando lá de trás, afastando o Jota, Jota meteu a bola lá pro campo de ataque, corre atrás a bola, o atacante Ponte Preta, antes Vitor Caetano dá um bico, o goleiro tirou, voltou no meio de campo para a equipe da Macaca, recolhe, recuada a bola para Caran. Caran fez o domínio lá pela quarta zaga, aqui pela zaga central, tá pedindo o jogador que é o Palácios, ele prefere virar para Leão. Diogo Leão dominou o lado esquerdo, empurra a jogada na ponta, vem descendo o Juan, tentou o tapa um pouco mais à frente, o Jota no pé de ferro, apto para a ponta, falta, chegou rasgando o jogador da equipe do CRB, é falta lado esquerdo no campo de defesa, é falta para Macaca.
9: Lançamento em profundidade, bela bola, capricha Jota, cruzamento na

gestão Gilson Kleina. Eletrônico do Moisés Lucarelli. Ponte Preta 1, Brandão, CRB 0. E olha, vem descendo o Mikael, corta o zagueiro Gabriel Caran. Tirou lá de trás, sobrou na ponta direita para Hereda. Hereda tentou para Danielzinho, fintou, tentou no meio para Christopher. Houve a falta. Apita o árbitro. Termina o primeiro tempo. Um para a equipe da Ponte Preta, gol marcado por Brandão aos 40 da primeira etapa. 0 para o CRB. Apita o árbitro. Começa o segundo tempo do Moisés Lucarelli. Esta é toda a seleção do rádio comandada por Beto Quinaria. Ataque vem partindo na velocidade, o Vinícius da equipe do CRB aqui pela ponta direita, corta o zagueiro Ponte Pretano. A bola sobra para a equipe do CRB aqui pela direita com Hereda. Hereda devolve, trabalhando com a participação de Fábio Alemão. Alemão dominou perto do círculo central, pelo setor esquerdo está pedindo o jogador que é o Lincoln. Lincoln domina, já parte para o campo de ataque aqui pelo setor esquerdo, espera um pouquinho para partir, prefere voltar com o Alemão. Posse de bola com Christopher, pressiona o CRB. Christopher vira o jogo da esquerda para a direita do outro lado, buscando o trabalho do Hereda. Hereda prende um pouquinho aqui pela meia direita, encarou o marcador que é o Danilo Barcelos. Ele faz o passe na intermediária no campo de ataque, recolheu Pedro Castro. Pedro Castro deixa a bola rolar pertinho dele, vem buscar Danielzinho lá pela ponta, tentou brigar pela posse de bola. Dadá dominou aqui pelo setor esquerdo, recua, começando tudo de novo aqui atrás com Hereda. Hereda espera um pouquinho para fazer levantamento na boca do gol. Dadá levantou de cabeça, cortou o Leão na primeira, afasta Caran na segunda, tiro lá de trás, afasta o zagueiro Ponte Pretano, Gabriel Caran. A bola volta para a participação de Alemão. Alemão na ponta direita agora, recolheu, pintou Vinícius Nunes, perna esquerda na boca do gol, afasta a zaga da Ponte Preta com Rodrigo Souza. A bola voltou para Denis na intermediária, tentando meter a Ponte Preta para o campo de ataque. Lançamento feito em profundidade para correr aqui o Barcelos, com ele o zagueiro corrige, afasta ele, ainda voltando com o goleiro Caetano. Domínio Vitor lá dentro da sua grande área, começa o jogo tudo de novo, empurrando para a participação do jogador que é o Lincoln. Lincoln vem carregando aqui pelo setor esquerdo, ainda no campo de defesa. Se quiser, tem lá pelo setor esquerdo o Heverson. Ele prefere o Heverson. Ele volta empurrando de novo com Lincoln. Lincoln domina pela quarta zaga. Vira o jogo da esquerda para a direita para Vinícius Nunes. Coloca no terreno. Adiantou com Christopher. Passe aberto na ponta direita no campo de ataque para Hereda. Na linha de fundo, levou para a direita. Cruzou na boca com Vinícius. Saiu para fazer a defesa. Vinícius Nunes tenta a pinta com ele o zagueiro. Ainda Vinícius tentou tabela com Hereda. Voltou com Christopher. Perna direita na boca do gol. Subiu o Leão. De cabeça, Leão tirou lá de trás, voltou para a participação de Rodrigo Souza, de cabeça deles, ajeitou com Brandão, falta no Brandão. Prepara-se por lá para bater o jogador Dadá Belmonte. Toma distância, Dadá Belmonte, com ele o Heverson. Dadá, perna direita pro gol. Vinícius catou, largou, defendeu. Minha nossa senhora da Aparecida do Norte, Diogo Leão. Tá bem no jogo, Diogo Leão, de cabeça, Diego, né? Tira lá de trás, é bote ainda dos caras para a equipe do CRB com Lincoln. Lincoln trabalha a jogada no círculo central, vamos lá, Macaca, vamos roubar essa bola. E a bola é lançada para a equipe do CRB com Dadá Belmonte ali pelo setor esquerdo. Puxou para a perna direita, levantamento na boca do gol, tirou Diego Leão de novo. O rebote é dos caras, tentou bater, ficou difícil. Atenção, de novo, Vinícius, bateu Pedro Castro, Vinícius, defendeu. Pedro Castro bateu, foi lá Vinícius para fazer a defesa. E atenção, escanteio aqui na ponta esquerda. Vinícius Nunes vai levantar, vem todo mundo pro interior da grande área, perto esquerda. Vinícius Nunes levantou na segunda trave, subiu Caran de cabeça, corta. Rebote da equipe do CRB ainda. Atenção, Danielzinho tá pedindo aqui pelo setor direito, pede, recebe, domina, tenta o passe, Hereda para quem vinha atrás lá pelo setor esquerdo, Heverson. Heverson ligou a jogada ali na ponta. Danielzinho, perna direita na boca do gol, tentou de cabeça, Mikael foi pro chão. A bola vai se perdendo pela linha de lado, protege a zaga Ponte Pretana aqui atrás com Denis. Denis voltou, tira Jota perto esquerda, mete a bola lá pro campo de ataque. Ela vai sobrando aqui no jogador que é o Pedro Castro. Pedro Castro trabalha a jogada pela meia direita, vem na velocidade Hereda, tentou direto, Vinícius catou, largou Vinícius, dominou Christopher meteu o Vinícius aqui pela ponta direita para Christopher, para Vinícius, com ele o zagueiro Jota, protege o Jota, pisa na bola o Jota, tenta sair jogando, meteu a jogada perto
dele até Gustavo Teles, tenta sair pro campo de ataque, corrigiu o zagueiro, o Estevão tá pedindo, o lançamento é feito do Pedro Castro aqui na ponta direita para Vinícius, encarou o Jota, perto esquerda, levantou para Dadá, baixinho, a bola se perde, liga de fundo, é tiro de meta. 24 minutos, arremesso para a equipe do CRB, sai pro jogo Pedro Castro voltando com o Alemão. Alemão dominou pela zaga central, ligando pela quarta zaga, agora com Lincoln recolhe, lado esquerdo tá pedindo o Reverson. Lincoln sai carregando a bola aqui na intermediária, ainda no campo de defesa. 24 minutos, agora 1-0 para a equipe da Macaca, tá ganhando o jogo. Você que tá ligando o rádio agora, você que tá no nosso canal do YouTube, Rádio Central Esportes, a Macaca tá ganhando o jogo por 1-0. O gol foi marcado aos 40 do primeiro tempo por Brandão. A Ponte Preta tá ganhando o jogo. Estamos com 24 minutos do segundo tempo. Recolhe a Ponte Preta. Atenção, bola do jogador da Macaca. O Barcelos aqui pro Jota, corta o zagueiro, a torcida pede a falta. Posse de bola de novo com o CRB. Desceu aqui pela ponta, pintou o Estevam lá na boca do gol de cabeça. Caramba, cortou, tirou. Voltou pra Christopher de frente pro gol. Tentou tabelar com Dadá. Explode no zagueiro Ponte Pretano. Bem no jogo, Rodrigo Souza tirou. A bola se perde pela linha de lado. Arremesso, Hereda, arremessou a jogada, empurrando aqui pertinho dele para a participação do jogador que é o Vinícius Nunes. Vinícius Nunes vira, empurrando na intermediária no campo de ataque para Christopher. Christopher trabalhou pertinho. A equipe do CRB tenta a partida ali com Pedro Castro. Pedro Castro para Christopher. Ele domina. A ponte fechadinha. Bola tocada aqui na ponta. Rasga o zagueiro Jota. No caminho, põe a bola pela linha de lado em arremesso. 28 minutos, vem o CRB. Estamos no segundo tempo do jogo, 38 do segundo tempo. Arremessou Hereda pro interior da grande área. Rasga Danilo Leão. Tirou lá de trás, afastou o zagueirão Ponte Pretano. Voltou pela ponta esquerda para a equipe do CRB. Catatau, perna esquerda na rede. Pelo lado de fora, tiro de meta. Vem CRB pressionando o Estevam. Domina aqui pela meia direita, puxou, ajeitou no meio de campo. Trabalhando a jogada com Pedro Castro. Pedro Castro virou. Trabalhou agora com Christopher pela meia. Tentou lá no comando, sai o goleiro para fazer a proteção. Desceu pela ponta direita, tentou a finta, partiu Hereda na ponta, saiu com bola e tudo.

CRB que tenta na pressão, vem descendo o Lovati, lá pelo setor esquerdo, vira o jogo da esquerda para a direita, sube o Porfírio para cortar, põe a bola aqui do outro lado, ela sobra no Jota, tem que gastar o tempo, a Ponte Preta no campo de ataque, o Jota ajeitou, foi puxado o jogador Ponte Preta ali em cima da linha do campo. Está pedindo para a torcida cantar. A torcida responde no Moisés Lucarelli. A torcida responde no Moisés Lucarelli. 43:30. O estádio inteiro pedindo o fim do jogo, à exceção da torcida do CRB. E o árbitro vai apitar o fim do jogo. O goleiro Vinícius vai repor a bola em jogo. O árbitro vai ali para o círculo central. Tem que tirar essa bola daí, Rodrigo. Tira, Rodrigo, tira. Afasta, afasta. Palácios tira lá de trás. Armou o contra-golpe da hora. É você da hora. É na velocidade. É com você. É com você da hora. Vai lá.

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1: Meus amigos, enquanto descansa, a gente dá mais uma volta ao mundo aqui, tá? Agora, mais um voltão. Música, divina música, que me envolve neste momento. Através desta mensagem, meu eterno agradecimento. Luz, amor e paz.

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1: Cê é Panica de Jumar.
0: Obrigado, gente.
1: Um cê tá doido pra fazer todo mundo chorar.
2: Olá.
1: Tamo junto, meu.
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